0: tudo bem com você?
1: Será o Benedito, Marcha? Eu tava dançando aqui, mas eu tava dançando tipo igual esqueleto, Marcha. Derrubei até a minha peruquinha no chão, Marcha. Tá muito bom os embalos. Essa aí é de 1977, né, Marcha?
0: Sim, Corujinha, essa aqui é do ano de 1977. Essa música aí faz parte da trilha sonora do filme Os Embalos de Sábado à Noite. Posteriormente, Corujinha, em 1978, tá? A canção foi lançada oficialmente como single e dominou o topo das paradas norte-americanas por semanas. E foi essa música bem bacana que você conferiu aqui neste finalzão de semana na sua 94 FM, tá bom? Agora vem cá, de acordo com a nossa simpática produção, teremos que fazer novamente aquela rápida parada obrigatória. Daqui a pouquinho eu volto com muito mais. Segura aí, vai, tá já.
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Salve, salve! Ótimo finalzão de semana! Por aqui tem mais ao vivo. Aderente ao seu rádio com três fitas adesivas. Grude e não desgruda. A gente continua viajando, retrocedendo com aquelas que marcaram época. E você não tenha dúvida, é o nosso principal convidado. Uma ótima e maravilhosa noite pra você.

da Cidade 94922. Air to Winter Fire. Let's go. Tá na 94, tá com tudo. Uma ótima noite pra você. Ai, que bom. Tá todo mundo ligado nos embalos deste finalzão de semana. Pessoal de Itapeva, nosso muito obrigado pelo carinho, tá bom? Marlene Vila Aparecida. Ô, Marlene, uma ótima noite pra você. Charminho Centro de Itapeva. Parabéns pelo programa. Estamos ligados aqui. Tá certo, grande abraço. Júnior Alto da Brancal, Itapeva. Roberto do Centro também participando com a gente. Quem mais? Marcinha. Tamo junto, mulher. Tatiane Vila Aparecida. Voz bonita, imagina, sua é linda também, maravilhosa. Gabi também participando com a gente. Abraço, Corujinha.

0: querida. Voz bonita, imagina, sua é linda também, maravilhosa. Gabi também participando com a gente. Abraço, Corujinha. Vanessa Jardim Ferrari. Nosso muito obrigado pela sintonia, tá bom? Tá na 94, tá com tudo. Uma ótima noite. Tá chegando por aqui mais uma. A gente viajar no tempo.
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0: em 94.9 e 37. Definitivamente não tem como ficar parado. Undercover com Baker Street. Canal 94 tá com tudo. Parabéns aí pela sintonia, tá bom? Deixa eu mandar aqui mais abraços, né? Pessoal participando com a gente através do 3532-6081. Joana Taquarivaí, é isso? Maria de Taquarivaí, Joana de Taquari, Joyce Vila Nova, Itapeva. Um abraço também pro Humberto participando com a gente, também pro Guto, também pra Sônia, isso? É, tamo junto então tá bom então. Vanessa Jardim Ferrari também está participando com a gente. Bebe cerveja. Não, hoje não, obrigado, tá bom? Grande abraço pra vocês aí. O nosso muito obrigado pelo carinho. Pessoal sempre participando com a gente aqui nos 94.3, né? Tá certo. Também quero mandar aqui um grande abraço pra Flávia de Ponta Grossa, no Paraná. Ô Flávia, grande abraço pra você e pra família toda aí. Pessoal da Balduino Tax, curtindo os 94.3 numa boa. Maurício aí, o famoso Mendonça. Pessoal de Curitiba também participando. Também abraço também pro Marcelo Richard. Todos numa só sintonia. De acordo com a nossa simpática produção, teremos que fazer novamente aquela rápida parada obrigatória. Daqui a pouquinho eu volto com muito mais. Segura aí, até já.
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1: Olá, cidade 94, 9h43. Temperatura aqui nos altos, segue na marca de 15 graus. Tá no 94, tá com tudo. Uma ótima noite. Muito bem, cidade. Nosso muito obrigado pela audiência. Bom, a música Tique Tique Nervoso da banda Magazine, liderada por Kid Vinil, foi lançada originalmente em 1983 como single e consolidou-se como um dos maiores sucessos da New Wave e do rock nacional na década de 80. E é essa música que você confere aqui nos embalos deste finalzão de semana. Bora lá?
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0: 34, faltam 8 para as 10. Sisters Lady com We Are Family. O ano de 1979. Bom, é o seguinte, daqui a pouquinho tem Sabadão VIP. Paulinho Santos já está por aqui. Veio com segurança hoje, com o Rodrigão, né? Segurança, é isso?
1: Ô, Baza, boa noite. Ei, lá tá nosso querido lá, o Rodrigo lá no nosso.
0: Veio acompanhado hoje com segurança, né, Paulinho?
1: Tá lá, ó, a fera lá.
0: Tá certo.
1: Já pronto pra trabalhar, né?
0: Tá certo, Paulinho.
1: Abraço aí.
0: Sabadão VIP, tá pegando fogo hoje, hein?
1: É isso. A partir das 10 horas da noite aí, Sabadão VIP pra vocês. As músicas linda que tocam seus corações apaixonados.
0: Né? Tocamos cada vez mais, hein, Paulinho?
1: Lindo. Terá muitos brindes também a ser sorteado.
0: Opa, e é bom demais. Deixa eu mandar aqui um grande abraço pra Sabrina, participando com a gente. Também pra Rose, Jardim Ferrari, Eva, Vila Aparecida, Lourdes, Jardim Califórnia, Mateuzinho de Capão Bonito, também pelo Jaime, Guarda Municipal de Itapeva, também curtindo a gente. Um abraço pra vocês aí, o nosso muito obrigado pela sintonia.
1: Abraço todo o pessoal da cidade de Itapeva e toda a região, né, mano? Tá aí ligado na 94 aqui.
0: Ô, Paulinho.
1: Fala.
0: Daqui a pouquinho tem Sabadão VIP, né?
1: É isso aí, Zé. Vamos que vamos.
0: É o seguinte, viu? Ô, Paulinho, não pisa no meu pé, vai.
1: Não pisa, não pode.
0: Tá chegando por aqui mais uma dos embalos.

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Pátria FM, Paulinho Santos com vocês até meia-noite, levando o melhor da música pra vocês. Enquanto isso, né, o Maza vai descansar, né, Maza? Ei, garoto, viu? As melhores músicas tocou aqui na programação da 94 FM, os embalos de sábado à noite com Marcos Maza. Aí o Paulinho Santos vai com vocês até meia-noite, levando o melhor da música pra vocês. E olha aí, gente, participa 3532-6081. Hoje será sorteada uma pizza lá no restaurante e lanchonete Zé Cornélio. E também lá no restaurante Jack Kate, lá do nosso querido Fernando, está ouvindo a gente, né, Fernando? Um abraço aí, meu irmão. 22:09. Tá aí chegando minha primeira de hoje, Ceia Muniz. Mensagem de amor.

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2: Aí chegando pra vocês, Cintura de Mola.
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2: Aquele amor que faz gostoso. 22 horas e 13 minutos.

0: Brasil, Raimundo Campelo. Simbora!
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2: Aí pra vocês, Nazaré.

0: Aí pra vocês, a banda Nazaré. Role, role. 22 horas e 19 minutos.
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0: Quero mandar um abraço aí a todo o pessoal lá do Bar do Bento, ouvindo a programação 94 FM. Tá lá o nosso querido Adão, né? O Adão lá do Espetinho, toda a rapaziada ouvindo a programação 94. Tá aí a banda Brilho do Sol. Vou beber de novo. Um abraço aí, nosso querido amigo Bento, ouvindo a programação.

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1: Aí chegando pra vocês a banda Pará que Toca. Teu brilho comigo. 22 horas e 23 minutos.

0: Aí pra vocês, o Tchê Barbaridade. É sábado, é o dia. Com essa música eu vou mandar lá pra Dona Maria também, ali no Vina Programação 94 FM. A gente vai num pequeno intervalo comercial. Daqui a pouquinho estarei de volta.
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Aí pra vocês, 22 horas e 32 minutos. Olha, gente, hoje sábado, dia 18 de julho de 2026. Participa no 3532-6081. Olha, hoje será sorteado lá na Jack Kate, restaurante e lanchonete Jack Kate, né? Nosso querido amigo Fernando. Será sorteado o Marmitex ou um almoço. Tá certo? Então, um prato feito lá, tá bom? É, e o restaurante lanchonete Zé Cornélio, também abraço, o Zé Cornélio estará sorteando também, né? 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Quero mandar um abraço a todo o pessoal lá do Bar do Bento, vindo na programação 94, né? Também um abraço e um carinho aqui, o nosso querido Alan Júnior está lá ouvindo a programação, né, Alan? O Rômulo falou que vai mandar um beijo no coração teu, tá bom? Também quem está ouvindo a gente, boa noite, Paulinho Santos, aqui o seu ouvinte de todo final de semana, né? O nosso querido Kiko Corte, aqui da Vila Osório, ele pediu a música A Distância com Roberto Carlos. Daqui a pouquinho a gente vai tocar sua música, tá certo? Nosso amigo Kiko Corte. Também boa noite, Paulinho Santos, me chamo William Aparecido da Silva, quero participar do sorteio. E também meu sobrinho Fernando Henrique Silva também quer participar do sorteio. Pedi a música Volta Pra Mim com Roupa Nova. Um abraço, meu carinho, também Luciano Alves. Boa noite, Paulinho Santos. Aqui é o Luciano Alves, o popular Tubarão. É, Luciano pediu a música aqui com Uride Irineu, né? Deixa eu ver aqui com a música Bica d'Água. A gente vai tocar na sequência, tá certo, meu amigo? Também quem está participando com a gente, boa noite, Paulo Santos, quero participar do sorteio, me chamo Hilda Aparecida da Silva e minha neta Eloá Carolina da Silva também quer participar do sorteio. Toca uma música com o René Raí pra mim, Será Que Pensa em Mim? Essa música será tocada na sequência, tá certo? Meu abraço, meu carinho também para o Adão lá do Espetinho, lá do nosso querido amigo lá da Vila Beca, né? Todo o pessoal lá ouvindo a programação lá no Bar do Bento. Abraço todo a rapaziada lá ligado na programação 94. Também quero mandar um abraço a todo o pessoal lá da cidade de Itapeva, ligado na programação 94. Boa noite, Paulinho Santos, quero participar do sorteio, quero ouvir uma música. Esqueci de Viver com José Augusto. É, pode mandar o seu nome completo aí, tá bom? Participar aqui do sorteio. É a Sara Machado, é isso? Manda seu nome completo, tá bom, Sara?

0: Mandar um abraço aqui ao nosso querido amigo Nilson Aguiar, grande locutor, fez a programação aí, né? Das 5 da tarde até as 8 horas da noite de hoje, né? Da programação excelente. Um abraço, nosso querido amigo Nilson Aguiar, lá da cidade de Itapeba, ouvindo a programação 94. São 22 horas e 37 minutos. Tá aí chegando pra você os Fillers. Se você me quiser. 22 horas e 38 minutos.
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1: Aí chegando roupa nova. Atendendo o pedido do nosso querido amigo William Aparecido da Silva, participando do sorteio, né?

0: banda Roupa Nova. Volta pra mim, 22 horas e 45 minutos.
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0: Aí chegando o Renan Raí. Será que pensa em mim?

0: Eita, que música linda, hein? Roberto Carlos, A Distância.
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0: Aí chegando pra vocês, Irido e Lineu. Bica da

0: Aí pra vocês, Irido Irineu, Bica d'Água. Atendendo o pedido do nosso querido amigo Luciano Alves. Aí, 22:57 na sua 94 FM. Participe. 3532-6081. Ali, gente, hoje será sorteado aí uma pizza com 8 pedaços. 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E nosso querido Fernando. Olha, eu queria mandar um abraço também pro pessoal que está ouvindo a gente lá. Quem está ouvindo a gente, vamos lá, o Júnior e a Flávia, né? Estão lá ouvindo a programação. Também o Giovanni Teixeira, lá da Vila Beco. Um abraço, Giovanni. Também o Jauri da Vila Beca, ligado junto com a gente, né? E todo o pessoal lá do Bar do Bento, a rapaziada lá ligado na programação 94. Um abraço aí, o Adão. Tá lá o nosso querido Adão, lá do Espetinho, lá do restaurante, lá do Bar do Bento, né? Falando em restaurante, quero mandar um abraço também ao Pezão, que sempre está lá na Jack Kate, né, Pezão? Abraço, irmão. Também nosso querido amigo Luciano Alves, o popular o Tubarão. Paulinho, queremos participar do sorteio também. Luciano Alves, ele oferece, né, também para sua mãe Rosa Alves e para toda a equipe da 94 FM. Um abraço, meu irmão. Boa noite, Paulinho Santos. Toca aí, Querência Amada. Coloca aí no sorteio, Eli Machado, Hélio Machado. Ô, Hélio, um abraço para você, irmão. Tá lá ouvindo a programação do PT4. Também tem uns áudios aqui, sortear aqui, né? Vamos lá, quem está ouvindo a gente? Boa noite, tudo bem?
1: Oi, Rádio FM de Itararé, tudo bem? Eu vou lá, Maria Fernanda Correia Pontinho, eu queria participar do sorteio. E daí eu queria a minha avó, que é a busca do Guilherme Arendt. O nome da minha avó é Aparecida de Fátima Correia. Boa noite pra vocês aí, turma, com Deus.
0: Boa noite. Então, já está participando aqui do sorteio também, né? São 23:01. Tá aí chegando o Guilherme Arantes. cheia de charme. 23 horas e 1 minuto.
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0: Aí pra vocês, Guilherme Arantes, Cheia de Chave. 23 horas e 5 minutos.
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0: Aí chegando Marcelo Aguiar. Não dá pra fazer amor sem ter você aqui. Essa música aí, o Hélio Machado. Olha, Machado ouvindo a gente também. Quem pediu essa música foi Eric Ramon Campos. Está participando do sorteio também, né, Eric?

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0: Aí pra vocês, Ciara e Morena. Ei, garçom.
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0: Aí chegando Oswaldir e Carlos Magrão, Querência. Vai lá pro nosso querido amigo Hélio Machado, vindo a programação 94.

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Tá aí pra vocês, 23 horas e 23 minutos. Quero mandar um abraço aí, a rapaziada aí, ouvindo a programação no PT4. Alô aqui para o Juari lá da Vila Beca e todo o pessoal lá do Bar do Bento. Pediu o Eduardo Costa, daqui a pouquinho a gente vai tocar sua música. Tá certo, meu irmão? Também o Bento do Bar manda um alô para toda a família lá de Toriba do Sul, município de Itaberá, todo o pessoal lá ligado na programação 94. Também um alô aqui para o Arnaldo, lá do Arnaldo do Sala, Edivaldo, Luciano, Adriano, né? Todo o pessoal lá ligado na programação. Também o Gordão do Mármore, ligado com a gente, né? Marmoraria Mota, lá da Vila Santa Terezinha, todo o pessoal lá ligado junto com a gente. Um alô aqui para o Júnior, lá da Vila Beca, também a esposa Flávia e também o Wellington. Isso, Wellington amigo, todos os amigos, né, ligados à programação. Também um abraço aqui para o Ganso, lá da Sercol, ligado com a gente, né? Alô aqui para o Tica Galo e também para o Diego, lá da Eletromotores, ligado na programação, né? E veio aqui do fundo da grota, mais tarde a gente vai tocar sua música, tá certo, meus amigos? Também abraço lá para o Paulo Jung e a família Jung, ouvindo a programação 94.

Também o Otávio Genaro, também a Maria e Atena, né? Todo o pessoal lá ligado na programação. Também abraço lá para o Marco Nunes, toda a família Nunes ouvindo a programação 94.

Quero mandar um abraço também para o Donizete Magalhães, está lá ligado junto com a gente, né, Donizete? Também o nosso querido amigo Vicente de Moraes. Marcelinho Moreira e Flavinho de Freitas. Todos amigos ligados na programação 94. Também quem está participando do sorteio, vamos lá, vamos ver quem tanto está ligado junto com a gente participando, né? Boa noite, Paulinho Santos, aqui é a Sueli Melo, gostaria de ouvir uma música e participar do sorteio. Boa noite, Paulinho Santos, aqui é o Chico da Vila Joura, toca uma música, Amado Batista, daqui a pouquinho a gente vai tocar a sua música, tá certo? Meu amigo Chico da Vila Joura, coloca meu nome no sorteio. Um abraço também lá pro Hélio, né? O Hélio Macedo também está participando do sorteio, né, Hélio? Um abraço nosso querido Kiko Corte, aqui da Vila Osório, ligado junto com a gente, né, Kiko? Também Eric Ramon Campos, ligado com a gente, participando aqui do sorteio também, né? Boa noite, Paulinho Santos. Me chamo Gilma Aparecida. Quero participar.

do sorteio. Sara Ferreira Machado participar do sorteio, né? Boa noite, Paulinho Santos. Me chamo William Aparecido da Silva. Quero participar do sorteio. E também meu sobrinho Fernando Henrique da Silva. Hilda Aparecida Machado. Isso, é. Não, Hilda Aparecida da Silva, né? E a neta Eloá Caroline da Silva participando do sorteio. Também o nosso querido amigo Luciano Alves, o popular Tubarão e a Rosa Alves, todos participando do sorteio, né? Abraço nosso querido amigo o Adão lá do Espetinho, lá do Bar do Bento, ligado junto com a gente. Quero mandar um abraço também aos taxistas lá da cidade de Sorocaba, lá no terminal rodoviário, estão lá ouvindo a programação pelo aplicativo, né? Da 94FM. Abraço a todos vocês aí. Quero mandar um abraço também para o JB Santos, grande compositor e grande cantor, né? Abraço também a todo o pessoal lá do comando da Rumo, né? Lá da Guarda Municipal, ligado junto com a gente. Abraço, Paulinho, comandante lá da Guarda Municipal, ligado junto com a gente na programação 94. Meu pessoal da Polícia Civil Militar, um abraço. São 23 horas e 29 minutos. Aí chegando pra vocês, Milionário José Rico, Corpo e Alma. 23 horas e 29 minutos.

É, com essa música do Amado Batista, vou atender o pedido aqui, deixa eu ver, do nosso querido amigo que está ouvindo a programação, né? É o nosso querido amigo lá da Vila Beca, né? Um abraço lá, o Jorim, ouvindo a programação 94FM. E também todo o pessoal aí do Jardim São Paulo. Um abraço a toda a rapaziada aí ligada na programação 94. Um alô aqui também para a Daia e nosso querido amigo Rubão, lá da Quitanda do Rubão, né? Ligado na programação. Tá aí chegando o Amado Batista para vocês aí, Quarto Negro. Quem está ouvindo a gente também é a Márcia Marciano, a Dona Maria, a Aline também, a Marisa Guetti, ligada à programação 94. Chegando Amado Batista, Quarto Negro. Chico da Vila Jona, ligado na programação.

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1: Aí chegando pra vocês, Beto Kendi, Fragmento da Minha Vida. Haja o coração pra aguentar, hein? Essa o coração fala mais alto. Essa música é linda, hein?

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1: Aí chegando pra vocês, Gian Giovanni. Olha, amor. 23 horas e 43 minutos.

0: Tá aí chegando pra vocês, Jean Giovanni. Olha, amor.
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0: Chegando pra vocês de Xarife Din. Essa música é linda, hein? Do You Love Me?
2: I love you.
0: Essa música vai lá pra Zuleide Barbosa e também o Ricardo, vindo na programação no PT4.

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1: É com essa música, César e Paulinho. Quero mandar um abraço aqui para o nosso querido amigo lá, o guardião lá da Cofesa. Paulinho, estamos aqui ligado na 94. Lá o Antônio Pedrão, lá da Cofesa 2, ligado na programação 94 FM. Daqui a pouquinho vamos ver quem será o ganhador ou a ganhadora dos brindes de hoje. Aí chegando pra vocês, César e Paulinho, Não Me Deixe, 23 horas e 54 minutos.

Tá aí pra vocês, 23 horas e 58 minutos, já saiu aqui o nome do ganhador ou a ganhadora do brinde, né? Quem foi aqui uma ganhadora lá do almoço ou marmitex, lá do restaurante Lanchonete Jack Kate? A ganhadora é Gilda Aparecida, Gilma Aparecida da Silva. Gilma Aparecida da Silva ganhou lá do restaurante Lanchonete Jack Kate um almoço ou marmitex, tá bom? E a pizza lá no Zé Cornélio, restaurante Lanchonete, quem ganhou foi Hélio Macedo. Hélio Macedo ganhou lá pizza lá do restaurante Lanchonete Zé Cornélio. Procurar segunda-feira com a Liliane e pegar o cupom, tá bom? E aí vocês vão pegar um brinde pra vocês, tá certo? É, Paulo Santos vai encerrando a programação de hoje, desejando a todos vocês um bom final de semana. Amanhã estarei junto com vocês, né? Na 94 FM, levando o melhor da música para vocês no programa Anos Dourados. Fica com minha última de hoje, né? Uma reflexão e linda, linda, mensagem é linda, linda, tá bom? Com Edi Santana, ninguém é perfeito. Essa reflexão aí fica aí de coração para todos vocês, tá bom? Tenham todos uma boa noite, um bom descanso e até amanhã, se Deus quiser, a partir das 18 horas e 30 minutos. Um beijo no coração. E o Paulinho Santos vai encerrar a programação de hoje. Fica com Deus e até lá. Fica a minha última de hoje, tá bom? Essa reflexão linda, linda. Boa noite.

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1: Meia-noite e 7 minutos.
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5: Meia-noite e 26 minutos.
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0: Meia-noite e 45 minutos.
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1: 1:02.
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0: 1:18.
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3: Uma hora e 38 minutos.
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1: 94, agora 2:00. 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
6: FM, agora 2:18.
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0: Agora na 94, 12h41.
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1: 94 FM, 3 horas em ponto. Bom dia.
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5: Para 94 FM, agora 3h17.
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0: Se liga na hora, 3h35, bom dia.
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1: 94 FM, 4 horas em ponto. Bom dia.
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0: 4 horas e 17 minutos.
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1: Ana Prado Raiz BH.

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2: Quatro horas e 41 minutos.
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1: 4 horas e 59 minutos.
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1: Cinco horas e 15 minutos.
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0: 5:30.
1: Bom dia.
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2: Cinco horas e 44 minutos.

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2: Bom dia, querido ouvinte. Obrigado pela sua companhia. Já, já, mais sucessos.
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6: Seis horas e 46 minutos.
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1: Pai nosso que estais no céu, santificado seja o vosso nome. Venha a nós o teu reino, seja feita a sua vontade, assim na terra como no céu. O pão nosso de cada dia nos dai hoje, perdoai as nossas ofensas, assim como nós perdoamos a quem nos tem ofendido. E não nos deixeis cair em tentação, mas livrai-nos do mal. Amém.

0: Eita, são 7 horas 6 minutos. Bom dia cidade, bom dia região, bom dia meu amigo, minha amiga, bom dia você criança, você meu amigo, minha amiga que está aí com o rádio ligado, não importa aonde você estiver, não há distância que nos separe. O programa está começando, Coração Sertanejo, até as 9 horas. A produção, a apresentação do Dirceu Fernandes. E do meu lado aqui, o Marcelo Moreira, para o seu bom dia, Marcelo
1: Bom
0: Moreira.
1: dia, Dirceu. Bom dia a todos os ouvintes do Coração Sertanejo, marcando hoje um super domingão, dia 19 de julho de 2026. Está no ar o Coração Sertanejo. E para você participar da nossa programação é muito fácil: 3532-6081. Para você que está fora da nossa cidade, o nosso código é o 15. Está no ar o Coração Sertanejo, Dirceu.
0: E o telefone aqui, 3532-6081. E hoje tem brinde. Hoje tem um brinde. Super brinde no programa valendo agora e à tarde. Olha, daqui a pouquinho falar o brinde que não sortear, né? Mas agora de manhã não sortear três pamonhas lá do Polaco Culturato, né? Lá da feira, né? Lá tem milho ralado, tem, né? Muitas novidades lá para você, tá bom? É, não sortear três pamonhas pro Polaco Culturato também. Um frango assado lá do Rei do Frango, né? Lá do Rafael, da galera ali, perto do Confesa 2, né? 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Beleza! Tá aí, meu amigo, minha amiga! O programa está começando! Vai até as 9 horas, depois vem o turno do tempo do meio-dia, quatro com músicas românticas, músicas dos anos 70, sucesso. A primeira não atendeu, meu amigo lá pro Locutorato pediu, também manda pro Flávio, né, que tá indo pra Itaí, ouvindo nós na estrada. Um abração, Flávio, Deus te acompanhe, tá? Encontramos no Fabri agora há pouco, tá indo viajar, né? Pro Locutorato, você pediu, tá? O Tchau Carreiro e Pardinho.

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1: 7:11 minutinho, foi aí o Tião Carreiro, saudoso, né? Tião Carreiro e Pardinho, Minha Vida. É, o telefone aqui 3532-6081, para você mandar mensagem, o áudio até 20 segundinhos, viu? O programa é curto, né? Não dá para aumentar muito, esticar a conversa, né? Então tá aí, meu amigo. Você, meu amigo, minha amiga, pode mandar seu áudio aqui para nós, né? Aí fora da região, é o 15 o DDD aqui, 3532-6081, para mandar aquele, não é fixo, ele é para mandar mensagem, áudio também que chega aqui na frente do Marcelov aqui, né? Beleza? É, daqui a pouquinho eu falo aqui dos nossos patrocinadores, né? É, tem uma galera grande aí. Então, lembrando que agora de manhã nós vamos sortear 3 palmeiras para o Cotorato, um quinto de verdura também, claro, lá do Pepe Horto.

0: tem uma galera grande aí. Então, lembrando que agora de manhã nós vamos sortear 3 pamonhas para o Cotorato, 1 quilo de verdura também, claro, lá do Pepe Hortaliças, né? O Paulo César lá. Um quilo de verdura e também 3 pamonhas e um frango assado, Rei do Frango. 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Beleza? 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Beleza? Vamos aqui? Agradecendo aí, a galera tá ligada. Muita gente já tá participando comigo. Já passou dos 20 aqui no meu celular, né? E aí no zap ali da rádio já tem... Gente, é o seguinte, ó... Eu vou entregar mais um frango hoje, que era para entregar um frango e um queijo, mas daí que não deu certo o queijo, vou entregar mais um frango para uma ganhadora do Brasil Noruega. Já entreguei do seu Miguel e teve vários ganhadores, mas foi feito um segundo sorteio, porque podia, era um frango só, mas eu vou entregar um frango para depois vou divulgar o nome da ganhadora que ganhou o frango no jogo Brasil Noruega. Agora, para hoje, hoje é Argentina... Espanha. Eu tenho um rádio novo, né? Um rádio aqui com entrada para pendrive, né, Marcelo? E cartão de memória.
1: É bacana, viu?
0: Super rádio para me entregar dia dos pais.
1: Lindão então, o rádio, hein?
0: Valendo para cá hoje, de Argentina e Espanha, e também mais quem vai se marcar o primeiro gol, né? É, não é assim, fica muito fácil. Da mãe ganhador, ele tem que estar fazendo sorteio novamente. Então, placar, quem vai marcar o primeiro gol do jogo de hoje? Valendo 90 minutos. É o Messi ou é o lá que no Poço Fabril, o cara marcou o cara da Espanha lá, muito bom de bola, né? Então você veja aí os artilheiros aí, você tem, depois você vai marcar o placar. E é bom você deixar o telefone também, viu? Para entrar em contato com você também. A hora que você mandar mensagem aqui, o senhor, a senhora aí, né? Hoje mulher, tudo participa, inclusive uma mulher ganhou domingo passado no Noruega e Brasil, e também o seu Miguel Ângelo ganhou também um frango do domingo retrasado do jogo Brasil-Noruega, né? E, mas como era para ser um franguinho queijo, o queijo não deu certo, né? Extraviou. Então, vamos entregar mais um frango hoje para uma ganhadora do Brasil e Noruega de... Domingo passado, que é dia do jogo do Brasil, tá bom? Agora só tem um. Hoje não é só placar, não. Você tem que marcar o placar e quem vai marcar o primeiro gol, tá? Pra ficar, senão dá muito ganhador, né? E vale um palpite cada participante, tá bom? Beleza? E o rádio eu vou entregar dia dos pais, dia 9. Já tá comigo aqui o rádio até, já tá, né? Vai ficar guardado pra entregar dia dos pais aqui às 9 horas da manhã pro ganhador, tá bom? Eu vou divulgar no outro domingo quem ganhou daí, beleza? Agora, assim, 7h17, daqui a pouco começar a atender a galera que está participando comigo aqui. Vou trazer mais música agora para vocês.

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1: minutinho. É o programa Coração Sertanejo, né? Pra você que tá aí, acordou cedinho, que nem o Dirceu Fernandes, e tá aí ligadinho. Quer mandar um abraço lá pro Bruno e a Ké, lá na Cedegal da Adelimando Marques, tá já corraligado lá também. O José Carlos Lucas já tá corraligado. Bom dia, mandando bom dia aqui. A Creuza também, um abraço, obrigado pela audiência. Pedrinho Melancia, lá do Segular, muito obrigado. O parceiro Laureano Cido, muito obrigado, Cido. O José Menino, lá do Latino Tocendo, já tá também deu sinal de vida aqui. E também lá no Rio de Janeiro, o Roberto Maurício. Um abraço, Roberto Maurício. Obrigado pela audiência aí, tá bom? E também o Elias, também lá da Agrovila, Agrovila 1, 6:30, mandou para mim já um bom dia aqui. Muito obrigado, viu? Para vocês também, um ótimo domingo. Lá na Água Preta também, o Negrinho Matchek e a Suzana também já mandou um bom dia para mim. Muito obrigado. Patrick e a... E a sua esposa aí também na Vila Beca. Um abração, viu? A Cristiane, né? Muito obrigado pela audiência. Estão ligadinho conosco lá. Muito obrigado. Também, deixa eu ver aqui. É uma galera grande, né? É, deixa eu ver aqui. O senhor Demir, lá de Avaré, já 6:37, mandou um bom dia aqui. Muito obrigado, pessoal. Estão aí já, acorda cedo e já estão sintonizados aqui em 94. Bom demais, né? É... Deixa eu ver aqui, é, mas tem mais gente aqui, mas daqui a pouquinho eu tenho mais uma galera, senão eu vou ficar aqui, né? É, não dá tempo de... É, hoje é domingão, né, gente? 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Tá aí, então, pra você que é, vai fazer aquele almoço, vai convidar o Dirceu Fernandes, vai convidar o Marcelo. O Marcelo não convida que não leva nada.
2: Eu vou sim.
1: Opa, não vai, aí, né? Pra, então, só se for pela fumaça do
2: boi. Vou correndo tudo, hein?
1: Vai pelo berro, porque convidar ninguém te convida, você não leva nada. Não, vai de mão limpa. Faz que nem eu levo meio quilo de sal, agora já subiu o sal, diminui. Eu levava um quilo, agora levo meio quilo.
2: Leva meio quilo.
1: Divido, levo lá e já tô
2: com
1: lá. Tá bom?
2: Tá bom.
1: 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Às vezes deixa a brasa lá queimando, a brasa não, o carvão, a brasa já tá queimada, né? Então, é, não convida o Marcelo, por favor.
2: A brasa já é...
1: Não
2: já
1: leva é fogo, nada, já. Ele leva só o...
2: Os então, mãe... Os pulmões para soprar a brasa.
1: Soprar, rapaz. E tem soprador lá, aquele manual lá. Que não precisa desse soprador, tá bom?
2: Tá certo.
1: Você é quem estragou o programa cedo já, viu? 7:24 minutos. Vamos tocar mais um mudo e vou trazer uma galera aí. Bom dia.

0: Agora, 7h28 minutinhos, tá aí, né? As músicas você gosta de ouvir, as músicas sertanejão, bem cabocla mesmo, né? Até as 8 horas. E a partir das 8 ainda vão ter uns cantores e cantoras aqui, né? Aquela de machucar o coração do caboclo, né? É conosco até as 9 horas, tem Rodrigo Motos. 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Vamos aqui começar a atender a galera aqui. Tem uma galera grande já por aqui, daqui a pouco tem o Marcelo atender lá no. O Marcelo vai comigo na sorveteria de tarde, né, Marcelo?
1: Vamos lá, vamos curtir
0: eu
1: aí
0: vou
1: a
0: chegar
1: tarde.
0: lá, me dar um de abacaxi. Você vai pedir o quê?
1: De pistache.
0: Ai, pistache. Tá cheio de pistache. Vamos então, vamos aqui atender a galera. Você quer vir aí.
1: Vira baderna o negócio.
0: Eu não vim aqui pra bater papo com você, Marcelo. Eu vim aqui pra falar com os ouvintes, com você não.
1: Tá certo, comigo não, né?
0: Eu tô enjoado de ver você lá no mercado. Vamos dar bom dia lá pro seu Jairo lá.

0: obrigado, seu Jairo. Ah, que ligo o rádio cedinho lá, é a família Werneck lá da Vila Santa Terezinha, seu Nilson, a do Betinho, né? Tá aí ligadinho já, obrigado pela audiência. Lá em Ouro Verde, que acorda cedo, o Inéas também, o Inéas da Crabim, curtindo o programa, muito obrigado pela audiência. E a turma do sítio também, dos bairros, né? O Ramiro, a Esther lá da Ponte Alta, lá no Baixo Santo Antônio, o seu Walter, família grande Walter, né? Muito obrigado pela audiência de vocês, tá bom? E também quero agradecer aqui o seu Nivaldo Lopes, já ligou já às 7 horas da manhã, né, seu Nivaldo? Nivaldo, dona Nivaldo Machado, seu Nivaldo Machado, né? E dona Arlete, muito obrigado. Já estão curradinho ligado por lá? Muito obrigado. E também de lá, quem está currado ligado na Vila Jura, seu Carlinho, falei em Carlinho, né? E a dona Silvana, a Carla, Carla, conversei com a Carla lá na Cofesa. Carla Tamires, muito obrigado pela audiência aí, a todos vocês. E lá também no Jardim São Paulo, já mandou mensagem cedinho hoje, é o Toninho Buchinal, junto com a família, já curtindo o programa Coração Sertanejo, né? Muito obrigado, viu? Eu quero mandar um abraço lá pro o Davi e o Anderson do Açougue do Mazur. Estão lá ligadinho em Santa Terezinha, né? Ali é São João, né, Santa Terezinha, né? Também já mandou mensagem de manhã hoje, foi o Carlinho Português, a Dalva, aí do Mercado. Aí do Mercado São Lucas, ao lado do Terminal Rodoviário, assando frango também, né, Carlinhos? Já preparando os penachos aí, né? Também, deixa eu ver aqui, Fazenda Brasil, o Luizinho lá do Rock, um abraço pro Luizinho. E também um abraço também pro Dona Chico e seu Zé aí. Já aproveito a toda a galera aí tão ligada. Ó, nem toca o negócio do Brasil, que o Brasil já caiu fora, viu? Hoje é Argentina e Espanha, né? E falando isso, que nem eu falei, tem um rádio zero bala, com entrada para pendrive, cartão memória, super rádio. Eu vou sortear aqui no jogo hoje de Argentina, Espanha e o placar e mais o artilheiro que vai marcar o gol, hein? Não é só placar não, tem que acertar o placar e senão dá uma acertadora. Vê se faz, já tem que fazer um rebuliço aqui para sortear de novo. Então, ó, placar de valendo 90 minutos, hein? É o Argentina e Espanha. E quem, de quem vai ser o primeiro gol? Pode ser o Messi, aquele outro lá da Espanha, muito bom. Inclusive tem um dos amigos meus, marcou o palpite aqui, né? Aí não fosse abrir. Depois eu vou pegar o nome deles ali para dar uma dica para vocês, tá bom? Eu quero mandar um abraço aí, pessoal do Lajado, né? Lá o seu Nelson Furquim, a família, né? Muito obrigado aí pela audiência, todos vocês que estão acompanhando o Dirceu Fernandes aqui no Coração Sertanejo. E lembrando que tem o turno do tempo. Gente, vamos lembrando também que dia 26 tem prova de laço lá no Estância do Bajuca, hein? Vai ter 9 mil em dinheiro prêmio aí pro bom de laço. Dia 26 agora, é domingo que vem, né? De hoje é uma semana. Prova de laço lá na Estância do Bajuca, lá do amigo Júnior, tá bom? Tá todo mundo convidado, mandou convidar todos vocês aí, tá bom? Aí o pessoal de Santa Cruz, dos bairros aí. Dia 26, não esqueça, domingo que vem tem uma prova de laço lá no Bajuca. É a premiação 9 mil. Até eu, se fosse bom de laço, eu não estou laçando mais nada, viu? Acabou. Eu laçava até. Eu laçava toco no meio do campo. Ah, 7 horas e 36 minutos. Vão de música!
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1: É 94, 7 horas 38 minutos, 7h38. Esse é o programa Coração Sertanejo, o melhor da música sertaneja no seu rádio. 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Atender o pessoal que tá participando da nossa programação aqui já, o pessoal que já mandou seu oi, seu bom dia pra gente aqui, a Hilda Aparecida da Silva participando da nossa programação, também o Paulo César já mandou seu bom dia pra gente, Bejair de Oliveira lá do Jardim São Pedro Origome já confirmando a audiência. O casal Nota Mil do Brasil também confirmando a audiência, o Paulinho e a Eunice. Diretamente lá da Santa Terezinha, Rosângela Felipar, que mandou aqui pra gente. Bom dia, Marcelinho, bom dia, Dirceu. Que vocês tenham um abençoado domingo. Ô, Rosângela, pra você também, um domingo abençoado por Deus aí, tá bom? Confirmando a audiência também aqui dos Altos da Vila Osório, seu Orivaldo Pontes, o senhor Kiko Pontes. É, mandando um abraço pro pessoal do Big Paul e pro pessoal aqui da Vila Osório. Diretamente de Santa Bárbara, participando da nossa programação também, a dona Luísa Aparecida Rosendo. Um grande abraço. Obrigado pelo carinho. O Nivaldo Lopes Machado também, a Arlete participando aqui da programação. O Luciano, a Melissa, aí ó, oferece o programa inteiro para a Luana Maria Machado Santos. Ela faz aniversário no dia 23, quinta-feira. Se for possível, toca a música com o Rick Renner Filha. Um abraço a todos, coloca o nome dela no sorteio. Um abraço, Dirceu, um abraço, Marcelo. E vai, Corinthians, mandou pra gente aqui.
2: Ah, não. Até Nivaldo. Aí tava tudo bem. Estragou comigo.
1: E vai, Corinthians. Ah, vai nada, viu, vai Dirceu, nada. Quem vai falar com a
2: deixa
1: gente...
2: Deixa como tá, tá bom. Deixa como tá.
1: Quem vai conversar com a gente através de áudio, a Maria Aparecida da Fazenda Montanha. Bom dia, Maria.
3: Bom dia, seu Dirceu. Bom dia, Marcelinho. Cheguei, Brasil.
1: Cheguei, Brasil.
3: Uhul, é nóis do DVD. Desculpa aí, Maria Aparecida Ferreira aqui da Fazenda Montanha. Coxa o aço numa bruta aí pra mim, Marcelo. Ofereço para José Maria Matheus e ainda para os meus pais, o Marcinho e José lá no bairro da Bela Vista, todos da minha família, meus amigos da Net Rural, e ainda para meu grande amigo aqui da Fazenda Primavera, o Alexi e o João, melhor leite da região. E nós podemos até não erguer a taça, mas nós chega com carinho. E hoje quem vai fazer os gols vai ser o meu guri. O nome dele se chama Léo

0: Lionel Messi. Tem que mandar o placar pra nós
1: pra participar. Tem que mandar o placar pra concorrer, né? Um rádio.
0: Né, Dirceu, participar aí do Super Radião 3 em 1. É rádio FM, cartão de memória e pendrive, né? Eu
2: tava olhando ali o rádio agora ali. O rádio tem cartão de memória, entrada pra pendrive, com bateria recarregável, recipitador de 3 bandas e fone auxiliar. 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Lindo rádio, viu? Já comprei o rádio ontem, comprei um pelo nosso patrocinador daqui do Dia dos Pais. 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Olha, tem que marcar o placar e o... E
0: quem vai fazer o gol,
2: quem, né? Vai fazer o gol, tá? Eu tô ali, tem um pessoal ali do Fabri, marcou tudo da Espanha, quem vai marcar. O Messi, por enquanto, o Lionel Messi, ninguém colocou ainda, tá bom? Então vai ser pro turno do tempo, você pode já... Mas por favor, deixa o telefone para mim ter em contato com quem? Acertadores. Aí entra o acertador, se tiver mais. Mesmo assim, colocando o marcador do gol, né? O artilheiro que marcou o gol ainda... Não é muito fácil, né?
0: A Sofia Retroz já mandou aqui, viu, Dirceu? Mandou. Ela vai participar. Ela falou que o Messi vai fazer o primeiro gol e vai ser 2-1.
2: Pra quem?
0: Acho que ela vai torcer.
2: Não, mas tem que colocar pra quem, viu?
0: Na verdade, ela falou que o Messi... Acho que ela tá torcendo pra Argentina, vale. Né?
2: 2-1 pode ser um do lado, outro, mas tem que marcar...
0: É, manda certinho pra gente aqui.
2: Manda certinho, tem que ser bem certo.
0: Certo, a Sofia Emanuele já mandou seu palpite pra gente aqui, Dirceu. E o Éder Bibiano também, daqui a pouquinho a gente vai falar aí do Éder Bibiano. O Paulo Alexandre Pontes também já mandou seu áudio pra gente. Os áudios que a gente não vai colocar agora, a gente vai ouvir
2: você
0: antes de colocar no ar.
2: Você falou que não ia falar do Alex.
0: Não, hoje não. No meu programa eu não vou falar mais dele, no não, seu também eu não vou falar também.
2: Não vai também?
0: Não. Nem dele, nem do João Paulo.
2: Mas ouvinte lá já falou?
0: É, né?
2: Não é pra falar. É. Viu, Dirceu? Enquanto ele estiver mandando foda churrasquinho lá pra mim, eu não vou falar mais dele também, viu?
0: É, né?
2: Não, não vou falar dele.
0: É. Não. Acho que o certo é não falar, né, Dirceu?
2: Não vou falar do Alex, mas...
0: O Éder Bibiano falou que vai ser 2-0, 2 gols do Messi.
2: Não, não é 2, tem que marcar. Quem vai marcar então, o primeiro gol? Tá errado também, viu,
0: Bibiano? Mas ele colocou os 2 gols do Messi.
2: Não, mas é pra mandar...
0: Mas ele
2: é um gol dois só, não é 2. É pra mandar o primeiro gol, tem por certo essa
0: coisa. Vai ficar meio confuso esse negócio.
2: Vai bagunçar o correto aqui, já vou cancelar. Tem que ser o primeiro gol, não é os 2 gols, é o primeiro gol. Tá.
0: Então, até mandaram outro palpite aqui, ó. Deixa eu ver. A Francisca Camargo falou que o primeiro gol vai ser do Messi, 3-2
2: para a gente. Aí tá certo. Né? O primeiro gol agora não é 2 gols, é 1 gol só. Vamos aqui, é o primeiro gol.
0: É, agora disparou os placar aqui.
2: Quero aqui mandar um abraço aqui, vestido. Vou até parar e nós vamos, enquanto toca a mão, nós vamos selecionar, né? Tony Chapau, um abraço para você. Obrigado pela companhia conosco, viu? O seu Gabriel, também lá do Alto São Pedro, Tereza, muito obrigado. E o Júnior, o Sandro, a galera aí da Batista. Oh, beleza. Quero mandar um abração bem rochado pro meu colaborador aqui dos pais também, o seu Paulo Koenig, da oficina lá do Alto da São Pedro, né? Ainda pro sítio, talvez, uma dessas, já tá curtindo o programa com nós na estrada, que nem o Gabriel, né? O Gabriel no Flávio, né? Flávio tá indo pra Itaí, deve estar lá pro Itaporanga, fora já ouvindo o programa. Um abração, viu? Deus te ilumine a estrada, te acompanhe. Também quero mandar um abraço, opa, lá de longe, esse que não vai participar do placar, não. Rio de Janeiro, meu amigo Maurício Roberto Marinheiro e também Aline Caroline, lá do Rio de Janeiro. Um é fluminense, o outro é lá do como é que é mesmo? É, Taguaí, né? Muito obrigado, um é de um lado, outro do outro. Um é fluminense, o outro é Flamengo. Também lá na família Gaia, lá no Ibiti, seu Júlio, seu Júlio Laerte, e daí a mamãe e também, um abraço, tô com saudade de comer a comidinha que ela faz caseira, muito boa, né? Também a galera do Mercado Souza, lá do Alvorado, o Pedro Pinguim sumiu, tomou Doril. Ô Pedrinho, desse dia nós não ganhamos o Hiper Saúde, você sumiu? O Gaúcho, vendeu a premiada lá de 30 mil lá pro Célio Vaz e vamos ver se hoje sai mais um prêmio aqui da areia para me esquentar o meu pé, hein? Pedro Pinguim, muito obrigado, viu? O Gaúcho lá do Frango Assado, o Cristiano Sombra, o Ronaldo lá do Souza Tacarejo e o Aurélio também, lá para Chácara Pocina, Aurélio. O Aurélio mora lá no Jardim Morada, mas eu passei na casa dele sem saber onde era a casa dele. Achei a casa dele. Ai, não tem como se esconder de mim, né? Quero mandar um abraço pro Tupá, Solange Antônio lá do Santa Gaúcha da Santa Terezinha também. É o 20 da programação Coração Sertanejo. Vem mais música bonita pra você.
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1: É 94, 7 horas 51 minutos, 7h51. Esse é o programa Coração Sertanejo, o melhor da música sertaneja no seu rádio. Pessoal, mandando aqui seus palpites para o jogo de hoje, né? Dirceu Guerra vai falar com a gente diretamente do Rio de Janeiro. É a nossa ouvinte, a Aline Carolina. Bom dia, Aline.
2: Bom dia. Cheguei atrasada, mas eu cheguei. Deus abençoe a todos. Um beijo no coração.
1: Um grande abraço, obrigado pelo carinho, obrigado pela audiência, diretamente do Rio de Janeiro, participando com a gente. E participa você também, 3532-6081, o telefone de sucesso, o WhatsApp da 94, para você participar aqui da nossa programação. E tem brindes para sorteio no final do programa. Aproveitando, mandando um abraço aqui para a família Nota 1000 do Brasil, na Vila Sinhá, sempre curtindo a nossa programação, que é a dona Maria Antônia, o Luiz Celso, o Luizão, um grande abraço ao Tico, a Sueli, a Catarina, enfim, todos da família Nota 1000 do Brasil, sempre acompanhando aí a nossa programação. Dirceu, é com você.
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Beleza? Tá aí, né? Vamos aqui atender a galera. Tem mais gente da minha turma aqui também, né? Manda um abraço pro Goiano, lá do Fazenda Denise, juntamente com a esposa, a Irma, né? Muito obrigado pela sua audiência. Eu quero mandar um abraço pra gurizada Foz também lá do Ibiti. O Everton, é uma galerinha ainda, é um futebol, né? O Everton, o Gustavo, o Jean, o Emerson.

0: Santa Terezinha. Muito obrigado pela audiência, viu? Obrigado mesmo. Muito obrigado. Aqui tem uns aqui que é depois das 8 que me atender, né? Dorme um pouquinho, né? Ó. Tá no terceiro junco lá. Marola do Jurado, muito obrigado, Marola. É, cara de chorar, não é de rir, não, viu, moleque? Marcelo.
1: Oi.
0: Você que é dono de inteligente, né?
1: Não, eu sou inteligente.
0: Você é?
1: Opa, com certeza.
0: Eu vou fazer 4 perguntas pra você, você vai ter que responder, senão você não é inteligente, bolufa nenhum. Vamos lá?
1: Vamos falar. Manda aí.
0: Quantas duas é uma grossa?
1: Essa é muito fácil, manda outra, velho.
0: Então manda outra. Quanto pesa uma arroba?
1: Rapaz, uma arroba é 15 quilos.
0: Até que enfim. E uma tonelada?
1: Uma tonelada é 1000 quilos.
0: E uma légua, quantos quilômetros é?
1: Ah, eu não sei.
0: Vamos empatar?
1: Pode pedir ajuda para os universitários?
0: Pode. Não é para eu procurar computador, não.
1: Tá bom.
0: Bom, tá 2-2. Vamos desempatar?
1: Vamos desempatar.
0: Quanto é uma resma?
1: Resma? É. Ah, não faço ideia.
0: Mas você não sabe nada, né? E 25 tiros fica quanto?
1: Hã?
0: 25 tira quanto? Fica
1: de
0: quanto?
1: 20 tira 5 fica 15.
0: É. Entendeu? Tá empatado, 3-3. Então agora sim, quando tá com a música, você vai pedir pro universitário.
1: Vamos lá, me ajuda aí o pessoal aí.
0: Você que fez o quarto ano da escola, Caminho Suave, a cartilha.
1: Nossa.
0: Vai ajudar o Marcelo. Vamos de música. Nossa.

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1: 8 horas em pontinho, tararé. Oh, beleza, né? Aí o programa Coração Sertanejo. Vamos lembrando que dia 9 do mês, agora próximo, né? É aniversário do programa de rádio aqui e dia dos pais também, né? E a gente já programou aqui, tá programadinho aqui, tô com cartaz aqui. Nós temos aqui um dia especial aqui pro dia dos pais. Talvez vou ter surpresa, vai ter uma locutora aqui no programa de manhã ou de tarde aqui comigo, né? Será sorteado kits para almoço para os pais. A gente vai ver também sorteio de frangos assados, festival de frangos assados. Vai ter aí também bolo para aniversário do dia dos pais, né? E aí, como acompanhante também, o almoço, nós vamos para um almoço para um pai e uma mãe, tá bom? 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O Pepe Hortaliça, lá o Paulo César, o Alex da Leiteria, o Alan da Sabesp, também o Wilson do Mercado do Tio, oh, beleza, né? O Rafael Rei do Frango lá também, Crowd do Cooper Ciclo, o Nilton lá do Pinheirão, Paulão do Boteco lá do Pauliceia e o Zeca da Cofesa, nosso colaborador autônomo aí, né? Oh, beleza, muito obrigado, desde já agradecendo meus parceiros de todo ano estar comigo aqui e não abre a mão. Estamos sempre juntos e misturados, né, gente? Beleza? Vou trazer a última da primeira, essa com chave de ouro, encerrando a primeira hora.

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1: Oito e 14, voltamos aí com a segunda parte do programa, né? Depois de um cafezinho com língua. Ah, não tem pão margarina, não tem pão mortandela, não tem pão com... O quê? Banana? Ô, Marcela, você sabe como se chama esse lanche com pão com banana, não?
2: Pão com banana? Não sei não, Dirceu.
1: Nem vou falar.
2: Não vai falar?
1: Não.
2: Mas você fala ou não fala?
1: Não fala. Vamos aqui um abração pro pessoal, tá ligado? Um abraço pra dona Santana lá do Vila Jura, a vizinha do seu Carlinho, né? Um abraço pra dona Santana aí, viu? Santa Bárbara, um abração pra família Franciscone também, tá ligado? Seu João, seu Luiz, dona Marlene. Um abraço pro seu Joaquim também, né? Joaquim Ferrante. Sumiu, né? Não vem mais fazer feira, né, Joaquim? Do seu Joaquim, dona Maria, muito obrigado aí, viu? Obrigado pela audiência. E na Novo Horizonte também, já com o Radião ligado por lá, tá o Mantino Carreteiro. É Mantino Carreteiro, não. É esse carreteiro, né, Mantino? É, esse carreteiro, né? Só de boa agora, né, Mantino? O Amaral Sapateiro também, grande palmeirense, feliz da vida, né? Ah, esses palmeirenses são felizes, né? Amaral, um abraço, obrigado pela audiência. E agradecer também no Rochato lá, dona Dirce, tá aí ligado. Muito obrigado, pessoal, família Proença, um abração. A Márcia Marciano também, né? A Márcia Marciano, um abraço para você, obrigado pela companhia conosco. E no bairro do ginásio aqui, ela está no bairro do ginásio aqui, obrigado, viu? Bejair de Oliveira, o homem apaixonado por a moto, obrigado pela audiência. E também lá no Jardim São Paulo, Joel e a Berenice. Ô, pessoal aí, muito obrigado, viu? Lá pro Cida Cesp, meu ex-colega de cantoria, né? Viajamos até para Goiás, né? Quem que disse que não viajamos, né? Fomos lá na cidade do Amado Batista, lá. É. Lá no, em Goiás, conheceu?
2: Catalão.
1: Catalão. Catalão.
2: Meu destino me levou para longe do meu Catalão.
1: O senhor quer quanto para parar de cantar aí? Quer? Quer um réu?
2: Aceita o pedido?
1: Quer um réu?
2: Então pare de cantar.
1: Eu dou um réu, meu filho de sal. Sou o meu filho de sal do churrasco que eu fui, tá bom? José Filipaque, obrigado pela audiência aí nos altos da Santa Terezinha. E a dona Maria Júlia também, né? É, por favor, fique quieto aí, Marcelo. Dona Maria Júlia, no Alvorada, tem o Nelson, tá na feira, já vi ele por lá, a Dilson, o Marcelo e o Nico.
2: Niquinho.
1: Já falei pra ficar quieto aí, Marcelo.
2: Viu, Dirceu, daqui a pouco nós vamos descer lá na feira, lá você vai pagar um pastel e
1: eu
2: um
1: Eu não tô pagando nem promessa, filho. Eu tô...
2: Terminando aqui, a gente vai direto...
1: Churrasco, eu vou pelo berro do boi.
2: Vamos lá pra Feira Livre na 15 de novembro.
1: Só que falar pra mim, Marcelo, eu não sou dedo duro. É. Falou que você... É. Disse que

0: Vai pelo berro do boi, ninguém te convida.
1: Ah, é?
0: Você não leva nada.
1: Eu vou pelas fotos que o povo
0: E
1: manda pra mim.
0: eu tô cansado de comprar sal e dividir a metade do pacotinho, é o meio quilo de sal.
1: Ah, é?
0: É.
1: Olha só.
0: Sal aumentou, agora não dou pacote inteiro, só dou
1: Ah, é?
0: meio quilo só
1: Meio
0: de sal.
1: quilo.
0: Se quiser, senão não vou também. Chácara Moreira, vamos falar do painho, vamos?
1: Tá todo mundo por lá, viu,
0: Quem tanto
1: Dirceu?
0: lá, agora pra falar.
1: Ah, tá, a galerona, tá? Minhas irmãs, a Salete, a Fernanda, o Ricardo, a Amanda Kate, o Leandro, o Fabinho Moreira, João Miguelito. E tá tudo a galerona, né? Minhas
0: Já ganhou o almoço,
1: sobrinhas.
0: hein? Salivou.
1: Minhas sobrinhas também, que moram fora, tá toda a
0: Socrave, Zé que
1: galera aí.
0: tá inteirinho.
1: É Zé que tá zeradinho. Zerinho, zerinho, Silvio.
0: Ai, ai, coitado do fica coqueiro no pai. Ai, pai, Zé vem do cara que tá inteiro.
1: Inteirinho destruído, não.
0: É. Pneu, quatro pneus, estirpe, bateria e câmbio. Ah, tá, dona
1: Um abraço pra
0: Neymar.
1: toda a galera. Daqui a pouquinho tamo aí. Aumenta a água no feijão aí, que daqui a pouco.
0: Eu tenho dó do meu ex-colega da Transpen. Viajou tanto tempo, feliz da vida, agora tá confiando piala ali.
1: Zé, ele que tá inteirinho.
0: Gente, lembrando que tá valendo rádio. Tá valendo rádio, hein? É. Olha, tem gente que colocou o Lionel Messi com o primeiro gol e o Lamine. Lamine, não sei o que lá, viu? Vale só 90 minutos. Olha. Não esqueça que, pro dia dos pais, vou entregar um rádio inteirinho também. Não é que nem você, não,
1: Não,
0: inteirinho.
1: né?
0: Não, meu inteiro,
1: Inteirinho
0: tudo.
1: arrebentado.
0: Entrada para pendrive, entrada para tudo, viu? Até para dinheiro, quiser enfiar dinheiro para entrar dinheiro. Banda de música, primeira da segunda hora, é
1: Gilberto
0: Gilmar.
1: Gilmar.

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1: Eu não sei o que eu faço da cabeça. Como é que é nessa música?
2: Mamãe. Aonde estou que não perco a cabeça?
1: Jogue no buraco.
2: Ah.
1: Oh, vamos aqui mandar um abração e pra galera que tá ligado. Sem gesto, João de Jesus, Dona Linda. A Mirella também tá ligada. Um abraço pra Mirella e muito obrigado pela sua audiência. E aqui também na Primeira de Maio, Zé Correia do Guincho, família Correia. Um abração pra vocês aí. Muito obrigado pela audiência. E lá no Bairro Dorval também, Dona Maria Isa. Ô, oh, sou Juari, sou Vitor Henrique, a irmã da Betinha, né? Ô, oh, pessoal legal aí do sítio, um abraço. Daqui a pouco manda um abraço em geral aí pros turmos dos bairros aí, né? Tá curtindo o programa? No Matão Surverdido, Dona Diva também tá. É, também deixa eu ver aqui no Alvorada, o Mané Funileiro lá da Rivadavia, lá embaixo, né? E Dona Felicidade, obrigado pela audiência aí, viu? A Marisa do Origome, Marisa, um abração. A Marisa me ouvindo do turno do tempo também, né? Seu Chico do Big Pão também na Alto São Pedro, obrigado. No Cerrado, o seu Tony e Dona Ana Maria, que era minha passageira, né? Oh, beleza! Muito obrigado a todos vocês pela companhia. O Zé Batata e a Glória lá da Santa Terezinha também tá ligado. No Ibiti, o Zareta e o Zé Bita. Obrigado aí o pessoal, que nome esquisito, né? É a dupla, Zareta e Zé Bita. A dupla que canta e não grita. Oh, beleza! Ah, vamos mandar um abraço no Jardim Origome também. O Tucura! Tucura, obrigado pela audiência, viu? Aí a galera do Ivando, do Rede, aí da mercearia, muito obrigado, viu, pela companhia. Aí manda sempre um abraço pro Pig aí, pro Guaixara, pro Caipirão. Obrigado, gente. Aqui disse não é pra falar só do turno do tempo, é pra falar do sertanejo, né, aqui, ó. Aqui no bar do ginásio, Maçona Riva, obrigado. Dona Ana Rosa Padilha, lá do Alto São Pedro, vai fazer aniversário agora, final do mês, né, dona Ana? Ah, lembra eu aí, né? Ah, dia 2? Ah, tá bom, então. O Carlinho da CESP, também da Vila Jura, aí perto do fórum, um abração pra você, Carlinho. O Lico da Padaria Frecaneca, e também obrigado. E o Zé Carlos da Massa Bonali, Massa da Massa. Um abração pro Zé Carlos da Bonali. Sintonizado aqui, e vai ouvir mais sucesso!

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1: 94, 8 horas e 28 minutos, 8h28, programa Coração Sertanejo, o melhor da música sertaneja no seu rádio. Comunicando, tem Dirceu Fernandes na mesa técnica central com vocês até as 9 horas da manhã, tem Marcelo Moreira. 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Grande abraço ao Renê e ao Renezinho, essa galera bacana que tá juntinho com a gente aqui na nossa programação. Vamos lá, o Edson Antônio dos Santos vai falar com a gente. Oi, Edson, bom dia.
2: Bom dia, Dirceu Fernandes. Bom dia, Marcelinho Moreira. Aqui é o Edson Antônio Santos. Primeiro gol do jogo de Argentina e Espanha hoje vai ser marcado pelo Lionel Messi. E a Argentina vai ser campeã. Valeu?
1: Tá certo.
2: Esse tamo é junto.
1: Palpite aí do Edson Antônio dos Santos, que vai falar com a gente agora, o Wagner Antônio, na cidade de Ponta Grossa, no Paraná. Oi, bom dia.
3: Bom dia, Marcelo. Bom dia, Dirceu. Bom dia a todos os ouvintes do Coração Sertanejo. Estou passando aí para registrar a audiência e desejar a todos um ótimo domingo, um domingo abençoado, cheio de paz, cheio de saúde, beleza, Marcelo? Tamo aqui, escutando, viu? Se for possível, toca para mim aquela música Couro de Boi, gosto muito daquela música. Forte abraço, meu amigo.
1: Um abraço do Vagnão, um abraço, um ótimo domingo para você, abençoado por Deus. Também aqui vai falar com a gente o Antônio Marcos, lá da Estância Capri. Estamos
4: chegando! Alô, meu amigo Dirceu Fernandes, programa Coração Sertanejo, aqui é Antônio Marcos, estou passando para desejar aí um domingão abençoado a todos, cascando aio para toda a região, diretamente da Estância Capri. É isso aí, meus amigos, um forte abraço. Fui!
1: Grande abraço, obrigado pelo carinho. A Adriana também lá da Tonico Adolfo participando da nossa programação, nosso grande amigo aí, ouvinte de todos os domingos também, fazendo seu ciclismo, curtindo a natureza e ouvindo o Coração Sertaneja. Grande amigo Daniel Dias, um abraço. E vai, Corinthians! Grande amigo da gente, sempre querido com a gente aí. Vamos lá. A Inês Mendes, do bairro do Cerrado, confirmando a audiência, Dirceu. Quem vai falar com a gente também, o Rogério Matos. Oi, Rogério, bom dia!
5: Bom dia, Marcelo. Bom dia, Dirceu. Bom dia, Tubaína. Estamos aqui curtindo o Paradão Sertanejo, Rogério Matos Vilosônio. E quem vai marcar o primeiro gol é o Iamal.
1: Iamal, aí ó, mandou seu palpite aí. Também o Vanderlei Pontes e Jaguariaíva no Paraná, Dirceu. Carlinhos da Vila Jora ouvindo a nossa programação, Deus abençoe seu domingo, Carlinhos. E também a Gilma Aparecida da Silva, daqui a pouquinho tem muito mais, tem muita gente participando hoje, Dirceu.
6: Ele falou que o Iamal só não deu pra cá.
1: Tem que falar quem vai ganhar e quem vai fazer o primeiro gol. Não, o primeiro gol ele já falou que é o Iamal.
6: Iamal, mas tem que ser o placar também junto. Não é só o artilheiro, né? Eu quero aqui não esquecer também, mandar um abraço lá na Enxovia, lá para o senhor João Portela. Olha, seu João, um abração, viu? Encontrei com ele esse dia, disse que não perde programa lá na Enxovia. Muito obrigado, eu agradeço, viu? Aí aproveitando também, para mandar aí para a turma aí da

0: Nesse dia, disse que não perde programa lá na Enxovia. Muito obrigado, eu agradeço. Eu, aí aproveitando também, né, para mandar aí para a turma aí da Enxovia, os bairros aí, né? Muito obrigado aí pela audiência, todos os moradores de Enxovia, Morro Chato, aí também, né? Aí Pedra Branca, Cerrado, é? Lá no Morro Chato, eu também mando um abraço ao José Rodrigo de Lima, dona Sidene. Aí muito obrigado aí, viu? Oh, toda a família, muito obrigado. Já foi para ordenha, né, seu Zé? Ah, seu Zé Ferrante, um abração para o senhor. Muito obrigado pela companhia conosco aqui. E olha, no turno do tempo, vamos fazer pegar fogo aqui no placar aqui, viu? Eu vou deixar marcar tudo no horário, né? Eu vi, tá, olhei o rádio, tem até lanterna no rádio, que coisa importante, né? Eu nunca vi um rádio tão cheio de coisa, né? Entrando para o pendrive, três bandas, né? Tem bateria recarregável. Olha só, chique, chique no último, né? Valeu a pena. Eu mandei vir lá da África, você já chegou de lá da África. É importado, tá bom? E eu vou entregar dia dos pais, que dia 9 eu vou entregar o rádio aqui para o ganhador que acertar o placar e o primeiro gol de quem quer. Gente, eu estava esquecendo aqui, meu Deus do céu, domingo que vem, dia 26, né? 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
1: O macadâmia é bom demais, hein?
0: É.
1: É.
0: Ah, por que
1: Macadâmia.
0: você está se rindo?
1: Ué, mas eu tô falando que é bom demais o
0: Por que você está
1: macadâmia.
0: se rindo aí, rapaz? Tô falando sério.
1: É. Ah, é?
0: Carne
1: Sério?
0: de panela, carne com macadâmia.
1: Macadâmia.
0: Você tira o macadâmia e come a carne.
1: Tá certo, ué.
0: Vai
1: É
0: bem,
1: isso
0: vai?
1: mesmo. Vai, vai
0: Então,
1: ótimo.
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0: 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Mesma coisa. Tá aí, Marcelo, vamos de música!
1: Agora
0: Sucesso!
1: tem Rony Mota com a participação especial de João Paulo e Daniel.
0: É bom
1: Gordo. Esse aqui
0: demais.
1: é atendendo os ouvintes aí da
0: É pra fazer
1: programação.
0: chorar, fica tudo lagrimejado. Né? Bom dia.
2: Conheço um velho ditado que é do tempo do Sagaz. Diz que um pai trata 10 filhos e 10 filhos não tratam pai. Sentindo o peso da idade, não podendo mais trabalhar, um velho peão estradeiro com seu filho foi morar. Mas o rapaz era casado e a mulher deu de implicar. Você mande o velho embora se não quiser que eu vá. O rapaz, coração duro, com o velhinho foi.

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1: Agora, 8h38 minutinhos. Um abraço aí pra galera, tá ligado, né? Ao Maurício, a Cida da Confesa 7, muito obrigado. Seu Zeca da Confesa, Dona Magna, toda a família, hein? Aqui na Vila Osório, um abração pra vocês. O Tupá, seu Lanjo Antônio também, muito obrigado a todos aí, né? A esposa também tá ligado. O Zé Cássio Itapetininga, obrigado pela audiência, Zé Cássio. E todos os nossos meus amigos que estão institucionados, o encontro marcado com o Dr. Fernando, todo domingo, né? Todo domingo nós temos encontro marcado aqui no, pela 94, Coração Sertanejo, logo mais meio-dia, estarei com o Léo Medeiros aqui, botando fogo na fundanga. Ah, beleza.
2: Dirceu, tem uma galerona aqui participando, o Rogério, o Paulo Rogério Alves vai falar com a gente. Oi, Paulo, bom dia.
3: Bom dia, Dirceu e Marcelinha, aqui estamos juntos com mais um final de semana com o Coração Sertanejo. Eita, programinha que eu gosto demais. Toca uma música com Zezé de Camargo, Luciano, Quem Sou Eu Sem Ela. Ofereço para todos os ouvintes e para a esposa Rosenilson, que quer participar de todo o sorteio. Um abração a todos. Deus abençoe, um bom final de semana. Paulo Geraldo, tudo bom?
2: Grande abraço, Paulo. Obrigado pela participação. A Hilda Aparecida da Silva também participando. Carlinhos Oliveira da Vila Esperança tomando um cafezinho e curtindo a nossa programação também. A Zelina Aparecida Dias Ponciano Alves querendo participar aí de todos os sorteios. Grande amigo também, patrocinador da gente aqui, o seu Cláudio lá da Cooper Ciclo. Ele falou aqui que o placar nos 90 minutos será 0-0, Dirceu. Será que vai ser
1: aí,
2: mesmo?
1: Aí, não. Não, tem que... Aqui tá valendo...
2: Nos 90 minutos
1: o placar. 90 minutos e tem que ter um marcador, artilheiro aí. Ah, tá valendo pra, né? Pra todo mundo aí. Beleza? Quer mandar um abraço pra todo Santa Cruz do Lopes?
2: Só vou falar aqui que o pessoal, Dirceu, tá mandando quem vai, que é o time que vai ganhar, mas não tá mandando o nome.
1: Ah,
2: do,
1: é o João Marcos.
2: Aí no, esse, né, tem que mandar o nome de quem vai fazer o primeiro
1: gol. O nome da capa ele também não mandou, mandou só.
2: Mas teve mais gente que mandou só aqui quem que vai ganhar o placar do jogo, mas não colocou.
1: Tá valendo. É completo, viu, gente? Pá, todo mundo é igual.
2: O nome do jogador que vai fazer o primeiro gol também.
1: Se não colocar o jogador, não vai participar.
2: Não tá valendo,
1: hein? Não tá valendo. Eu deixar bem explicado.
2: Bem esclarecido.
1: Nós já gravei uma censura aqui pra isso. Então, se você não marcar o... Quem vai marcar o gol, não vale.
2: É o primeiro gol.
1: Primeiro gol. Nem que seja de cavanhaque.
2: De fianco, de revesgueio.
1: Vou aqui mandar um abraço pro pessoal de Santa Cruz. Mandar um abraço pro seu João Cia, Sérgio Reis. Tigrinho, obrigado pela audiência. O Bota também do bar. Seu Carlinho da Chácara também. Muito obrigado.

0: Obrigado. Ô Zé Batata, Zé Batata, tivemos ontem junto aqui. Seu Leonardo Ferpa aí, o senhor Leonardo Nivone. Eu vou lá jogar truque lá com o senhor Leonardo, parceiro no torneio lá, viu? Não perde pra ninguém, nunca perdi com o Reinaldo lá em Santa Cruz. E também, um abraço pro João Buri. Ô João Buri, um abraço pro senhor, muito obrigado pela audiência. Ô Nodir também, né? Muito obrigado aí, a galera. E o pessoal lá da Agrovila, senhor Lindo, senhor Zé Baiano, Dona Eli. Aí, Dona Cida Viana, seu Dito, muito obrigado. Tio Guto, um abração para o senhor também, o Zé Maria da Saúde. A Dona Cida Duarte, seu Dito também, né? Senhor Orlando, sumiu, desapareceu, senhor Orlando lá, fui lá, não achei o senhor Orlando. Senhor Orlando, Dona Paula, muito obrigado pela audiência. O Juninho, popular baiano lá da Baixadão, Dona Neuzi, muito obrigado, pessoal aí do. O seu Zé Piaiano também, muito obrigado, toda a família. Aí, o Atílio do Mercado do Ismael. Obrigado pela audiência, viu? Também o Catício Bala, Dona Maria, o Taviano, mão de vaca, o Lielso, o Dengo, muito obrigado a todos vocês pela audiência, tá bom? O Nofo Popular Mundinho, né? O João lá do Pasto, muito obrigado. Ah, o seu Zé Piaiano e aí o Jânio Bruno, ele pôs o nome dos filhos em homenagem dos cantores aí, né? Família Vilela, o Gabriel, o Manuel também tá ligado? E também. Aí na Gruvila 4, na Ordenha, o Zé Ivo, o Preto, muito obrigado. Também Antônio Pontes, Dom Jeromaia, seu Rufino, Dona Tereza, aí seu Rose, muita gente lá, né? Na 5, Valdeci, no quilômetro 94, ontem ele mandou um áudio, mas depois na rua fui ver.
1: Não deu
0: Não
1: tempo de
0: deu tempo
1: soltar.
0: de
1: E
0: soltar.
1: ficou muita gente se atendeu ontem, viu, Dirceu? Graças
0: Ficou,
1: a Deus, a audiência está maravilhosa.
0: mas pena
1: E
0: ficou sem
1: daí,
0: atender, mas nós vamos atendendo hoje aqui.
1: nós vamos,
0: Aí o
1: muita
0: Valdeci.
1: gente.
0: Aí também o Batista tá fazendo cerca lá, com o rádio amarrado na cerca lá. Ô, tá mundo velho. Compadre Carmo, Comando Marte, um abraço para toda a família aí, Água Preta, Negrinho, Suzana, Almiro, Terezinha. E no Cambará, um abraço para todos os moradores do Cambará, Tarumã, Aquinos, onde eu morei por vários anos. Ah, anos 70, né? Ou não é criança nada, né? Quando o Marcelo nasceu, já tinha pisado no barro já.
1: Encheu, não viu o dilúvio, mas encheu as botinhas de barro.
0: Barro, barro, barro.
1: Barro, barro.
0: 8h42. Música, Marcelo.
1: Agora tem a cantora Perla na programação.
0: Oh, começa amanhecer.

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1: Oito e 48 minutinhos. Marcelo Moreira, fala para nós aí os últimos participantes.
2: Vamos lá, O seu Luiz Onofre ali na 1º de maio mandou seu palpite pra gente aqui. Oi, seu Luiz, fala pra gente aí, vamos lá.
3: Bom dia, Dirceu. Bom dia, Marcelinho. O primeiro gol quem vai marcar é o Lamine Yamal, da Espanha, tá bom? Tá, um abração pra vocês.
2: Aí o Dirceu já tá...
1: Mas o placar esqueceu. O placar...
2: Tem que mandar o placar pra
1: tá
2: gente.
1: Errado aí, só que... É para mandar quem marca o gol e o placar também, senão...
2: O placar, pode mandar por escrito mesmo, seu Luiz Onofre, pra gente aí. Valeu? Quem mais aqui? O Paulo Rogério Alves mandou também seu palpite, vamos lá. Oi, Paulo Rogério.
4: Bom dia, Dirceu Marcelinho, esqueci o placar do jogo aí. O primeiro gol quem vai fazer é Yamal da Espanha. E o jogo vai ser 3-2 pra Espanha. Deus abençoe, Paulo Rogério Alves.
2: 3-2 pra Espanha e o Yamal que faz o gol aí. O pessoal participando aqui da nossa programação, Dirceu, deixa eu ver aqui se eu não perdi nenhuma mensagem aqui. Teve bastante gente que mandou só o palpite, Dirceu, e não mandou quem vai fazer o gol. Daí, segundo as regras aqui do Dirceu Fernandes, não tá valendo daí, né? Essas são as participações aqui na nossa programação de hoje, Dirceu. O pessoal que participou aí mandou seu palpite pra gente.
1: Beleza, vamos aqui para os ganhadores então de hoje, que olha, à tarde vai ter mais sorteio. O kit de verdura, quem ganhou foi o Sérgio Andrade Souza, três para mãe, para Maria Aparecida Carrel de Lima, lá do Centenário. Pode ir direto 10 horas, 9 e meia, buscar lá que eu vou levar o seu nome lá com o papel lá. E do placar do Brasil e Noruega, quem foi cinco acertadores, já entreguei um frango no ano passado e vou entregar mais outro hoje para Terezinha Gabriel. Terezinha Gabriel, entre em contato comigo hoje, tá bom? Agora de manhã, né? Dá um jeito de entrar aqui pelo nosso computador aqui, antes que encerre o programa. Terezinha Gabriel foi acertador do Brasil 2, Noruega 3. Teve 5 acertadores para entregar um queijo, mas o queijo extraviou, então nós vamos entregar o frango aqui, tá bom? No lugar do queijo com goiabada, olha só. Terezinha Gabriel, se estiver ouvindo o programa aí hoje, que você foi a ganhadora do bolão do Brasil-Noruega, tá bom? O último, tá bom? Agora tem o rádio para entregar Dia dos Pais, placar e também o primeiro gol de quem será também, tá bom? Vamos tocar mais um para encerrar daí,
2: Marcelo? Agora tem René e Ronaldo na programação.

0: Agora são 8 horas e 55 minutinhos. É o programa com René Ronaldo no Sucesso no Rádio. Vamos aqui então agradecer, né, a audiência de todos que participaram. Desculpa aí, algum ficou sem atender. Vou ficar por todo o tempo, viu? Não deu tempo, viu, gente? Hoje foi muito corrido. E lembrando que você vai dar o palpite também no turno do tempo, vale um cada ouvinte, viu? Se tiver dois, não vale, é um só, porque, né? Para dar oportunidade para todos participarem aí, né? Para daí a gente fazer o. Quem entre os ganhadores, né? Que é o placar e mais o marcador do gol, né? Não é o artilheiro, né? Não é só o placar, não, viu? É só o placar e quem vai fazer o primeiro gol do jogo, valendo 90 minutos. Marcelo Moreira, como é que tá aí já?
1: Pois é, rapaz, já tá no jeito
0: aquela
1: a música
0: cantora,
1: aqui, aquela cantora
0: que nós vamos encerrar.
1: Canta demais, hein?
0: É, viu,
1: Dirceu, hã? Pode falar.
0: Não, já falei.
1: Um forte abraço pra você, um ótimo domingo pra você e pra todos os ouvintes do programa Coração Sertanejo. Eu tô de volta então na próxima quarta-feira, a partir das 6 horas da manhã, com o Manhã Sertaneja, liderança absoluta de audiência nas programações da 94. Grande abraço a todos vocês, fiquem com Deus, cuidem-se e até quarta, se Deus quiser. Tchau,
0: toma
1: tchau.
0: Vacina, que a gripe não vem. Ah, pessoal, daqui a pouquinho estarei aqui com o meu dia, com o turno do tempo. Eu, mais o Léo Medeiros, levando para você as músicas românticas. Não vou nem dar tchau, porque a pouquinho nós já estamos de encontro de novo, hein? É, pai bola, a gente vai tomar um lanche, nem almoçar não vou, para dar tempo de chegar aqui de volta. Tá aí? Até meio-dia, se Deus quiser. Tchau, tchau.

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0: Legal, gente! Aquele abraço! Opa, tô chegando, rapaz! Muito bom dia! Hoje é domingo! Ai, que gostoso, hein? Domingão, muito abraço pra você aí! Muito obrigado pelo seu carinho, sua audiência! Povão querido, nosso abraço a vocês! Nosso muito obrigado, tá bom, gente? Ó, minha amiga dona de casa, meus amigos trabalhadores, sítios, fazendas, chácaras online em todo o Brasil, muito obrigado pelo seu carinho, pela sua audiência, tá bom, gente? Ó, mandar seu recado, telefone aberto pra você, linha aberta 3532-6081. A você de Zossal Frangão, eita, supermercado Frei Caneca, esquinão da rodoviária de Tararé, ei, antigo Marquinhos, supermercado Vilosório, aqui na Vilosório, tá bom, gente? Ó, mandar seu recado, pode falar comigo, tá bom? Vestindo a camisa, tirando o chapéu. Opa, do jeito do povão. 100% sertanejo, nós, Lênia! 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Saiu faísca o negócio. 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
1: Hoje nós é vermelho, é hoje.
0: Um abraço pra vocês aí, gente.
1: Bom dia, gente, pessoal, queridos.
0: Aí!
1: Itararé região.
0: Itararé região. Itararé.
1: Itararé.
0: Eita!
1: Olha aí, os paraguaios também.
0: E Paraguai nada. Olha aí, gente, você tá ligado no Paradão Sertanejo? Manda seu recado, tá bom? Falando comigo no vestido, a camisa, tirando o chapéu, aqui no Paradão Sertanejo. Meio zona gostosa, né? Você que tá ligado. Um abraço, gente. 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Vamos lá! 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Vamos lá. 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

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Olha aí, são 9 horas e 12 minutos, velho. Vamos lá, 9 e 12, Marcos e Belutiado Paradão, domingo de manhã. Bom dia.

Marcos e Beluti. Aê! Você curtindo Paradão, manhãzona gostosa, que bacana, né? Muito obrigado você pelo carinho, pela sua audiência, nossa manhãzona gostosa. Gente, desossando o frangão do Paradão, vem comigo, vamos lá. Você que tá ligado com o Paradão, manda seu recado, ó. Tá valendo sua participação no 3532-6081 a partir de agora, tá bom? Pra você falar comigo. Vestir a camisa, tirar o chapéu, daqui a pouquinho fala com o povão querido aí. Vai mandando seus recados aí, tá bom, gente? Um abraço, 916. Agora, olha aí, muito obrigado. Muito obrigado pelo seu carinho, pela sua audiência. Pode falar comigo, vestir a camisa, tirar o chapéu, curtir o modão. Olha aí, pode também, ó, sabe o quê? Ganhar, pode ganhar R$50, tá? E mais um frangão. Eita, o frangão sorteio hoje pra você. Bem chique o frangão. Eita, pra você desossar um frangão, tá bom? Um abraço aí lá do supermercado Frei Caneca, esquinão da rodoviária de Itararé. Antigo Marquinhos Supermercado. Muito obrigado a vocês aí.

0: hoje com deliciosos assados aí, né? A Bruno, o Diego, um abraço, muito obrigado pelo seu carinho, tá bom? Sua audiência no Paradão, gente, povo querido, vamos trazer moda, vem comigo, vamos lá, opa, vem aí, Humberto e Ronaldo, olha aí, obrigado pelo carinho, só não embaraça, isso?
1: Só não embaça meus forró.
0: Aí, claro, forrozão não pode se embaçar. Aí, tem que ser jacuaiado, hein?

0: Aê, Humberto e Ronaldo! Olha aí, só não embaça, meu forró. Rapaz, você que tá ligadão no Paradão, brigadão. Eita, você é ligado comigo? 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Vamos lá, vamos falar comigo, não vestindo a camisa, tirando o chapéu. Vem comigo, alô, bom dia.
1: Bom dia, Donizete, bom dia, Rânia. Me chamo Silene, da Costa Machado. Moro na Vila Osório, gostaria de participar do sorteio.
0: Oi, Jocelene Costa Machado, Vila Osório, povo querido, obrigado. Alô, bom dia.
2: Alô. Bom dia, Donizete. Bom Tudo dia. Bom? Dá Graças a Deus, tô na paz, domingão. Aí. Bonito. Aí, que viu? Eu quero desejar também, já avisando, já adiantado, um feliz aniversário para minha mãe, vai fazer 73 anos.
0: Oh, parabéns para ela.
2: Na terça-feira, tá bom? Mando uma música pra ela aí, ela curte também, tá bom? Certo. E pra minha esposa, Maria Célia Fernandes, quem fala que é o Wilson Maeski, e participar do sorteio também.
0: Muito
2: tá
0: bem,
2: bom?
0: Wilson.
2: Muito obrigado, um bom dia pra todos vocês.
0: Aê, bom dia, muito obrigado pelo seu carinho e sua audiência. Povo querido, vamos falando comigo, alô, bom dia, oi.
3: Bom dia, Donizete, bom dia, Rânia, sou Zelina Aparecida Dias Ponciano Alves e gostaria de participar de todo o sorteio da rádio. Um ótimo final de semana a todos vocês aí, com certeza, tira meu chapéu para o seu programa.
0: Obrigado, querido Zelina, está participando do Paradão, concorre prêmio do Paradão. Bom dia, alô!
4: Bom dia, minha linda guria, gatinha, dona Rânia.
5: Bom dia,
4: meu gatão do Paraná.
0: Bom dia,
4: Magalhães. Uhul, é nóis hoje. Desculpa aí. Desculpa as brincadeiras. Maria Aparecida Ferreira, aqui da Fazenda Montanha.
0: Muito bem.
4: Gostaria, se for possível, que tocasse para mim Laço Aberto, com a Thaíde e Alexandre.
0: Boa, boa.
4: Ofereço para Josimar e Matheus e ainda para os meus pais, Gumertino e José, lá no fundão da grota, todos da minha família, meus amigos da NET Rural. E ainda para minhas três gurias do Poço Agrosul, Suriel, Soninho e Dona Cátia Ramos, e a família, e ainda para meu grande amigo querido aqui da Fazenda Primavera, Alex e João, o melhor leite da região. E viu, Rani? Eu tava pensando numa coisa que a senhora falou para mim, desculpa aí. Se nós não conseguirmos chegarmos até conquistarmos, levantarmos a taça, não vai ser feio, porque conseguimos chegar numa final. Mas nós vamos dar trabalho, porque o nome do meu guri que vai fazer os gols hoje, ele se chama Léo Messi. E vai Argentina! Beijo, fui!
0: Eita, olha aí que eu acho que não.
5: Ai, ai, ai, também não tô querendo.
0: Eu acho que não, porque eu vi uma reportagem ontem. Que os homens que vai jogar com a Argentina hoje
5: são
0: bons
5: demais, né?
0: Um dos melhores do mundo.
5: Eu tô
0: Vamos lá, então vamos torcer pra eles. Mesmo pra Argentina. Ali, tô brincando.
5: Nossa, quem falando ganhar? Em jogo, você viu o jogo de ontem, senhor?
0: Pois é, vou falar uma coisa pra você. Ganhe quem ganhar. Não tem problema.
5: Não vai ganhar mesmo.
0: Não vai ganhar nada. Vamos lá, fala comigo. Alô, bom dia, oi.
6: Bom dia, Donizete.
0: Bom dia.
6: Aqui é a Isabelle, eu gostaria de participar do sorteio.
0: Aê, Isabelle, muito obrigado, querida. Tá participando, querida. Vamos torcer pra Isabelle. Vamos lá. Gente falando comigo. Alô, bom dia.
7: Bom dia, meu nome é Jussara Mota Fadini, moro no bairro do Cruzeiro. Quero participar do sorteio. Que Deus e Nossa Senhora abençoe a todos.
0: Muito bem, querido. Muito obrigado, Jussara Moto Fadini, bairro do Cruzeiro, povo querido. Obrigado, gente. Vamos lá, falando comigo. Alô, bom dia. Oi.
8: Bom dia, Dona Sete.
0: Bom dia.
8: Aquela minha música no fundo da grota. Eu quero participar do sorteio do frango.
0: Muito bem.
8: De novembro de 1980, certo?
0: Aí, Deus. Que é obrigado, homem. Ó, quer desossar um frangão. Aí quer curtir o fundo da grota, baita. Vamos falar comigo. Alô, bom dia. Oi.
9: Bom dia, Donizete, coleguinha dia. Rânia, manda um alô aí pro Zagroboy da Vila Osório. Põe a camisa, tira o chapéu.
0: Os Zagroboy
9: da Nicola, Floricultura, Outs e Alex e companhia.
0: Muito bem.
9: Logo melhor sorteio, Paulo Alexandre Pontes, tchau, tchau, bom domingo.
0: Aê, Paulo, aumente o volume que o vizinho escuta, companheiro. Um abraço, curtindo Paradão Sertanejo, né? Mas gente aí, não tem? 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

0: aí, gente, sem ligado para o sertanejo. Obrigado aí, o Panda interpretando aí o Laço Aberto, né? Do Gilberto Gilmar, do Ataíde Alexandre, né? Olha aí, ser ligadão, olha aí, muito obrigado pelo seu carinho da audiência aqui na Mais Tocado Brasil. Manhã Zona Gostosa, viu? Ser ligadão comigo, minha amiga, dona de casa, meus amigos trabalhadores do sítio, da fazenda, da chácara, lá em todo o Brasil. Muito obrigado pelo seu carinho, pela sua audiência dessa manhã, tá? Domingão, curte o Paradão, vem comigo, vamos lá. Quem diz um frangão, alô, bom dia.
1: Bom dia. Alô. Bom dia, Hermia. Bom dia, Donizete.
0: Bom dia, querida.
1: Quer participar pra você aqui de hoje, tá bom? Adelina, chama de Santo, lá de Nebria Beca.
0: Ê, Adelina.
1: Quero música Minha Boca Mente, tá bom?
0: Certo.
1: Bom trabalho, bom serviço, bom domingo pra vocês. Até domingo que vem, Deus quiser, sabe?
0: Tá bom? Então tá bom.
1: Todas as minhas colegas Nebria Beca.
0: Obrigado, querida. Abraço você e curtindo o Paradão Sertanejo, né? Mais gente falando comigo na manhã gostosa desse domingo. Alô, bom dia, oi.
2: Bom dia, Dona Zé Magalhães.
0: Bom dia,
2: Raíta, aqui no Palão aqui, André de Briga e Menezes. Gostaria de participar do sorteio também. E gostaria de ser música também para Fernanda, Riva Fretes, Isabela, Francisca Edvan, Dona Jacira. E para todos que estão ouvindo aí também, tá bom? Obrigado, abençoe, bom domingo
0: para vocês. Aí, muito obrigado, grande abraço. Fala comigo, bom dia, oi.
3: Bom dia, Donizete.
0: Bom dia.
3: Bom dia, Rânia. Bom dia a todos os ouvintes da 94 FM, que é o João Rodrigues, do Jardim Paulo Sérgio.
0: Muito bem,
3: do
0: João.
3: Famoso índio São Antenor, da minha mãe Marisa.
0: A Marisa.
3: É, visto a camisa, tiro o chapéu para o sertanejo, quero participar de todos os sorteios.
0: Muito
3: e coloco o nome da minha mãe, Marisa dos Santos. Ela quer concorrer ao frango assado.
0: Muito bem, Marisa, tá todo bom? Mundo aí ligado. Aí no Paradão,
3: toca qualquer música pra nós e Deus abençoe.
0: Amém, querido, obrigado. Curtindo o Paradão, mais povo querido. Alô, bom dia, oi.
4: Bom dia, Donizete.
0: Bom dia.
4: Meu nome é Camila Maiara da Jardim Policéia. Gostaria de participar de todos os brindes. Vista, camisa e tira o chapéu, para Dom Sertanejo.
0: Eita, obrigado.
4: Coloca meu nome no sorteio, Camila Maiara da Policéia. E o meu pai, de Creio, que vai fazer aniversário quarta-feira.
0: Parabéns, de Creio, que vai atrapalhar a velhinha quarta-feira. Eita, muito obrigado a vocês, viu, gente? Curtindo o Paradão Sertanejo, manhã zona gostosa, domingão, todo mundo no Paradão, né? Hoje é dia 19 de junho, É, 19 de julho de 2026, tá bom, gente? Ó, amanhã é segunda, amanhã é 20, ê, lasqueira, vamos rasgando que nós vai costurando, três. Vamos lá, Gustavo Lima do Paradão, do fundo da grota, vem chegando, interpretando, vai tacar o morto, três.

0: Baitaca, Gustavo Lima, fundo da grota. Eu vou falar pra você. Não tem como Baitaca. Eita, o autor é o autor. O que vem depois e depois, né? Olha aí, 9 horas e 35 minutos pra você ligadão no Paradão. Curtindo a gente. Vamos lá, você que tá curtindo o Paradão, sertanejo, gente comigo aí. Muito obrigado a vocês aí, minha amiga, meu amigo. Curtindo o Paradão. Bom dia.
1: Bom dia, Donizete.
0: Bom dia.
1: É o Lázaro aqui da Novo Horizonte.
0: Ô, Lázaro.
1: Tá bom. Curtindo o Paradão Sertanejo aí. E quero participar do sorteio, tá bom?
0: Certo, então.
1: Manda um alô aqui para o pessoal aqui da Novo Horizonte, Maurício Rodrigues, está sempre ligadinho com vocês. E lá para Sengés também, para o Lucas também, que está sempre acompanha a Giovana, lá em Sengés, do Paraná.
0: Muito bem,
1: pô, querido. Então, a todos da 94. E eu visto a camisa e tiro o chapéu pro Paradão Sertanejo.
0: Eita, vestiu a camisa e tirou o chapéu no Paradão Sertanejo. Vamos falar comigo, alô, bom dia. Alô.
2: Bom dia, Donizete. Bom dia, Rânia. Bom dia, Tararé. Um ótimo domingo para todos nós. Aqui é o Edjalma Sene, passando para deixar registrado minha audiência aí no programa Paradão Sertanejo. E me coloca meu nome aí nos sorteios de hoje, Donizete. Um abraço, Edjalma Sene.
0: Eita, obrigado pelo carinho, grande abraço, tá no sorteio sim. Ó, tá concorrendo frangão pra desossar aqui no Paradão, tá bom? Olha, muito obrigado pelo seu carinho, pela sua audiência. Aí, esse povão querido ligados com a gente, acompanhando o Donizete Magalhães, aí nessa manhã.

Zona Gostosa, tá bom? Muito obrigado pelo carinho, pela sua audiência, povo querido, pode mandar seu recado, 3532-6081, para você falar comigo, tá bom? É o WhatsApp da 94, é o número do telefone 3532-6081. Não só atender, nós só não atendemos mensagens escritas, tá? Vale pro sorteio, só quem não fala comigo, tá bom? Abraço, gente! Vamos lá, Felipe! Zé Felipe e Ana Castela, sua boca mente. Rapaz do céu, vamos morder! Ihá! 937, Maradão Sertanejo, se ligadão comigo aí, eita!

0: Eita! Ser ligado comigo, obrigado pelo carinho. Povo querido, vamos falar comigo. Vamos lá, vestindo a camisa, tirando o seu chapéu, concorrendo o frangão para desossar. Opa, bom dia, Lu.
1: Bom dia, Donizete Rania. Quero ouvir uma música com Gustavo Lima, Vagabundo. Ofereço para todos os ouvintes. E quero participar de todos os sorteios. E o vizinho já gritou: aumenta o som aí, Paulão. Queremos ouvir o melhor programa da região, que é o Paradão Sertanejo. Deus abençoe a minha senhora semana. Paulo Geral, meu sincero abraço, tudo de bom. E tira o chapéu e vista a camisa para o Paradão Sertanejo.
0: Aê, Paulão, vestindo a camisa, tirando o chapéu, aumentando o volume que o vizinho escuta. Alô, bom dia. Oi.
2: Bom dia, Margarida
0: Donizete. Oi, querida.
3: Bom dia.
0: Raquel,
3: Marco
2: do Santo.
0: Ei, Raquel.
2: O programa está 10, tá?
0: Obrigado, querida.
2: Parabéns.
0: Obrigado, melhor agora com você.
2: Eu o problema, o Beijo Fosse Carneiro.
0: Muito bem.
2: O Ricardinho, o Ricardo.
0: O Ricardo.
2: O Zuleide.
0: O Zuleide.
2: O aniversário ontem.
0: Opa, tem bolo aí, rapaz.
2: Parabéns pra ele também.
0: Vamos lá. Vamos lá, quem mais?
2: Que Deus abençoe muito ele.
0: Ai, que
2: e
0: bacana.
2: A família dele.
0: Tá certo.
2: E minha comadre Maria Antônia.
0: Maria Antônia.
2: Miro Crédito a Roberta.
0: O Valdonir e a Roberta.
2: A Rita de Cássia também.
0: A Rita.
2: Lácio de HU.
0: Certo.
2: Ele é Greteiro João Paulo e todos os meus amigos. E todos os meus amigos eu conheci ontem na festa do Ricardo.
0: Eita, que bacana, olha aí.
2: Tá bom? Deus abençoe cada um.
0: Amém, querido.
2: De
0: obrigado.
2: Vocês também.
0: Obrigado, querido.
2: Tá muito bem esse programa.
0: Obrigado, fique com
2: parabéns.
0: Deus.
2: Parabéns.
0: Amém. Abençoe. Obrigado, fique com Deus. Vamos lá. Gente falando comigo, bom dia. Oi. Alô.
4: Bom dia, Magalhães Donizete. Sou Lucilene de 100 reais.
0: 100 reais, um abraço.
4: Uma música com o João Mineiro e Marciano. O Beijo da Deus. Ofereço para todos os ouvintes e vocês da rádio.
0: Muito bem, querida. Revista
4: a camisa e tiro meu chapéu para o sertanejo. Um bom domingo a todos. Um abraço. Tchau, tchau.
0: Obrigado, querida. Um abraço para você, tá bom? Curtindo aí o Paradão. Opa, a gente falando comigo. Vamos lá, alô, bom dia. Oi.
5: Bom dia, Dono Zé Magalhães. Bom dia, Rânia. É o Antônio Bochinal, diretamente em São Paulo, ouvindo e curtindo o Paradão Sertanejo. Manda pra nós aí com o Gilberto Gilmar. Vamos quebrar tudo!
0: Vamos quebrar
5: e tudo! E vai pra todos que ouviram a programação e pra todos vocês da emissora aí. Que Deus abençoe a cada um, no nosso especial, hein? Beleza?
0: Beleza!
5: E aqui é Corinthians, mas hoje, dale, dale, dale, Espanha.
0: Espanha! Eita, muito bem.
5: Nem que não ganha, mas tem que perder de pé, né?
0: Claro!
5: Eu gostei de vocês aí, eu vi essa camisa de um chapéu pra você, pra Rânia.
0: Obrigado.
5: Né? Pra todos que ouvem a programação e pra todos os patrocinadores desse programa, então, vamos? Deus obrigado. Abençoe vocês, que o Maria passe na frente e aqui vai Corinthians!
0: Vamos lá. Jesus em primeiro lugar.
5: Quero deixar um desafio pra Rani, se ela não se bem, pô, manda aí uma resposta no texto, beleza?
0: Tá bom, então.
5: Qual é o oposto de simpatia?
0: Muito bem, querido.
3: Essa eu sei. Haha!
0: Vamos
3: acho
0: lá, Marcos.
3: É a primeira que eu sei que ele faz.
0: Vamos lá, então, falando comigo, povão querido. Alô, bom dia, oi. Alô.
6: Bom dia, Magalhães Donizete. Aqui é o Edson Antônio dos Santos. Coloque meu nome no sorteio de hoje. Valeu. Tamo junto. E dá-lhe Argentina.
0: Eita, olha aí, opção Argentina. Eu fico a Espanha. Eita, linda espanhola, rapaz do céu. Daqui a pouco, ó, vou rodar já aqui o Eduardo Costa. Imagina eu, tá bom? 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Vamos lá. 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Vamos lá.
7: Pra cada homem.
0: Arrô, trem. Vamos embora, trem. 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Vamos lá, vamos lá, ordem. 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
0: 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Vamos que é bom, vamos, ordem. 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Vamos, querido, vamos lá, que é bom. 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Olha, gente. 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Vamos lá! Olha aí, 10 minutos para as 10 horas da manhã. Vamos trazer ele. Eduardão vem chegando no Paradão Sertanejo. Imagina ele!

0: Aê! Eduardo Costa, imagina eu! Olha, você que tá ligadão no Paradão Sertanejo, muito obrigado pelo seu carinho, pela sua audiência, tá bom, gente? Vovão querido, muito obrigado! Opa, aquele abraço! Gente falando comigo no Paradão Sertanejo. Ei, que bacana, vem comigo! Alô, bom dia, oi! Alô!
1: Bom dia, Donizete Magalhães e Runha. E Rabinha, que é o Maurício Rodrigues da Novo Horizonte. Gostaria de participar de todos os sorteios aí. Mando um beijão especialmente para minha esposa Joelma, para meu filho Gustavo, para minha filha Rafaela, e para meu sogrão Lázaro, dona Leni, e a todos que estão aqui nos ouvindo. E toca a musicona para nós de Gustavo Lima aí, retrovisor.
0: Aí.
1: E dá-lhe Espanha. Vamos, São Paulo, joga a bola.
0: Aí, dá-lhe Espanha.
1: Argentina vai apanhar hoje.
0: Eita. Vamos lá, povo querido, muito obrigado. Cada um dando sua opinião, né? É válido a opinião de todo mundo, né? Cada um tem uma maneira de pensar.

0: gente falar comigo. Alô, bom dia, oi.
1: Bom dia, Donizete, aqui é a Mariane. Eu sou de Tatuí, estou a passeio aqui em Itararé e quero participar do sorteio, tá?
0: Ô, querida, seja bem-vinda. Muito obrigado. E leva o nosso abraço à querida cidade de Tatuí, tá bom? Interior de São Paulo. Muito obrigado pelo seu carinho, tá bom? Vamos lá, gente, falando comigo, vamos lá.
2: Hoje o almoço é por conta do Mina, ele já tá fazendo a nossa tilápia lá.
0: É, salinha, mas não vai convidar você não, viu?
2: Já convidou.
0: Ah, tô vendo mesmo, né?
2: Passa endereço, é, Mino.
0: Tô vendo. Cadeadão e 14 mil voos na cerca lá. Rapaz, brincadeira, né? Ô, Mino, abraço, Mino. Abraço pra você, viu? Obrigado, viu? Ó, que feijão da hora está assando aí, né? Vamos lá, gente, falando comigo. Alô, bom dia, oi.
3: Bom dia, Donizete.
0: Bom dia.
3: Meu nome é... Bom dia, Donizete. Bom dia, Rânia. Meu nome é Arthur Alves Oliveira.
0: Eita.
3: Eu gostaria de participar do sorteio.
0: Oito,
3: eu visto a camisa e tiro o chapéu do Paradão Sertanejo.
0: Eita.
3: Um ótimo domingo a todos. Abraço, tchau.
0: Tchau, querido. Obrigado, Arthur. Vestiu a camisa e tirou o chapéu, Arthur. Muito obrigado, Arthur. Um abraço pra você, viu? Povão querido, nosso abraço. Muito obrigado pelo seu carinho, pela sua audiência nessa manhã. Gente, rapidinho aqui, ó. 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Vamos lá, ei, Paulinho, um abraço. 957, Paradão, 957. Ah, vamos trazer agora a moto sertaneja. Vamos lá, quem que é o escolhido? Vamos lá. Ali, primeiro
2: estamos
0: vem quem?
2: Atendendo aos pedidos agora, tem bastante pedido aqui pra gente atender. Gustavo Lima e Luiz Ponce com Vagabundo.
0: Muito bem, vamos lá. Opa!
4: Ita gelada! 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

0: Aê, olha aí, gente, Gustavo Lima. A você ligadão no Paradão Sertanejo, muito obrigado pelo seu carinho, tá bom, gente? Aê, povão querido, um abraço, Donizete Magalhães, curtindo a gente, manhãzona gostosa, né? Eita, olha aí, um abraço a cada um de vocês aí, curtindo a gente, tá bom? Tem gente falando comigo, alô, bom dia, oi.
1: Alô, alô, Donizete, alô, alô. Rani, Rafael, a todos da Rádio FM, o programa tá gostoso, hein? Fabrício Santos, se tiver sorteio, coloca meu nome. Oferece uma música bem bonita a todos os ouvintes. Ao meu primo Leandro, lá da Floricultura Outs. A tia Noeli Outs. E a todos os ouvintes. Aos meus amigos Thiago, Berni, Luan, minha esposa Adriana, filho Rafael, Gabriel, Natália. E a todos vocês aí. Põe um modão bonito aí, Donizete, e coloca meu nome no sorteio. Fabrício Santos, diretamente da oficina do Guilherme.
0: Aí.
1: Aqui nos altos da Vilos... Tonico Adolfo. Forte abraço muito a todos. Bem. Vamos, Donizete, que hoje não é segunda.
0: Eita. Ah,
1: hoje é domingo.
0: É forte domingo.
1: Abraço a todos. E vai Corinthians.
0: Eita, homem corintiano também. Um abraço a todos da oficina do Guilherme. Um abraço, povão querido. Muito obrigado. Vamos falando comigo. Alô, bom dia. Oi.
2: Bom dia, Magalhães do Mizete, bom dia, Rânia, essa camisa de tiro chapéu pelo programa Paradão Sertanejo. Aqui é o Paulo Jaca, sem gesto.
0: Alô, Paulo, um abraço.
2: Se for possível, tocar pra nós, hein? Amor, com amor você paga.
0: Aí.
2: Oferecer pra todos que estiver na escuta do programa, especialmente pra vocês aí. E um ótimo domingo a todos, pra você, pra Rânia, pra todos aí, beleza?
0: Muito bem.
2: Se for atendido, desde já agradeço. Obrigado.
0: Obrigado pelo carinho, companheiro. Um abraço.
2: Para todos que estiver na escuta do programa, especialmente uma pessoa aqui em São José, deve estar na escuta do programa.
0: Eita.
2: Desde já agradeço. Um ótimo domingo a todos. Beleza?
0: Tá certo. Obrigado, seu Paulo. Um abraço, São José. Muito obrigado, povo querido de São José. Vamos, gente, falando comigo. Bom dia, oi. Bom dia.
3: Bom dia, Donizete. Bom dia, Rainha. Bom dia, Rafinha. Estamos aqui de novo. Rogério Neto, Vilosório.
0: E eu, Rogério?
3: Visto a camisa e tiro o chapéu para o Paradão Sertanejo.
0: Obrigado.
3: E vamos, Argentina.
0: Eita, o homem quer torcer para a Argentina. O homem gosta dos homens. Não adianta. Vamos lá, gente, falando comigo. Alô, bom dia.
4: Bom dia, Leandro. Bom dia, Ana. Meu nome é Maria Araújo, que é participar dos sorteios. Visto a camisa e tiro o chapéu para todos da 94.
0: Muito bem. Um abraço. Vestiu a camisa e tirou o chapéu para a Lã, para a Ana. Muito bem. Tá bom. Vamos lá. 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

0: Aê, olha aí, gente, você ligado, paradão. 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
0: 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Eita! 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Vamos lá, opa! 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Vamos lá, quem vem chegando? Tem gente falando comigo? Tem? Vamos trazer daqui a pouquinho, porque eu vou trazer modão sertanejo agora. Vem quem no Paradão? Trio Parada Dura, um beijo do adeus. Vamos, André!

0: Olha aí, gente, olha aí o trio Parada Dura, o beijo do adeus. Que bacana, né? Você é ligado no Paradão Sertanejo, muito obrigado. 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Vamos lá! Abraço, Zequinha, lá curtindo o Paradão Sertanejo. Tá bom, Zequinha? Obrigado. Aí, o povo querido, um abraço. Estão falando comigo? Muito obrigado a vocês aí pelo carinho. Vamos desossando o frangão no Paradão, do jeito do povão. 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Ah, opa, vamos chegando com os assadão. Hoje é chique, hein? Aí a Bruno, tá todo mundo ligado comigo lá. Muito obrigado aí pelo seu carinho. Vamos lá. Falando comigo, alô, bom dia. Alô.
1: Bom dia, Dona Zeca. Bom dia, Rânia. Aqui é o João Batista da Vila Beca. Moro na Rolando da Barra, 1174. Manda uma música do Amado Batista. E tira o camisa e o chapéu para o padrão sertanejo. Põe um sorteio.
0: Aí, ligadão com a gente, muito obrigado, gente. Abraço a você, muito obrigado pelo seu carinho, pela sua audiência. Gente, falar aqui, ó, povo querido, vamos lá falando comigo. Alô, bom dia, oi.
2: Bom dia, Dona Izete. Aqui é a Inês, Aparecida de Camargo. Gostaria de participar do sorteio. Um grande abraço para você e para a Rana.
0: Opa, para a Rânia. Eita. Gente, falando comigo no Paradão, muito bom dia. 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Alô, bairrão do Cerrado, povão querido, chega que é bom. Vamos embora. Ali 10 e 12 no Paradão, vamos trazendo quem?

0: Alô, bairrão do Cerrado, povão querido, chega, mano, agora. Ali, 10 e 12 no Paradão, vamos trazendo quem no Paradão Sertanejo, Rania? É bem chegando agora.
1: É de Brito Samuel.
0: Aí, o Ponto G. Bom dia.

0: Ed Brito e Samuel. Ponto G. Ei, madame, hein? Chique demais, negócio. Opa, opa, você tá ligadão, 10 horas e 15 minutos. 10 e 15, muito obrigado pelo seu carinho, seu audiência. Vamos falar com a gente, falar comigo. Opa, bom dia, diga aí.
1: Bom dia, meu nome é Valdir Irene de Brito. Gostaria de participar do sorteio. E um bom dia, Deus que abençoe vocês, a rádio.
0: Um abraço, obrigado, companheiro. Amém, você também, toda a família. Deus te abençoe. Muito obrigado, viu? Vamos lá, gente, falando comigo. Bom dia, oi.
2: Bom dia, Donizete. Bom dia, Rania. Bom dia. Aqui é a Sofia Carvalho Garcia. Quero participar, Sofia, do sorteio. Manda um abraço pra minha mãe e pro meu pai. E tira o chapéu. Põe a camisa e tira o chapéu. Toca o modão aí.
0: Ei, põe a camisa e tira o chapéu. Visto a camisa e tira o meu chapéu. Obrigado, querida. Vamos lá, abraço para o papai e para a mamãe. Vamos lá, gente, fala comigo. Bom dia, ui.
3: Bom dia, Donizete Magalhães. Eu sou Cleusa Marins. Eu visto a camisa e tiro o chapéu para o programa Paradão Sertanejo.
0: Obrigado.
3: Queria participar de todos os sorteios.
0: Tá participando, querida. Muito obrigado pelo seu carinho, pela sua audiência. Manhã gostosa, mais. Opa, vamos lá. Bom dia para você aí em casa, velho. Demais? Ali, um abraço para você, acompanhando o Paradão Sertanejo, tá bom? Muito obrigado, gente! Vamos trazer Moto Sertanejo, 10 horas e 16 minutos, um Paradão, vamos lá! Olha o plano de novo! Tá gostando, Gordão, hein?
4: Esse aí, atendendo a pedidos, corpo nu, a música mais nu, pedida.
0: Vamos embora! Olha o homem pelado aí, vamos embora! Eita! É o Panda, rapaz, vamos embora! Tá que deu.

0: Panda, olha aí, 10h20 no Paradão Sertanejo, rapaz. Abraço, povo querido, muito obrigado a vocês aí pela sua companhia. Gente, povo querido, muito obrigado. 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Hoje é domingo, é? 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Vamos chegando, que é um assado mais gostoso que o outro. Ah, falando comigo, bom dia.
1: Alô, bom dia. Aqui é o Dedé Messias da Vila Novo Horizonte. Quero participar de todo esse sorteio. E se puder, toca pra nós aí um modão do Chico Rei Paraná, um degrau da escada.
0: Muito
1: é
0: bem.
1: É nós, tamo junto. E vai, Corinthians!
0: Eita, Corinthians! Vamos na vida. Rapaz, vamos torcer bonito. Vamos lá! Alô, bom dia!
2: Alô. Bom dia, Donizete. Eu, Vanderlei Rodrigues, gostaria de participar do sorteio. Um abraço.
0: Alô, outro Vanderlei. Obrigado, companheiro. Um torcedor Vanderlei também. Alô, bom dia. Oi.
3: Bom dia, Rádio FM. Meu nome é Lívia Fernando Almeida. Quero participar de todos os sorteios e pedir, mandar um abraço para todos aí do estúdio.
0: Aí.
3: E queria pedir também para tocar uma música bem bonita para minha avó, da Ana Castela. Olha onde eu tô. Valeu, tchau, tchau.
0: Tchau, um abraço pra avó aí, querida. Um papai pra mamãe. Mais gente falando comigo, Paradão. 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Opa! 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Vamos lá! 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O homem é bom! 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Vamos lá, opa! 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
0: 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Vamos lá. 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
0: 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Vamos que é bom. Eita, abraço aí a família Souza. Muito obrigado pelo seu carinho, pela sua audiência, meu amigo. Olha aí, um abraço ao Alexandre, ao Gustavo, curte nós, muito obrigado. Abraço, o Alexandre tá na cavalgada. É. Abraço, Alexandre, muito obrigado. Curtindo no Radinho de Pilho, nosso Paradão Sertanejo, muito obrigado. O meu amigo João Coragem, Dona Lúcia, muito obrigado. A família Souza, nosso abraço, nosso carinho, nosso muito obrigado a vocês. Vamos rasgando que nós vai costurando. Yeah. 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
0: 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Chique demais, negócio, né? 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

0: 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Vamos, senhora, que tem qualidade. Eita. Abraço, família do Fábio. Muito obrigado, dona Isabel, a todos vocês. Muito obrigado pelo carinho de vocês. Tá bom, gente? Um abraço. 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
0: 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Fala aí, gente, gente comigo aí no Paradão Sertanejo. Vamos lá, opa! Vamos lá, fala comigo no vestido, a camisa tirou no chapéu. Bom dia, oi.
2: Bom dia, Donizete. Bom dia, Hanna. Tudo dia. Bem com vocês? Tudo. Eu sou a Vânia Aparecida Bueno. Gostaria de participar do sorteio. Eu fiz a camisa, tiro o chapéu para a Dona Sertaneja. Manda um abraço lá para a Vanessa e o Rafael, da Fazenda Brasil.
0: Eita, olha aí, um abraço para vocês e muito obrigado pelo carinho de vocês. Mais gente ali, bom dia, oi.
3: Bom dia, Donizete, Magalhães.
0: Bom dia.
3: Queria participar de todos os. Todo o sorteio. O nome é Maria Aparecida Ribeiro.
0: Ah, bom.
3: Tenha um ótimo domingo. Que Deus abençoe.
0: Muito bem, querida. Muito obrigado. Gente falando comigo no Paradão Sertanejo. Muito obrigado. Daqui a pouquinho vamos desossar um frangão. Vamos ver quem desossa um frangão aí. Vamos trazer o Jornal na Rampa agora. Vamos lá. Vamos trazer o Danilo e Davi. Os olhos vêm pra Itararé. Vem aí, Danilo e Davi. Opa, paga, paga. Opa.
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Aê, Danilo e Davi, opa, paga, paga, no Chora da Rampa. Eita, olha aí, gente. Vamos trazer agora, rapidinho para vocês, os quadros do programa, daqui a pouquinho o sorteio. Eu vou trazer agora o Cantinho da Roça. O Cantinho da Roça tem uma música que a gente curtia muito lá no Cantinho da Roça, né? Lá no fundão, eita. Eles, Milionário e José Rico, lembranças. Rapaz, Cantinho da Roça, que bacana.

0: Aê, milionário e José Rico, cantinho da roça, né? Relembrando aí aquele lugar gostoso, você sente muito saudade, né? Você que deixou um sítio, vem pra cidade, mas tá lembrando, saudade muito grande aí daquele tempo gostoso. Curtindo milionários aí, claro, né? Ê, milionário. Olha aí, mais gente, fala comigo. Vamos lá. Alô, bom dia. Oi.
1: Bom dia, Donizete Magalhães. Bom dia, Rânia. Aqui é a Joana Diniz. Eu quero participar dos sorteios. Coloca meu nome aí.
0: Manda
1: um abraço para todo mundo aqui da Vila Novo Horizonte que está ouvindo. Especialmente para o Maurício, para minha filha Rafaela, para o meu filho Gustavo e para minha neta Isabela, que está aqui comigo hoje. Um abraço. Bom dia para você.
0: Bom dia, querida. Muito obrigado. Alô, bom dia. Alô.
2: Bom dia, Donizete.
0: Bom dia
2: a todos da 94FM. Ótimo final de semana, ótimo domingo.
0: Muito bem.
2: Eu quero participar dos sorteios. Põe meu nome aí. Me chamo Gilma Silva da Vila Beca.
0: Ô, Gilma. Abraço pra você, querida. Vila Beca. Vamos lá, fala comigo. Alô, bom dia. Oi.
3: Bom dia, tudo bom? Meu nome é Roberta, sou aqui da Vila Jura, gostaria de participar do sorteio. Um beijo e um abraço para todos.
0: Aê, querida, obrigado, gente falando comigo no Paradão Manhã Gostosa. Estamos nos finais aí do programa, vamos trazer agora o Maiara e Maraíza no Cantinho do Boteco. Aqui, deixa aqui, vamos falar dessa música. Aí eu bebo, vamos embora. Sentou no Boteco, aí eu bebo, vamos embora.

0: Maraísa, Cantinho do Boteco, aí eu bebo, rapaz. Olha aí, gente, você ligado no Paradão, muito obrigado pelo seu carinho, tá? Muito obrigado pela companhia, você em casa, ligado com o Donizete. Muito obrigado pelos estudos finais aqui do programa, Paradão Sertanejo. Muito obrigado a vocês pela companhia, tá bom, gente? E lembrando que amanhã, amanhã é segunda. Hoje tem jogo. Fala, irmão, tem jogo mesmo.
1: Hoje tem, hoje é final, tem. Né?
0: A Espanha vai encher a bacia de pipoca.
1: Né? Argentina.
0: Vai fazer uma macarronada, baciada, macarronada.
1: Ah, tem que fazer,
0: uma
1: né?
0: Uma baciada de maionese, vai sentar na porta, que vai fazer o quê?
1: Rapaz! Vamos assistir esse abençoado desse jogo.
0: Vamos lá, então. Oh, agora vem o que, que vai vir agora?
1: Agora vem o Modão do Povão.
0: Modão do Povão, quem canta?
1: Cristiano Araújo, Maus Bocados.
0: Maus Bocados, Cristiano Araújo no Modão do Povão, vamos lá.

0: Cristiano Araújo, rapaz. Eita, olha aí. Maus bocados, olha aí, 10 horas 48 minutos, 10 48, paradão. Gente falando comigo aí no paradão, vamos lá. Estamos finais do programa, domingo e sábado que vem a gente vai estar gravado, paradão. Vamos ter uns problemas para resolver, né? Olha aí, gente, vamos trazer, vamos falar comigo, vamos lá, opa, vamos lá. Alô, bom dia.
1: Bom dia, Donizete, bom dia, Rânia.
2: Bom dia.
1: Eu tiro o chapéu, eu visto a camisa e tiro o chapéu para dar um sertanejo. Quero participar do sorteio. E um bom dia a todos. Bom domingo.
0: Bom dia, bom domingo. Muito obrigado.
1: Eu sou Georgina, do bairro do Cerrado.
0: Ô, Georgina. Obrigado aí. Alô, bom dia. Oi.
3: Bom dia, aqui é a Rafaela Branco. Ô, Rafael. Gostaria de participar do sorteio. Eu visto a camisa e tiro meu chapéu pro Paradão Sertanejo.
0: Aê, muito bom. Olha, um abraço pra você, querida. Obrigado pelo carinho, tá bom? É isso, povão querido, curtindo a gente. Eita. Olha, vamos trazer agora, Rânia, vamos lá. O Voltando no Tempo. Olha aí, quem não ouviu essa música do Antônio Marcos, saudoso Antônio Marcos, nos deixou antes do combinado. E vem voltar no tempo com o Homem de Nazaré. Bom dia pra você, volta no tempo. Vamos lá.

0: Olha aí, gente, o Paradão Sertanejo. Eita! Olha aí do jeito do homem de Nazaré. E acompanhado dessa estrela bonita que eu tenho do lado aqui. E a Rânia, né? Olha, a Rânia tem uma simpatia fantástica, né? Ela comove quando ela entra fazer o programa. É gostoso, viu, Rânia?
1: A gente gosta, né?
0: Você sabe que a gente gosta de trabalhar com pessoas profissionais.
1: Verdade.
0: Né? E que tem aquela comunicação pura do coração. É o que você tem. Muito bem, você fala bonito.
1: Obrigada.
0: Você tem, ó, sensacional, sou teu fã, tá bom?
1: Ai, que bom.
0: E visualiza na internet, ninguém é assim. A Sivina mais do que charuto na boca.
1: Ah, tem que trabalhar, né?
0: Tá certo, Rani. Ó, vamos sorteio então, vamos lá?
1: Vamos.
0: Quem que vai desossar o frango? Quem vai desossar o frango?
1: Vamos jogar lá o negócio.
0: Vamos, joga pra cima o treta, arrumado. Vamos lá. Quem desossa o frangão hoje? Opa, pegou da Rani, pega aí. Eita, desembrulha o trem, vamos lá.
1: Ganhador.
0: Ganhador?
1: Wilson Maieski.
0: Eu não sei falar essa palavra.
1: 7960 o final do telefone.
0: Muito bem, vai desossar um frangão, sabe de onde? Do Frei Caneco Supermercado.
1: É isso
0: que
1: aí.
0: Que tem qualidade na mesa e tá com os assadão chique lá hoje. Tá cheirando bonito, tá cheirando gostoso.
1: Que delícia. Né?
0: Ele tá bonito cupim, o frango e tá cheirando gostoso. Né? Pronto, acabou. Cheirando bonito, você viu falar?
1: Cheirando bonito.
0: Mas tá bom, então obrigado vocês, gente. Ó, amanhã, se Deus quiser, eu tô de volta. Venha o encontro com o Senhor Jesus, né?
1: Vilmar tá chegando.
0: Vilmar vem com o encontro com o Senhor Jesus. E eu quero agradecer o carinho de cada um de vocês, povo querido. Vestiu a camisa, tirou o chapéu no Paradão Sertanejo. Então obrigado, gente. Fica com Deus. Tchau, Rânia. Obrigado, Rânia.
1: Tchau, até semana.
0: Abraço,
1: que vem,
0: querida.
1: Abraço,
0: obrigado. A Rânia vai estar dia 2 e tem evento? Tem?
1: Dia 1 e dia 2 e dia 12 de setembro tem a final do nosso concurso de dança.
0: Concurso de dança, que bacana. E dia 2.
1: Vamos estar

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1: Bom dia, amado irmão, amada irmã. A paz de Jesus e o amor de Maria estejam no coração de cada um de vocês neste dia. E é mais um dia que nós nos reunimos para rezar, bendizer e agradecer o Senhor por tudo aquilo que Ele tem nos feito nesses dias. E amado irmão, amada irmã, já quero convidar você a ir colocando-se em oração. Que você possa mesmo pedir esta graça do Espírito Santo, da Santíssima Trindade, que venha fazer parte do seu coração, que venha fazer parte do seu dia, nesta manhã, de domingo. Porventura, você ainda não entregou esse dia ao Senhor, que você possa assim o fazê-lo, neste momento. Que você possa traçar sobre você, mediante a esta canção, traçar sobre você a Santíssima Trindade. Deus Pai, Filho e Espírito Santo.

E amado irmão, amada irmã, é nessa certeza mesmo que da Santíssima Trindade faz presença em nossa vida, em nosso meio. E aqui quem vos fala é Vilmar, participo do grupo de oração Sagrada Família, aqui na Vila Osório, onde acontece o grupo de oração todas as quartas-feiras. Você é o nosso convidado a estar junto conosco todas as quartas no grupo de oração Sagrada Família. Esperamos por você lá. E amado irmão, amada irmã, você que queira mandar seu pedido de oração, de agradecimento, o seu pedido de oração nesta manhã, que você possa fazer pelo WhatsApp aqui da rádio, é o 15-3532-6081. Repetindo, 15-3532-6081. E amado irmão, amada irmã, também é necessário que nós peçamos a graça do Espírito Santo em nossa vida. Em todo momento da nossa vida é necessário que nós peçamos esta graça do Espírito Santo, que é transformadora em nossa vida, que é transformadora na nossa história. E hoje, amado irmão, amada irmã, não é diferente que você possa fazer, né, desta canção a sua oração da manhã. Pedindo mesmo que a graça do Espírito Santo, que o Espírito Santo seja bem-vindo, que o Espírito Santo abençoe este dia, esta semana que se inicia.

E nessa certeza mesmo, amado irmão, amada irmã, hoje, que o Espírito Santo mesmo venha fazer morada no meu e no seu coração. E na certeza também que o Espírito Santo já faz presença no nosso meio, que nós podemos também pedir a ela que é a escolhida, ela que veio trazer Jesus Cristo, o Verbo encarnado, para nós. Maria, ela que é a escolhida, que você possa também colocar sob a intenção, a intercessão dela, para que ela possa levar a Jesus, assim como ela fez nas bodas de Caná, né? Levou a Jesus àquela situação. Eu não sei qual é a situação que você está vivendo, qual é a situação que você está passando, amado irmão, amada irmã. Mas, se você colocar para o Senhor, para Jesus, você colocar para Maria, que ela leve até o nosso Senhor Jesus, tudo vai mudar. Tudo vai ser transformado. Tudo há de ser transformado. E, amado irmão, amada irmã, que você possa ficar, né, com essa música que vai nos falar que ela é a escolhida.

E olha só, amado irmão, amada irmã, ela que é a escolhida, assim como disse essa música. E amado irmão, amada irmã, eu já convido a você a pegar a palavra, porque hoje o texto nos proposto nesta manhã, nesse dia, está lá no Evangelho de Mateus. Que você possa já pegar a sua palavra, né? Para que a gente possa partilhar a palavra logo mais. E olha só, amado irmão, amada irmã, o texto proposto para esse dia nos traz um problema. Vejamos que no capítulo 13 de Mateus, ele nos apresenta algumas parábolas, desde a semeador, o joio e o trigo, o fermento, o reino de Deus que é como uma semente de mostarda.

aquele pescador que joga a rede. Então, assim, dentre todas essas parábolas, a de hoje, amado irmão, amada irmã, é a parábola do joio e do trigo. E, amado irmão, amada irmã, para que haja mesmo uma transformação na nossa vida, para que haja, de fato, uma transformação na nossa história, nós, como cristãos, sempre devemos pedir a graça do Espírito Santo em nossa vida. Pedir que o Espírito Santo venha mesmo incendiar o nosso coração, incendiar a nossa história, a nossa vida, assim como nós falávamos agora de pouco. Eu não sei, amado irmão, amada irmã, qual é a situação que você vive, mas se você colocar para o Senhor, com toda a sinceridade do seu coração, com certeza, amado irmão, amada irmã, a sua história há de ser mudada, pela graça de Jesus Cristo, pela ação do Espírito Santo. E, amado irmão, amada irmã, vai nos narrar esta manhã esta parábola do joio e do trigo, daquilo que é bom e daquilo que não é bom. E, amado irmão, amada irmã, eu convido a você nesse momento a pedir mesmo a graça do Espírito Santo, que o Espírito Santo venha incendiar o seu coração, incendiar o seu ouvir, incendiar o seu entendimento, para que esta palavra possa cair no meu e no seu coração essa manhã e produzir frutos, produzir bênção, produzir aquilo que é de bom, que Deus tem de bom para cada um de nós. E, amado irmão, amada irmã, que você possa mesmo, nesse momento de oração, escutando esta música, pedir que o Espírito Santo incendeie o seu coração.

Este é o clamor de todos aqueles que se encontram na frieza, na tibieza, num afastamento grande de Deus. A canção é tão linda e já começa nos ensinando a clamar: Espírito Santo, vinde falar em mim. Espírito Santo, vinde orar em mim. Não somente fala e ora no Espírito quem está cheio do Espírito. E por isso nós clamamos junto com a canção: vinde curar, vinde libertar os nossos corações de toda opressão. O pecado acaba nos oprimindo, nos levando a um estado tão baixo, tão distante de Deus, que nós não conseguimos nem ter esperança, nem perspectiva das coisas de Deus na nossa vida. Por isso eu te convido hoje a renunciar a tudo aquilo que tem te afastado do Senhor e tem oprimido o seu coração. Mesmo que você não consiga ver, sentir, perceber, eu estou pedindo ao Espírito Santo de Deus que revele a você quais são as coisas, as pessoas, como está o seu coração, do que você tem enchido, preenchido o seu coração, talvez tão vazio, mas você coloca pessoas, você coloca sentimentos, você coloca tantos desejos, até sua própria vontade, e tudo isso vai te oprimindo, vai te fazendo tão minguado, que somente a ação de Deus pode transformar tudo isso. O Espírito Santo de Deus, vem Espírito Santo sobre todos nós, vem sobre os corações tristes, afastados dos caminhos do Senhor, vem Espírito Santo sobre os desanimados, sobre os desesperados, sobre aqueles que querem tirar a própria vida porque não encontram perspectiva, futuro. Vem Espírito Santo de Deus, vem Espírito Santo incendiar a nossa alma, todo o nosso ser, os nossos pensamentos, os nossos afetos. Vem Espírito Santo converter, convergir tudo isso para a graça de Deus, para o caminho de Deus, de forma que eu me sinta leve, em paz, para caminhar contigo, Senhor. Vem Espírito Santo, incendeia a tudo aquilo que está frio, congelado, que o calor do Espírito possa agora descongelar e fazer incendiar, ferver em nós a ação de Deus. Incendeia minha alma.

e nessa certeza mesmo que o nosso coração está incendiado, né? Nesta certeza que o nosso coração já está abrasando com esta graça do Espírito Santo. Amado irmão, amada irmã, eu convido a você a pegar a sua palavra, a pegar, né, a sua palavra que está lá em Mateus 13, no versículo 24. É o que nós vamos trabalhar, é o que nós vamos partilhar nessa manhã, nesse dia. E mais uma vez, se você quiser mandar, né, seu pedido de oração aí, manda para o WhatsApp aqui da rádio. É o 15-3532-6081. E amado irmão, amada irmã, em Mateus 13, no capítulo 24, Jesus vai nos contar uma parábola. Vai dizer que o reino do céu é como um homem que semeou uma boa semente no seu campo. Uma noite, quando todos estavam dormindo, veio o inimigo dele, semeou o joio no meio do trigo e foi embora. Quando o trigo cresceu e as espigas começaram a se formar, também o joio. Os empregados procuraram o dono e lhe disseram: Senhor, não semeaste boa semente no teu campo? De onde veio então o joio? O dono respondeu: Foi algum inimigo que fez isso. O empregado lhe perguntaram: Queres que arranquemos o joio? O dono respondeu: Não. Pode acontecer que arrancando o joio, você também arranque também o trigo. Deixe crescer um e o outro até a colheita. E no tempo da colheita, direi aos ceifadores: arranque primeiro o joio e arranque e amarrem em feixes para ser queimado. Depois recolham o trigo no meu celeiro. Palavra de vida e salvação. E olha só, amado irmão, amada irmã, com certeza você já ouviu esta parábola, né? Hoje mesmo, se você foi ou se você ainda vai à Santa Missa, esse é um trecho, um pedacinho do Evangelho do dia de hoje. E amado irmão, amada irmã, o que o Senhor nos traz nesta manhã, nesse dia, vai nos falar sobre o joio e o trigo. E assim, nesse trecho do Evangelho de Mateus, ele nos apresenta várias e várias parábolas, e uma delas é essa do joio e o trigo. E olha só, amado irmão, amada irmã, veja que Jesus começa a narrar, começa a falar àqueles que ali estavam. Se a gente começa a ler lá do capítulo 1, do capítulo 13, do versículo 1, a gente vai ver que uma grande multidão se ajuntou para escutar a Jesus, à beira da praia. E Jesus começa a falar a essa multidão sobre essas parábolas, e uma delas é essa do joio. E olha só, amado irmão, amada irmã, com certeza, ali junto, naquela multidão, tinha pessoas que trabalhavam com pesca, que sabiam fazer pão, que sabiam sobre plantações, assim como ele vai falar sobre esse dono da terra, né? Esse dono, esse agricultor que vai plantar uma boa semente. E olha só, amado irmão, amada irmã, a diferença do trigo e do joio. O trigo, quando ele está nascendo e está se formando, fazendo seu feixe, a sua conjunto ali de espiga, né? A bainha de sementes, né? A sua sementeira, ele se curva. Ele se curva pelo peso das sementes que ali estão junto dele. Por quê? Porque ele foi plantado, foi cuidado, foi tratado com carinho e deu semente. Então ele está carregado de semente. Ele se curva. Já o joio, amado irmão, amada irmã, ele também foi cuidado, cresceu, porém ele não deu semente. E daí ele vai ficar ereto, ele fica em pé, a vagem, a parte onde tem a semente, ele não se curva, porque ele não tem peso, ele não tem aquilo que é necessário para ele, semente. Ele não produziu semente. Por isso que na palavra vai dizer assim, né? Que vemos aí nesta parábola, o agricultor planta uma semente boa, mas à noite o inimigo vem e semeia o joio.
E olha só, amado irmão, amada irmã, aí foi semeado foi colocada uma semente boa, foi preparada a terra, foi colocada uma semente boa, mas o inimigo, né? O inimigo, o maligno, veio e plantou uma semente ruim. A semente vai germinar, a semente vai crescer, porém ela não vai dar fruto. Já de contrapartida, o trigo, ele vai dar o fruto. Com certeza, assim como eu falava lá naquele meio, tinha pessoas que plantavam trigos, pessoas que cultivavam, né, a sua vinha. E Jesus usa desta analogia para falar aos seus, para falar para aquele povo, para falar para aquela multidão sobre aquilo que eles viviam e conheciam. Porque assim Jesus vai dizer, né? O reino do céu é o campo. É como um homem que semeou boa semente. Com certeza, amado irmão, amada irmã, Deus, quando nos fez, Ele nos fez para ser bons. Para nós sermos bons. E, amado irmão, amada irmã, o que aconteceu no meio da vida? O que aconteceu no meio desse tempo que nós vivemos? E olha só, amado irmão, amada irmã, aquele homem, aquele dono do terreno, aquele dono do campo, ele vai e planta semente boa. Com certeza ali fez a sua plantação, à noite veio o inimigo dele e jogou o joio. E os empregados, assim, quando veem que tudo está crescendo, tudo está começando a germinar, a dar semente, eles veem também que tem algumas plantações que não era daquele lugar, que não era daquele mesmo tipo, que ali estava igual ao trigo. E assim, se a gente for ver, né, a semelhança do trigo é igual, na sua estrutura ele é igual, porém ele só acaba mudando quando é hora de dar fruto. Assim como eu falava, o trigo, quando ele está com as suas sementes, ele se curva. E o joio, ele não se curva porque ele não tem semente. Por isso que o autor do Evangelho vai dizer assim, que este dono do terreno, quando os empregados vão falar com ele para arrancar o joio, para arrancar, né, os pés de joio que ali estão crescendo, lá no versículo 26, os empregados vão, quando o trigo cresceu e as

os empregados vão. Quando o trigo cresceu e as espigas começaram a se formar, apareceu também o joio. E daí no versículo 27, os empregados procuram o dono e dizem a ele: você não lançou semente boa no campo? De onde é então que veio o joio? O dono respondeu: foi algum inimigo, foi o maligno que fez isso. E os empregados vão perguntar, né? Queres que arranquemos o joio? O dono vai responder que não. Que espere no tempo certo, que espere a hora certa. E olha só, ele vai dizer assim: deixe crescer. No tempo certo, arrancará o joio. Olhe que neste texto, não está falando de plantação de trigo, de semente, e sim da minha pessoa e da sua pessoa. O que você tem deixado? Qual é a semente que você tem deixado nascer no seu coração? Qual é o tipo de semente que você tem deixado? Embora, todavia, né, tudo seja bonito até um certo ponto, mas na hora de dar frutos, o que está sendo plantado é algo que vai frutificar ou é algo que vai ficar sem dar semente? É algo infértil. É algo que não vai levar para junto de Deus. Porque veja bem que nesse começo do trecho do Evangelho, desta parábola, vai dizer que o reino de Deus é semelhante a um homem que plantou boa semente. E quem é esse homem, amado irmão, amada irmã? São as graças de Deus. É Deus plantando em nosso coração quando nós nos colocamos a Ele. E daí você pode dizer assim: mas Vilmar, você está falando que essas pessoas que são más vão para o fogo? Veja, amado irmão, amada irmã, que o texto vai falar. Este agricultor, este dono do campo, que é Deus, vai dizer: deixe crescer. No tempo certo, fará colheita. Tirará aquilo que é, que não tem vida, aquilo que não produz frutos, e será jogado fora, será queimado. Mas aquele que der fruto, o trigo que está dando fruto, será colocado no celeiro. Então, amado irmão, amada irmã, a pergunta que fica para mim e para você: qual é o tipo de semente? Qual é o tipo de atitude, de caráter, né, que você tem levado na presença do Senhor? É aquilo que é de bom ou aquilo que é de mal? E olha só, vai dizer para nós assim no texto, que ali no texto, que há um tempo para crescer. Então, amado irmão, amada irmã, trazendo para nós nesse dia, trazendo para nós nessa manhã, o Senhor também nos dá um tempo. O Senhor nos dá uma graça de nós perseverarmos e pedir que a graça de Deus mesmo venha de encontro ao nosso coração nesse dia, nesse momento, para que possa ser transformado. Assim como nós falávamos no início, eu não sei o que é que está acontecendo, não sei o que você está passando, mas uma coisa é certa, amado irmão, amada irmã: a graça do Espírito Santo há de vir na sua vida. Desde que eu e você queira, desde que eu e você tomemos posse da palavra do Senhor. E olha só, amados, cumprimentando esta partilha, veja que o texto fala sobre deixar crescer, porque será, né, no tempo certo, a colheita. No tempo certo, haverá a poda. E olha só, amado irmão, amada irmã, se toda ação que nós fazemos, ela sempre vai gerar uma reação. Então, amado irmão, amada irmã, se nós estamos andando num caminho errado, se nós estamos agindo indiferente daquilo que o Senhor tem proposto para cada um de nós, que nós possamos parar e rever a nossa história. Que nós possamos parar e ver o que é necessário de mudança. Muitas vezes,

A gente precisa mudar aquilo que está no meu interior, na minha forma de ver, na minha percepção. E olha só, amado irmão, amada irmã, o Senhor está nos dando esse tempo. E assim, amado irmão, amada irmã, esse tempo para crescer, esse tempo para mudança de vida, tem que acontecer em nossa vida. Pois é, tudo aquilo que nos traz, a gente sempre tira algo de bom. Ou a gente aprende, ou a gente aprende, ou a gente vai tirar uma aprendizagem de tudo aquilo que acontece na nossa vida. Ou a gente perde ou ganha, ou aprende a fazer. Então, amado irmão, amada irmã, nesta manhã, aquilo que está no seu coração, aquilo que está no meu coração, possa mesmo nesse dia pedir que o Espírito Santo nessa manhã, que a graça de Deus possa transformar mesmo a nossa história, a nossa vida. Porque o Senhor tem algo de bom, o Senhor tem algo para realizar na nossa história. E amado irmão, amada irmã, esse tempo para crescer como pessoa, como tudo aquilo que nós temos, tudo aquilo que nós vivemos, que seja mesmo para a nossa história, para a nossa vida. E olha só, amado irmão, amada irmã, nós podemos ver que esta graça de Deus sempre é transformadora em nossa história, em nossa vida. Porque a graça de Deus, nós possamos pedir mesmo que este fogo abrasador de Deus possa transformar a nossa história, transformar a nossa vida. Porque todo aquele que ouve, que acolhe a palavra de Deus e as põe em prática, também a graça do Espírito Santo, a efusão do Espírito Santo, quando Deus nos dá a graça do Espírito Santo em nossa vida, amado irmão, amada irmã, quando nós deixamos nos transformar pela graça de Deus, quando nós deixamos que Deus possa ser mesmo o centro da nossa vida, Deus possa ser o fogo que nos aquece, tudo há de ser mudado, tudo há vai mudando em nossa vida, em nossa história. Então, amado irmão, amada irmã, eu, Vilmar, tenho a minha história. Você, amado irmão, amada irmã, tem a sua história. E quando nós colocamos para o Senhor, Ele vai transformando a nossa história. Vai colocando, né, para o Senhor nessa manhã, nesse dia, tudo aquilo que você quer que seja mudado, tudo aquilo que você quer que seja cuidado, tudo aquilo que você quer que Deus transforme. Veja bem que na parábola no dia de hoje vai falar sobre duas plantas, embora iguais, porém distintas. O trigo produz fruto, o joio, ele é infértil, ele não produz frutos. Então, amado irmão, amada irmã, qual é a semente que nós devemos cuidar no nosso coração? Qual é a semente que nós devemos deixar que Deus cuide, que Deus regue, que Deus tenha esse cuidado mesmo no nosso coração? E, amado irmão, amada irmã, que eu e você, nesta manhã, neste dia, nesta semana, neste domingo, dia do Senhor, que a graça de Deus mesmo esteja presente no meu coração e no seu coração. E que você possa mesmo, né, fazer desta música assim a sua oração. Que o fogo do céu possa adentrar no meu e no seu coração, para queimar tudo aquilo que é de mal, para queimar tudo aquilo que não é do Senhor. E que esse mesmo fogo também possa reacender a chama do amor a Deus, do amor à palavra, do amor aos irmãos. Que esta música possa mesmo acender o fogo que existe em nosso coração.

E nesta certeza mesmo, amado irmão, amada irmã, que este fogo venha reacender a chama do amor, da caridade em nosso coração. E na certeza que o Espírito Santo possa mesmo transformar a nossa história, a nossa vida. E estamos chegando ao final desse momento de oração, do encontro com o Senhor Jesus. Programa onde nós nos colocamos para que o Senhor venha mesmo fazer a vontade dEle. Que a graça, né, pela ação do Espírito Santo, na minha vida, seja transformada e assim também possa ser transformada na vida de cada um dos nossos irmãos e irmãs. E amado irmão, amada irmã, a nossa diocese está em festa, porque está acontecendo lá em Nova Campina a virada radical, um movimento, né, da renovação carismática, católica carismática da nossa diocese. Está em festa esta cidade. Hoje, irmãos de caminhada estão lá fazendo algo novo, levando esta graça do Espírito Santo a todas aquelas pessoas que lá estão. E amado irmão, amada irmã, se você mora aí em Campinas, lá na escola, né, Egide Bratz Antunes, está acontecendo a virada radical. Então você é o convidado aí de Nova Campina, das cidades circunvizinhas de Nova Campina, que você possa estar indo lá, porque hoje está acontecendo lá a virada radical. O que é a virada radical? Irmãos de toda a nossa diocese, né, dos grupos de oração, estão indo lá para levar Jesus àquelas pessoas. Jesus a todas aquelas famílias que lá estão. E eles se dispuseram de sair das suas casas para ir lá anunciar o Evangelho. E amado irmão, amada irmã, um abraço a todos aqueles que lá estão envolvidos, um abraço a todos os irmãos e irmãs da nossa diocese, das cidades, né, que fazem circunvizinhança aqui com a cidade de Tararé. O nosso abraço carinhoso a todas as pessoas que nos acompanharam nesta manhã, nesse dia, nesse momento de oração. E que a graça de Deus mesmo possa alcançar a cada um de vocês. E na certeza que Deus está fazendo algo novo, que Deus está fazendo algo novo na sua vida, desde que você e eu possa deixar. E também quero aqui, né, colocar o seu José, lá da Rua 15 de Novembro, os irmãos lá da Pauliceia, os irmãos aqui de todas as vilas aqui que circundam a nossa cidade, na zona urbana, também a todos os irmãos e amigos e parentes, né, aqui da circunvizinhança, da zona urbana, da zona rural. Que a graça de Deus possa mesmo alcançar a cada um de vocês, ainda onde você está escutando a rádio nesta manhã. Que você está escutando o Evangelho nesta manhã. Que a graça de Deus mesmo possa alcançar a cada um de vocês nesta manhã. E lembrando também aqueles que estiveram junto conosco aqui, o Aparício Werneck pede oração pela saúde, pela esposa Neri Werneck, para a irmã e para a nora, que mora lá em Capão Bonito, Maria de Jesus Werneck. A dona Arminda também pede oração para a família Branco, Guimarães, Almeida, família Zambianco, família Manuel, família Moraes, família Castilho, família Rodrigues, família Fernandes, família Souza, Pereira da Silva, família Martins, família Duarte, família do Anselmo,

Martins, família Duarte, família do Anselmo, família Oliveira, família Bueno, família Borges, família Brume Carvalho, pela saúde de Catarina Ferreira, Itadal e Assuda, e por todos os doentes do hospital, pela Guarda Municipal de Itararé, pela Polícia Militar e por todas as comunidades da cidade e da zona rural. Pelo aniversário de Helena Maria Branco, hoje, e por todos da rádio. E também, né, pelo aniversário aqui de Maria Branco, Helena Maria Branco. Que a graça de Deus, né, nesse dia festivo na sua vida. Nosso parabéns. E a todos aqueles, né, que fazem também aniversário neste dia. Que a graça de Deus possa alcançar a cada um de vocês. E assim também, falava aqui pela família Souza, pela família Borges, pela família Mainardes, por todos os irmãos e irmãs da Diocese de Itapeva. Que a graça de Deus possa mesmo alcançar a cada um de vocês. E que a graça de Deus e a ação do Espírito Santo possa transformar o meu coração e o coração de cada um de vocês nesse dia. Agradecemos a Rânia pela a sua ajuda aqui na rádio hoje. Muito obrigado. Que Deus abençoe muito a sua vida. E também agradecer, né, as pessoas aqui responsáveis pela rádio por esse momento de oração, por esse momento disposto para cada um de nós estarmos aqui, anunciar o Senhor sem fronteira, anunciar o Senhor mediante as ondas da rádio. O nosso muito obrigado. E que a graça de Deus mesmo possa alcançar a cada um, dando a cada um de vocês as graças necessárias, as graças cabíveis a cada um de vocês. E nós estivemos reunidos e permaneceremos unidos. Em nome do Pai, do Filho, do Espírito Santo. Amém. E que a graça de Deus e o amor da Virgem Maria possa alcançar a cada um de vocês. Um excelente restinho de domingo e um excelente semana a cada um de vocês. Que a graça de Deus possa alcançá-los e possa acompanhá-los nesses dias. Deus abençoe a cada um.

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1: Bem, amigos da FM 94, mais um programa Turno do Tempo no seu rádio. Vamos rodar os melhores sucessos nacionais e internacionais, especialmente para você. O telefone que mais toca na tarde de domingo está liberado. Aqui a produção musical e apresentação é Dirceu Fernandes, juntinho com vocês até as 14 horas. Abrindo a programação de hoje com dois sucessos internacionais. Uma boa tarde.

0: É, meio-dia, 17 minutos, ouvimos o Roberto Carlos, Amor Sem Limite, e também o Termar Dutra, que queres tu de mim? É, meu amigo do lado aqui na mesa dos comandos, 25 mil watts de potência, aí mandando para 65 municípios da região Paraná e São Paulo, pioneiro Paranazão, né? Campos Gerais. Léo, boa tarde, Léo Medeiros.
1: Boa tarde, Dirceu, boa tarde, ouvintes do Túnel do Tempo, mais uma vez juntos aqui nesse domingão, hein? 19 de julho já, hein, Dirceu?
0: Oh, falta só 21 dias, pra... ah, 21 dias, falta o quê? 11 dias para encerrar o mês, hein? E já chega o mês de agosto, né? Mês de agosto, vai ter festa aqui na 94, Dia dos Pais, 24 anos do programa da rádio aqui, e Dia dos Pais, né? Muito, é, pai eternamente, não é porque o pai viajou, né? Mas o pai sempre será o pai, né? Tá aí. Agradecendo a todos os amigos e minhas amigas aqui da cidade, do sítio, da fazenda, aqui do Sengés, Paraná, toda a região. Meu abraço, meu carinho, obrigado pela audiência. E lembrando que hoje tem sorteio, né? Não tem, tem sorteio de um bolo para aniversariante, um bolo cookie também. E o rádio, é um rádio AM FM com entrada para pendrive, cartão, né? É, também com bateria carregável, além do no direto, né? Tem lanterna para você andar à noite por aí também, um super rádio para você dar o placar do o jogo hoje à tarde de Argentina e Espanha. Não é só placar, você tem que nem eu falei de manhã, tem o seu placar e mais o primeiro gol, né? O artilheiro que marcar o primeiro gol também tem é o placar, né? Você não fica fado ao mundo de ganhador, tem que fazer outro sorteio, né? Então assim mesmo ainda vai ter que, né? O rádio para entregar Dia dos Pais, tá bom? O rádio já está comigo, já está comigo aqui, né? Mas é para entregar dia 9, Dia dos Pais, já para no programação Dia dos Pais também faz parte, tá bom? Tá, então, enquanto isso, nós vamos então com mais música no seu rádio. Boa tarde.

Itararé, são meio-dia, 25 minutinhos, e estamos aqui com o programa Tudo Tempo. Quero mandar um abraço lá no bairro do bairro do Erval, lá pro meu grande amigo o Nelson Monteiro, tá lá com a galera no almoço, né? Tá o Ney, a Juliana, o Daniel, o Lucas e todos os netos juntos aí naquele almoço, né, Nelson? Tem mais terno esse dia, viu? Alô, um abraço para todos aí, a sua ilustre visita aí no almoço, curtindo o programa Túnel do Tempo. Muito obrigado, Nelson, e toda a família aí, tá bom? Agradecendo também o pessoal aí do Jardim Alvorada, já estão participando, o pessoal da Vila Jura, Novo Horizonte, o pessoal do Sangés, já estão participando, muito obrigado pela audiência, e o programa vai até às 14 horas, né? E vai ter sorteio, viu? Vai ter sorteio de um bolo cookie, lá da padaria Três Irmãos do Jardim Alvorada. 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Beleza? Tem bolo para aniversariante, tem refrigerante, leite, tem tudo que você precisar aí na padaria do Três Irmãos do Assir Carneiro, tá bom? E também, né, lembrando, vamos esquecendo aí que tem sorteio do... Não é bem sorteio, né, gente? Você vai dar o placar de Argentina e Espanha, e não só placar, como tem marcado... Vale só um palpite por participante, viu? Senão prejudica os outros, né? Então, cada um vai marcar o palpite, manda aqui para nós, né? E o palpite também, quem vai fazer o primeiro gol? Claro que é o artilheiro, né? É, tem o Messi, tem o Lionel Messi da Argentina, e tem o outro da Espanha lá também, que é artilheiro, né? Então, aí no próximo domingo eu vou aqui anunciar o ganhador de um rádio moderno, né? Um rádio com entrar para pendrive, cartão, também tem lanterna, tem bateria recarregável. É, a MFM para você curtir o programa aqui com o Dirceu Fernandes todo domingo daí, né? Beleza? Tá aí, vai participando, depois eu vou já anotar aqui o nome das pessoas e também o placar e quem vai fazer o gol, o artilheiro, tá bom? Hoje não vou dar o resultado porque o jogo vai ser às 4 horas da tarde, então domingo que vem já vamos anunciar o ganhador aqui. Tá, então agora meio-dia e 28, vamos com mais música por enquanto, depois a pouco eu vou atender a turma aí.

0: Bom dia, 33 minutinhos, tarará. Estamos apresentando para Itaré Região, o programa Tudo Tempo. Sempre levando a boa música para você, meu amigo, para você, minha amiga, aqui da cidade, do sítio, da fazenda, onde você estiver, ligadinho aí com a família, curtindo o programa. O nosso muito obrigado. E vamos aí, né? Lembrando aí que daqui a pouquinho eu atender os ouvintes. Léo, já tem a galerinha aí do seu lado, tem a galera aqui do meu lado. Enquanto você atende aí, eu vou ver minha turma aqui, tá bom? Vamos aí para os ouvintes que estão já ligados aqui na programação, Léo, aniversariante, né? Da semana, beleza?
1: Maravilha, vamos lá então com as participações aqui no Túnel do Tempo. A Fatinha está participando com a gente, gostaria de participar do sorteio. Já está participando, viu, Fatinha? A Rosana, boa tarde, gostaria de participar do sorteio também. Deixa o nome do meu irmão para o sorteio do bolo. Faz aniversário amanhã, dia 20. O Heraldo Vieira, parabéns. Aqui também eu tenho, tento sorteio agora, no programa agora, do Dirceu Fernandes. Já está no sorteio, tá bom? Tem mais gente chegando aqui, vamos ver.
2: Boa tarde, seu Dirceu Fernandes. Aí, eu gosto de ouvir o teu programa porque o seu é muito sucesso aí. Deus abençoe esse domingo inteiro para todos vocês aí. A família minha aí, ó. A minha esposa, Maria Sérgio Fernandes, e a minha enteada aqui, ó.
3: Lívia Fernandes
2: Almeida. A Lívia Fernandes Almeida também tá participando aqui de nós aqui. Eu queria escutar uma música aí para nós aí. Manda uma música para nós aí, bem gostosa aí. E curtir o jogo daqui a pouco, tá bom? E participar de todos os prêmios aí. Tá bom, Dirceu? Dá um alô para nós aqui, fazendo um favor.
1: Valeu, já tá rolando aí. Obrigado pela participação, tá? Aqui tem mais um áudio, vamos ver quem é esse áudio aqui.
4: Boa tarde, seu Dirceu Fernandes. Meu nome é Lívia Fernandes Almeida, quero mandar um alô aí pra vocês. Vamos lá. Quero falar pra Deus abençoar vocês. Tô escutando aqui o programa de vocês com minha família, minha irmã Sofia Fernandes, minha avó, o esposo da minha avó, e queria pra participar de todos os prêmios aí. Obrigado, Deus te abençoe
1: vocês. Tá bom, obrigado você, muito agradecido. Aqui também mais gente chegando.
5: Boa tarde, meu amigo. Quero participar desse sorteio também, todo sorteio, Léo. O Zezão do Açaí. Fique com Deus, Deus abençoe a todos aí da rádio, em nome do Senhor Jesus.
1: Obrigado, Zezão, obrigado pela participação aqui com a gente. Fala do Açaí. Fala, Dirceu, equipe. Léo Medeiros, coloca meu nome aí no sorteio, estamos aqui na escuta. Forte abraço. Ok, já está anotado. Boa tarde, meu nome é Clarice, gostaria de participar do sorteio também. Clarice Alves Bicudo, ótimo domingo a todos. Obrigado para você também. Boa tarde, aqui é a Sueli Oliveira, quero participar do sorteio, Deus abençoe vocês. Tem mais gente aqui, a Fatinha, tomara que ganhe. Vamos torcer por você, tá bom? Obrigado pela participação.
6: Bom dia, Dirceu Fernandes e Léo Medeiro. Estamos ouvindo o programa. Coloca aí nós.

0: Eu ir no sorteio também, quer participar do sorteio?
1: Oh.
0: O do brinde, qualquer coisa que der no sorteio aí. Estamos ouvindo o programa daqui do Jardim São Paulo 2. É a Neri Aparecida, Neri Aparecida, Kuti Werneck, tá? Um bom domingo, vocês aí, tudo.
2: Obrigado para você também. Quero participar do sorteio do inclusive aqui, deixa eu ver o nome, é Marcos Alessandro Silva Moreira de Oliveira. Mandou até o RG aqui. Obrigado, viu? E o Antônio Bolchinal. Antônio, obrigado pela audiência aí, guri. Um abraço. Pediu o Roberto Carlos. Vai ser três. Ele está falando aqui, vai ser três para a Espanha e dois para a Argentina. Será? Vamos aguardar,
3: quem
2: então.
3: que falou?
2: É o Antônio Bichinal. Aqui está o
3: quem
2: nome.
3: vai marcar também, tem que marcar que o artilheiro vai marcar o gol, primeiro gol.
2: Ah, o primeiro gol?
3: Também.
2: É quem marcar o primeiro gol. Quem vai marcar o primeiro gol, Antônio Bichinal?
3: Também.
2: Então você dá um toque. A frase do dia: assim disse o Senhor, não perdi o controle da tua vida, está tudo no meu tempo, não há nada atrasado, aquieta e saiba que eu sou Deus. Tá certo, bela palavra. Um abraço, viu? Obrigado pela participação aqui com a gente. É contigo, Dirceu.
4: Deixa eu colocar o material aqui. É isso aí, meio-dia, 38 minutos. Eu vou sinal, mandar o artilheiro que vai marcar o primeiro gol, viu? Ou da Argentina ou da Espanha, tá bom? É válido para os 90 minutos. Está concorrendo um rádio daí, um rádio MFM. Super legal, viu? Um rádio muito bom. É desses rádio bem moderno, né? Saída para entrada para pendrive, cartão memória, tem também saída para ouvido, né? Para fone, né? E tudo completinho com lanterna também. Mas para você concorrer o rádio, tem que o entregar dia dos pais, tá bom? O rádio já está comigo, mas eu vou entregar dia 9. Ah, para quem acertar o placar e de quem vai ser o primeiro gol, tá? Senão fica muito fácil, muito acertador, daí tem que fazer outro sorteio completo, né? Então. Fica muito fácil daí, né? Quem que sabe, né? Tá aí, agora meio-dia e 30 anos, daqui a pouco trazer mais ouvinte aqui, tá bom? Aí vamos trazer mais sucesso, Salvador Medeiros.
5: Música romântica que vai pra vocês agora. Que ela é amor, ela é tudo, né? Maestro, solta aí, vai!

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Agora são 12:47. Antes que me esqueça, né, senhor? Já passou aqui na frente, já está na audiência com a esposa, o senhor Luiz, doutor Luiz Arnaldo Pelissari, né? Muito obrigado, doutor. Senão amanhã o senhor puxa minha orelha. Aí, né? Também fala, doutor Luiz Arnaldo Pelissari, doutor Edu Bandon também, ouvinte da programação Carvalho do Ambiental, muito obrigado. Tá ligadinho também conosco, muito obrigado pela audiência. E seu Claudio lá da Cooper Ciclo também, muito obrigado, dona Rosa. Na hora do almoço, né, seu Claudio? Curtindo a programação Túnel do Tempo, né? Também quero agradecer aqui o Paulinho Pedreiro na audiência. Seu Joana lá do Postradão, lá na sua residência, curtiu o programa, muito obrigado, senhor. E também o Lázaro Santos, que logo mais às 19h tem programação aqui também, né? Muito obrigado, Lázaro Santos, pela audiência. No Morro Chato, né? Eu vou chegar pertinho lá hoje, viu? Mas não vou chegar aí, viu, seu Zé? Não dá tempo. Seu Zé Rodrigo de Lima, Dona Sidene, Odinã, a esposa aí, muito obrigado pela audiência. Aí no Morro Chato, sítio Santo Antônio, curtindo a programação conosco, né? A galera do G-Corte também está na audiência, o Gilberto, né? Aí o Paulinho, o Zé Maria lá do CDHU, da Ponte Seca. Eu falo Ponte Seca, mas é de Leandro Marques, né? Aí também o seu Zeca da Cofesa, a família toda ligada, Dona Magna, João Manuel, Vitória, Giovana, Zequinha, muito obrigado aí pela audiência, a todos vocês pela audiência. E agradecer aqui também o Dr. Valdir Ramos, gosta de música internacional, né? O seu Loi lá da Jaguavel, de Jaguavel, veículo de Jaguareíva, né? Se encontrando no Pesqueiro, né? Ele não sabia que é meu ouvinte lá em Jaguareíva, na parte da cidade. Muito obrigado, viu? A gente agradece a sua audiência. O Beck também, quanto tempo, né, Beck? Encontrei você ontem na praça, né? Um abração para você, Beck, aí da... O Beck da Transfada, né? Muito obrigado, viu? Obrigado pela audiência. Seu Sérgio Ruivo, também taxista, e a dona Olga Santiago, lá da Vila Beca. E para encerrar esse bloco aqui, a Marta e o Livino. A Marta da loja, né? Não é da loja mais, mas fica a Marta da loja, né? Livino Almeida. Um abraço para vocês. Muito obrigado pela companhia conosco até as 14 horas. E para você, vem mais música bonita aí. Boa tarde.

0: Essa é G-Time. Léo Medeiros também é apaixonado, né, Léo? Vamos aqui agradecer, um abraço para a galera, né? Estão na audiência lá no Jardim Origumi, tem dois ouvintes lá, tem o Lur Bonuto e a Simone, e também tem o Bejer de Oliveira. Obrigado, pessoal aí da... aí do Origumi, né? Tá curtindo o programa e tá caindo mensagem. Daqui a pouco o Léo vai ter que atender a galera aí, tá bom, Léo? Mandar um abração lá pra quem? Pessoal da Cofesa, né? Ah, obrigado aí o Guilherme, né? Guilherme também, o Gabriel aí. Toda a galera. Muito obrigado, pessoal da Cofesa 7 aí. Obrigado pela audiência. E também na Novo Horizonte, o Lurival Alves, o Edna. Muito obrigado. Um abraço pro Zé Acácio lá em Tapitininga. A música deve vir depois das 13 horas, né? Internacional, né? Beleza? Jardim Fronteira, Neuci, do Cambará. Um abraço para a Neuci, a Leila também, muito obrigado. Azuleide e o Ricardo, obrigado pela audiência.
1: Serginho. Ontem foi o aniversário do Ricardo.
0: Foi? Desse Ricardo aqui? Ricardinho.
1: Ricardinho da Azuleide.
0: Ah, da Azuleide, é o meu vinte também, né? O Serginho Correio, muito obrigado. Serginho, muito obrigado pela audiência, viu? Ah, o Paulo Jung também, né? Maria Helena, o Thiago, o Vinícius, o Paulo Henrique. Lá do Pinheirão, a galera, né? Falando nisso, um abraço. O Nilton. Nilton, vou pertinho de você aí à tarde, viu? Vou na casa do meu amigo Nelson aí, né? Pertinho da sua casa, que se der tempo eu chego aí, tá bom? Lá tá o Nilton, tá também o Gilson, o Ferante tá aí também já, né? Muito obrigado, a família toda aí, né? Eu quero agradecer o dia também do Augusto Schroeder, lá da João Guiz. Muito obrigado, seu Gilson. O Hélio também da Vila Joura. Muito obrigado a todos vocês pela audiência. E é muita gente aqui, né, pra gente atender, mas vai devagar, vai atendendo.

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1: 3:06, voltando com a segunda parte do programa. Túnel do Tempo, para você que está aí ligado, obrigado pela audiência, tá bom? 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Eu quero aqui agradecer a audiência do pessoal lá no Centenário, tá na audiência lá, a Cido, o Maurício, o Zé Carlos, né? Toda a família, muito obrigado pela audiência aí. Mandar um abraço lá também pro seu Nivaldo Machado e também Dona Arete, a Luana, né? Aniversário do mês de julho, né? Muito obrigado pela audiência, a todos estão sintonizados aqui em 94. E o programa vai em frente. Daqui a pouquinho o Léo vai atender a galera ali, né, Léo? Daqui a pouquinho, né? Manda um abraço aí pro Paulo de Barros e a Marlene, tá ligado? O Zé, do Confesa 7, confirmando a audiência aqui comigo, né? O Edson Ferreira e a senhora Nilza, lá do CDHU, muito obrigado. Também o Patrick e a esposa Cristiana, na Vila Beca. O Tato e a Tânia, lá da padaria, muito obrigado, Tato. Obrigado pela audiência, viu? O Nelson Segurança, lá da Jardim Fronteira, também tá ligado. Muito obrigado pela companhia conosco, viu? O Zé Menino, lá do Latino Auto Center. O Pedrinho da Circular, também confirmando audiência. Muito obrigado. Tupá Solange Antônio, na Nova Cabanha, né? Muito obrigado a todos vocês pela companhia, né? Lá em Salto de Itararé, seu Newton, aí do seu bar, hein? Em frente à rodoviária. Tá aí ligada, sua esposa Dona Ana, muito obrigado a todos vocês de Salto de Itararé, né? Vila Jouro, seu Carlinho, o Carlinho da Sabesp, muito obrigado, seu Carlinho, um abraço pro Carlinho, pro Alan da Sabesp também, né? Aí são os nossos ouvintes, nossos parceiros aqui do programa, Túnel do Tempo. Léo, tem uma turminha só pra você atender, Léo.
2: Tem uma galera grande aqui, obrigado pela audiência, Juarez Moreira, ô Juarez, boa tarde, seu, meu nome é Juarez Moreira de Oliveira. O placar do jogo vai ser 2-1 para a Argentina e o primeiro gol é do Messi. Ok. Juarez? Juarez, o nome dele é Juarez Moreira de Oliveira.
1: Beleza.
2: Vamos lá então. Aqui tem um ouvinte aqui, Aparecido Alves. Ô, Aparecido, manda mensagem pra gente aqui, tá? O Nivaldo Lopes Machado. Boa tarde, seu Léo Medeiros. Coloca o nome da minha filha, Luana Maria Machado Santos, no sorteio. Faz aniversário dia 23, quinta-feira. Nivaldo Lopes Machado e Arlete e Luciano e Melissa, abraço a todos vocês. O jogo vai ser 2-0 para a Argentina, 2 gols do Messi. Não, mas é um só que vai. Mas eu primeiro, quero primeiro que a Espanha ganhe. O Nivaldo Lopes Machado. Nivaldo. E Arlete e Luciano. Então tá aí, vai ser o primeiro e o segundo gol.
1: 2-0
2: do ele falou que o Mala Messi.
1: Queria ser o Mala, viu?
2: Queria ser, mas é bom demais, né? Vamos lá, tem mais gente chegando.
3: Boa tarde, Léo Medeiro. Aqui é a Cláudia Denise Fariquinó da Vila Jora, queria participar do sorteio. Deitar com a música pra nós de Rick Renner.
2: Muito bem, pode deixar. Boa tarde, seu Fernandes. Meu nome é Carmen Lúcia Cordeiro da Silva. O placar do jogo vai ser 2-1 para a Espanha e o primeiro gol é do Yamal. Tá certo. O cara é bom.
1: Tá bem votado.
2: O cara é bom. Mais gente chegando aqui, deixa eu ver o nome. É Claudenice Faria. Obrigado, Claudenice. A Cidiana Aparecida Ferreira do Amaral também. Quero participar do sorteio. Meu nome é Maria Vitória do Carmo. E eu acho que o primeiro gol da Argentina e ganha de 2-1. Obrigado a todos, que Deus abençoe. Tem que falar o nome de quem vai fazer o gol, tá?
1: Senão não vale.
2: Senão daí não vale no sorteio, tá bom? O nosso ouvinte aí. A Maria Lopes Machado, diga.
4: Bom dia a todos aí da FM 94. Eu, Maria Aparecida, Carriel Machado, Parque Centenário, gostaria aí de ouvir uma música bem bonita, Escórpio, e oferecer para o meu esposo Wilson Maurício, com amor e carinho, e para o meu filho José Carlos, e também para minha filha Márcia Aparecida Machado Nunes, que está fazendo aniversário hoje. Gostaria que colocasse o nome dela aí no sorteio do bolo. E a todos que estão na escuta do programa. Uma boa tarde a todos. Deus abençoe a cada um.
2: Obrigado. Para você também. Bom domingo. O Valdeci está participando. Boa tarde, seu e Léo. Novo Horizonte. Coloca a Nikita. Ah, tá bom. A gente vai colocar.
5: Eu sou John.
2: O Amaral Sapateiro está ligado também, viu, Dirceu? Amaral. O Amaral, Amaral. Grande figura. Grande abraço, Amaral. O Antônio Buchinal. Quem vai marcar o primeiro gol hoje vai ser o Lamine Yamal. Número 19 da Espanha, né? É bom de bola esse Amal.
5: O que ele colocou?
2: Ele colocou dois. Quem vai, é o 2-1 que ele falou, né?
5: 2-1 para a Argentina ou para
2: a Espanha? Não, para a Espanha. Então, vai ser 3 para a Espanha, ele falou. 3 para a Espanha e 2 para a Argentina.
5: 2 para a Argentina?
2: É.
5: Quer ganhar sozinho, hein?
2: É, ele está querendo levar esse palpite dele aí, viu? Boa tarde, Carlinhos da Vila Jura. Toca o Elton John. Tá bom, a gente vai tocar daqui a pouco. É, o Salvador Chilavé, ô Salvador, salve, salve, hein, beleza? Queria participar do bolo, meu aniversário é dia 2, sou Anderson Correia, o tal do Chilavé, o Meteoro da Paixão, se puder tocar uma música do Tião Carreiro e Capataz, agradeço. Ele mandou um áudio aqui, vamos ver o áudio.
6: Hoje o jogo vai dar 2-1 Argentina, primeiro gol vai ser do Lionel Messi de pênalti.
2: Olha aí, boa pedida, põe o sorteio topa nas costas, um tapinha nas costas, o outro para você. O nome dele é Anderson Correia. Anderson Correia. Já está anotado aqui. Dirceu, tem uma galerinha mais aqui, mas vamos passar para você.
5: Verdade, senão não entro aqui no ar hoje. Um abraço para o Aquias lá no. O Aquias lá na Amazônia Ribas, o Alanta. Muito obrigado a todos aí pela companhia conosco, né? Tá aí, é o programa que você gosta de ouvir. Fazenda Esplanada, esqueci do meu amigo lá, Pedrinho Pontes e Dona Ione, muito obrigado, pessoal da Fazenda Esplanada, né? Lá no Bar da Cachoeira, o Fabião da Cachoeira também, no Fabião Feirante, obrigado Fabião, obrigado pela audiência, viu? Também, deixa eu ver aqui, acho que já. Beleza, San Jéssico foi minha audiência, Mirella, obrigado Mirella pela sua audiência aí, tá bom? E o Rubão do Cruzeiro também. Esqueci do Rubão de manhã. Não é que esqueci, não deu tempo. O Aristide lá do Morado. Esqueci do Aristide de manhã também, né? Um abraço para o Aristide, para o Silmar, para todos aí do. A pena, né? Que ele liga o rádio 7 horas da manhã e fica ligado até a tarde, né? Zé do Móveis lá da Prudente, muito obrigado. Pessoal, me desculpem que o tempo nosso é curto, não dá para atender todo mundo, né? De manhã hoje ficou a galera que se atender, né? Muito obrigado aí. Um abraço para o Amadeu lá da R.A. Para os amigos lá da R.A., né? E a Dona Lu, Maria de Lourdes, lá da Vila Beca também, né? Charada minha mãe, muito obrigado pela companhia conosco. E vamos aí com mais sucesso internacional para você. Boa tarde.

Bom dia, meu amigo Léo e o Dirceu Fernandes. Estou aqui ouvindo o programa Túnel do Tempo, o Zé Cássio, aqui do Itapê. Quero ouvir, se possível, novamente, repetindo o meu passado, o Frederic, de 1970, relembrando aí o Eu Te Quero, Eu Te Amo. É, meio nacional, um pouquinho internacional essa música. Ok? Um abraço e bom domingo para vocês. Ofereço a todos os ouvintes do programa Mil, que leva a gente ao passado, faz a gente viajar no tempo. É isso aí. Um abraço a todos vocês aí.

3:23 minutinhos, é o programa Tundo Tempo, e você tá aí participando, 3532-6081, tem que estar ligando, né? Não atende, não tem atendente aqui, viu? Você tem que mandar mensagem ou áudio, tá bom? Agradecendo aí a galera que tá ligado, um abraço aí pra Creuza lá no Paraná, com a família curtindo o programa, mandando pra nós o mensagem, né? Tá aí na audiência, pessoal aí do Reianópolis, muito obrigado, Reianópolis. E aproveitando, já mandar um abraço pro meu grande amigo lá no Porto do Felício, Adalto Gomes, do Nascida, o Dionis, todos aí, todos os moradores aí do Porto Felício, que ouve o programa Tundo Tempo. Um abraço para todos. É que ouve também o Coração Sertanejo também, né? É, muito obrigado pela companhia conosco aqui na 94. Nós aqui, você aí, aonde estiver, muito obrigado. Estiver viajando aí para o CP258, muito obrigado. Pelo PR151 também, muito obrigado. Obrigado a pessoa pro Paranazão aí da Campos Gerais, né? Aí curtiu pegando na estrada. Um abraço para o Alan da Sabesp também, muito obrigado pela audiência. E pessoal estão do sítio, né? Agrovila 5, Agrovila 1. Muito obrigado a todos Agrovila aí que estão com o radinho ligado. Nosso muito obrigado. E vamos juntinho até às 14 horas. Um abraço para o Zé do Móveis lá do Alto São Pedro também, da Prudente, né? Muito obrigado pela companhia conosco. É o programa que você gosta de ouvir nas tardes de domingo. Agora eu ouvi duas nacionais. O Beto Cândido e a Vicky Souza, minhas duas preferidas do dia. Boa tarde.

0: 10h35 minutinhos. Essas duas valeu o programa inteiro, né, Léo? Valeu isso aí, digo pra você, viu? É as duas minhas preferidas do rádio como ouvinte, né? Não como apresentador nem locutor. Oh, lembrei que domingo que vem, dia 26, haverá prova de laço lá na Estância Bajuca, hein? O Júnior manda convidar a todos aí, né? É, haverá uma premiação de 9 mil em prêmios para o melhor laçador, né? Eu não laço nem vaca parada. 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Tá aí, né? Léo, meu Deus, você atende a turma, que tem uma galera minha aqui, que chegou aqui para mim. Daí você atende essa turminha, por favor, e eu quero pegar a caneta e me anotar os placares, tá bom?
1: Vamos lá, então. Vamos lá. Vamos trazer aqui as participações. Vamos ver esse aqui. Vamos ver.
2: Boa tarde, seu. Boa tarde, Léo Medeiros. Aqui estamos de novo. Rogério Matos, Vila Osório. Hoje, 2-1 Argentina. E quem marca o primeiro gol é o Yamal.
1: É, ele falou que quem marca o primeiro gol é a Espanha.
0: Ah, beleza. Yamal.
1: Isso.
0: Como é que é o Rogério Matos?
1: Rogério Matos. O Marcelo Augusto também aqui deixou o placar do jogo. Vai ser 2-1 para a Argentina. E o primeiro gol vai ser do Julian Alvarez. Julian Alvarez.
0: Alvarez. Como é, quem que é
1: meu nome é Marcelo Augusto Moreira.
0: Marcelo Augusto Moreira.
1: Eita, vamos lá. Boa tarde, seu. É, meu nome é Marcos Alessandro Silva. E o placar do jogo vai ser 2-1 para a Espanha. E o primeiro gol é do Mikel Alvabal.
0: Miquel.
1: Nominho difícil.
0: Quem mandou?
1: É o Rodrigo.

0: E o primeiro gol é do Mikel Avabal.
1: Mikel.
0: Nominho difícil dele.
1: Quem mandou?
0: É o Rodrigo Oliveira. Aqui está o nome dele, Marcos Alessandro Silva.
1: Ué, Marcos?
0: É o nome dele. Ele mandou, mas quem participar é esse aí. A Inês também mandou um áudio aqui, vamos ouvir.
2: Era 3-2 para a Argentina. Tá bom? Vocês têm um bom domingo e que Deus abençoe. Tchau, tchau.
0: Okay. Viu, Inês? Tem que falar quem que vai marcar o primeiro gol. Ou primeiro, segundo, quem vai marcar o gol aí para que dê esse resultado aí. Veja aí quem que você acha que vai marcar o primeiro gol. Muito bem, o Éder Bibiano, gostaria de ouvir a música Angélica Ramone. Obrigado pela audiência aí, viu?
1: O Éder Bibiano já mandou de manhã.
0: O nosso ouvinte aqui. Um abraço, Bibiano. Tem mais gente chegando aqui, vamos ver. Aliás, um áudio, né? Vamos ver o áudio.
3: Queria participar do sorteio, quero apostar no jogo da Argentina. 2-1 para a Argentina. Do...
4: Esqueci do meu amigo lá, Pedrinho Pontes, Antônio, muito obrigado. Pessoal da Fazenda Esplanada, né?
0: 2-1 quem?
3: Como é que é? Naquela linha.
4: Obrigado, Fabião. Obrigado pela audiência, viu?
0: Esqueci o nome é o Aparecido, quem mandou aqui, eu não sei, vamos ver o nome do é Aparecido Miranda. Ô, Aparecido.
1: Mas tem que mandar o placar.
0: Manda o placar.
1: Não, o placar não,
0: quem vai manda o placar direitinho pra gente aqui, tá bom? Ah, tem mais gente aqui, a Cidiana Aparecida Ferreira do Amaral, primeiro gol do Messi.
5: Messi.
0: Mas quantos o resultado? 2-1, ela falou. 2-1.
5: Pra quem? 2-1 pra quem?
0: 2-1 pra Argentina.
5: 2-1 pra Argentina.
0: Isso. Vamos ver, tem mais gente aqui. Messi. O Éder, Argentina 2, Espanha 1. Primeiro gol do Messi, é o Éder Bibiano.
5: Não, o Bibiano não vale, já mandou de manhã. Já,
0: já mandou,
5: Bibiano. Ô, Bibiano, é um palpite para o cara do 20, tá bom?
0: Vamos ver aqui o que a Inês falou aqui.
2: Ô, Léo, é o Messi que vai chutar o primeiro e o segundo. E o terceiro.
0: Tchau, tchau. Só, ela tá falando que vai dar
5: 3-2.
0: Tá bom. Obrigado. E tem mais gente aqui chegando. Meu Deus, vamos ver aqui. Esse aqui, quem. Aliás, tem um áudio aqui. Vamos ouvir aqui o áudio dele aqui. Vamos ver.
6: Até que vai ligando a rádio. Olá. Colorado,
0: para entender aqui o que ele quer dizer aqui. Frente, né? A Rita de Cássio, ô Rita, bom dia para você, boa tarde, né? Vamos ouvir ela.
7: Bom dia, seu Dirceu Fernandes, bom dia, Léo Medeiros, tudo bem com vocês? Eu aqui, Rita de Cássio Ferreira, do CDHU Ponte Seca, passando para registrar minha audiência, domingo, tô fazendo almoço aqui, tô escutando vocês. O programa do senhor da seleção de música, seu Dirceu Fernandes, é exclusivo, não tem programa, não tem para ninguém, não tem programa de rádio nenhum. É maravilhoso, o senhor está de parabéns. Eu peço a Deus que abençoe a vida do senhor, a vida do Léo Medeiros, da família de vocês inteira, e que vocês tenham um excelente domingo. E vá à Inglaterra aí para nós. 4-1. Desculpa, me enganei. Vai à Espanha, 4-1. Se Deus quiser.
0: Mas aí você vê quem que vai fazer o primeiro gol para você participar. Isso, do sorteio, manda. Viu, Rita? Tá bom?
5: Puxa aí os artilheiros e manda um para nós.
0: Exatamente, tá, vamos ver quem. Obrigado aí pelas palavras.
5: Ela ganha sozinha, porque 4-1 por enquanto é só ela. Se acertar o artilheiro, ganha o rádio.
0: Realmente, 4-1 é o resultado.
5: Se der 4-1 para a Espanha, você vai ganhar sozinho, viu?
0: É verdade.
5: Eu só mando o artilheiro para ele que vai marcar o primeiro gol do jogo, tá bom? E não vale 90 minutos, tá bom?
0: O Nelson Segurança.
5: Vamos, Nelson, vamos lá.
8: Bom dia, Dirceu. Bom dia, Léo Medeiros. Um abraço do Nelson Segurança, parabéns pelo programa. Programaço líder de audiência nas manhãs de domingo, não tem para ninguém. Uma equipe maravilhosa aí do outro lado do rádio aí. E nós estamos aqui na escuta, escutando um maravilhoso programão aí, só musicão de lembrar os passados. Toca uma para nós aí da Carmen Silva. Quero bem alto o mundo inteiro gritar. Tá bom? Nelson Segurança, coloca nós em sorteio aí, gurizada. Boa tarde, felicidade e sucesso. Um abraço, Dirceu. Um abraço, Léo.
0: Obrigado. Um abração para você.

0: Também, aqui tem mais gente chegando.
1: Boa tarde, eu sou Aparício Werneck. 3-1 para a Argentina, primeiro gol é do Messi.
0: E o Messi é o mais notado aqui, viu, Dirceu? Brincadeira. Tem mais um aqui, vamos ver quem é agora, vamos ver.
2: Boa tarde, seu Fernando e Léo Medeiros. Toca aí pra nós com o Roberto Carlos. Esse cara sou eu. E o placar do jogo hoje vai ser 2-1 na Espanha. E o primeiro gol vai ser do Yamal. Deus abençoe. Um estado de semana. Paulo Geraldo, um abração a todos. E o programa tá show de bola, como sempre. Tudo bom.
3: É, se você mandou de manhã, já tá valendo de manhã, viu? É um palpite por é o Paulo Geraldo, né? Paulo, se você mandou de manhã. É, já tá valendo de manhã, viu? É um participante só, viu? Tá.
0: Chegou mais dois aqui, vamos ver aqui quem é.
4: O primeiro gol vai ser do Mestre. Argentino. Primeiro gol vai ser do Mestre.
0: Ah, do Mestre, tá bom. O Éder Viviano dos Santos, Léo e Dirceu, não gosto de mim, mas eu gosto dele. É, tá bom, é a música que ele pediu. É difícil cravar um resultado da partida. Esse aí é o palpite do Daniel Messias. É contigo.
3: Beleza, gente, vocês estão ligando aqui. Só a hora começar a música aí, liga pra mim que eu atendo, tá bom? Estão ligando, estão tentando ligar pra mim no meu celular, mas eu não posso atender, tô ao vivo aqui, tá bom? Então a hora que eu começar a música. Se for para almoçar, já almocei, viu? Já sei que pela pessoa eu estou vindo para almoço. Já almocei, vou jantar lá no Morro Chão, vou lá no Badorval hoje. Já tratei a janta lá, vou derrubar um boi lá, viu, Léo? Ô, Léo. Léo, vou derrubar um boi lá hoje. É, para marcar e soltar no pasto, tá bom? É isso aí.
0: Viu, Dirceu? É, o Héctor está ouvindo o programa também, lá na chácara com a família, ouvindo nós aqui. Um grande abraço.
3: Tá, então, agora começar a música, quem está ligando para mim agora, retorne para mim, por favor. Agora é 13h43, boa tarde.

0: Agora, 3h47 minutos, Elvis Presley, saudoso, foi lá pro Wellington, né? É fã, né? É fã do Elvis Presley, né? Eu quero aqui, esquecendo de agradecer meus parceiros do Dia dos Pais aqui, né? 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Um abraço para o Mino aí. Mino, desculpa, de manhã foi tão corrido, já. E nós parece que não atendemos o Mino aí, né? O culpado, metade do Marcelo Moreira e eu metade eu de, né, dividimos 50% da culpa, né? Que ele participou de manhã, esquecemos de dar um alô para o Mino, né, Mino? Mas jamais nós vamos esquecer de você, tá bom? Um abraço aí para, também para o pessoal tão ligado, muito obrigado, o pessoal lá do Ibiti, lá para o Chaca Moreira, Marcelinha, Beatriz, também, seu Cláudio, Dona Grosselina e todos da família. Nosso muito obrigado. Leia contigo no computador 2. Vamos atender o último atendimento, atender os últimos aí, que não dá tempo de atender mais, né?
1: Verdade.
0: Vamos pegar a caneta aqui para anotar o nome da galera aí.
1: Vamos lá, então. Aqui tem um pedido aqui, vamos ver o áudio dele aqui.
2: Boa tarde, aqui é o Cristiano de Rianópolis. Gostaria de ouvir a música Fundo da Grota. Quero oferecer para todos de Rianópolis, Paraná.
1: Um abraço, pessoal do Rianópolis. Eu acho que é 2-1 para a Alemanha. Não, é 2-1 para a Alemanha.
0: Acho não.
1: Já, a Alemanha já ganhou ontem, né? Foi 3, né?
0: Não, não tem nada de Alemanha.
1: Foi 6-5.
0: Gente, hoje é Argentina e...
1: É Argentina e Espanha.
0: Nada de Inglaterra, nada de Noruega, nada de Brasil, nada de Alemanha, nada de França.
1: Exatamente. O Éder está falando aqui, Léo, pela Assunção, para mim mandaram uma camisa do Corinthians sábado, te levo e deixo na sua casa. Olha só, aí, ganhou a camisa do Corinthians?
0: Sim.
1: Olha só, pode mandar, viu, Éder? Não tem problema, não, viu?
0: Manda do Palmeiras também, Éder. Manda do Palmeiras.
1: Olha, o Dirceu está ganhando o Palmeiras aí, é brincadeira.
0: Amigo de parte, hein? Amigo
1: de parte. Meu Deus do céu. Um abraço, Bibiana. É contigo.
0: Tá, então, gente, vamos ver desses um que participaram aqui, né? A gente notou aqui quem, o placar e o primeiro gol, hein? Já não vale só placar, não. Não adianta, eu acertei 2-1, 1-0, sei lá. Tem que acertar o placar e, senão, não vou sortear tudo de novo no outro domingo. Daí aqui fazer outro tipo de sorteio aqui, tá bom? Beleza? É um rádio na caixa, um rádio zero bala. Entrar para pendrive, até farolete, daqueles modernos, bateria recarregável e também funciona na força elétrica também, 110, 228. Quem ganhar, né? Você que acertar o placar e o primeiro gol também, não adianta acertar só o placar ou só o primeiro gol, né? Tem que acertar os dois, para ficar, né? Senão fica muito fácil aí, deve acertar muita gente, nem aconteceu esses dias atrás aí. Eu tive que fazer novo sorteio aí para tirar dois ganhadores, tá bom? Vamos trazer a última, deixa eu ver aqui. 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Tá bom? Tá aí então. 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Está concorrendo e ajudando os pacientes lá, que tem muita gente de interesse tratando lá também, sabe disso, né? Vou trazer mais um, daí nós vem com encerramento, mais uma música para você. Boa tarde.

0: Até o seu Fernando, boa tarde, Léo. Tudo bem com vocês aí? Programa até 10, tá bom? Deus abençoe cada um de vocês, porque ontem é muito maravilhoso. Deus abençoe vocês também aí. Tá bom? Você, meu esposo Carneiro, meu amigo Zuleido, Ricardinho, foi aniversário ontem. O corintiano. Deus abençoe todos vocês aí. E todos os meus amigos também. Tchau, então, boa tarde.
1: É, agora são 3 horas e 55 minutinhos, né? Agradecendo aí a toda a galera que participaram, muito obrigado. Meus amigos aqui de Itaré, da cidade do Paraná, você da bairro, zona rural dos bairros, né? Muito obrigado aí o pessoal do Badorval, bairro do Lajado, lá do Morro Chato, também aí o Santa Cruz do Lopes, a pessoal de Pedra Branca, muito obrigado. O Theo do Sítio Terra Nova também, obrigado, viu? Aí o Percy lá de Pedra Branca, muito obrigado. Nossos amigos aí que curte o programa Túnel do Tempo, e lembrando que domingo que vem, dia 26, nós estaremos aqui de manhã, eu com Marcelo Moreira, com o Coração Sertanejo, e vamos ver como vai ser o jogo hoje. Daí domingo vou trazer aqui, se tiver mais de um ganhador, a gente vai sortear aqui para entregar o rádio para um dia dos pais, dia 9, vamos entregar o rádio aqui para o ganhador aqui, tá bom? É isso aí. Léo Medeiros, muito obrigado aí pela participação, colaboração comigo aí.
2: Eu que agradeço, obrigado a você e toda a equipe 94, obrigado a você que estiveram conosco, a você que agora vai continuar também participando aí com o nosso amigo Rômulo Terra.
1: Rômulo Terra.
2: Já está ali do outro lado do aquário, só aguardando a sua chegada aqui para os estúdios, e nós vamos embora. Mas domingo que vem, se Deus quiser, voltaremos.
1: Tem Rap House. Rap House.
2: Ah, na segunda-feira tem Happy Hour, se Deus quiser. Um grande abraço.
1: O que é Rap House em português?
2: Ah, é uma tarde feliz, uma tarde agradável. É um resumo de tudo que é bom no final de tarde.
1: Tá, então, muito obrigado.

0: Português?
1: Ah, é uma tarde feliz, uma tarde agradável. É um resumo de tudo que é bom no final de tarde.
0: Tá, então, muito obrigado. Primeiramente, agradecer a Deus Todo-Poderoso por dar essa oportunidade, né, de a gente estar aqui, né, levando a boa música para os ouvintes, para os meus amigos e minhas amigas. Peço a Deus que abençoe toda uma semana com muita paz, muita saúde, e o resto nós corre atrás, né? E domingo vem estamos aqui, se Deus quiser, de manhã e à tarde com...

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3: Muito bem, estamos chegando pela ZYD 953, rádio emissora de frequência modulada estéreo. Operamos na frequência de 94.3 MHz, Itararé, sul de São Paulo. Eu sou Rômulo Terra, com muito prazer, chegando nesse domingo maravilhoso de sol gostoso lá pro lado de fora. Domingo, 19 de julho do ano de 2026, está fazendo aniversário. Levo os parabéns de toda a equipe da 94 FM. É um prazerzaço ter você junto conosco nessa uma hora e meia de programa, né? Uma hora e trinta de programa aqui, a Máquina do Tempo, que está entrando no ar para trazer aquelas músicas românticas, trazer aquelas músicas apaixonadas, fazer você lembrar, relembrar daquele tempo, daqueles bons e velhos tempos que não irá mais voltar. 3532-6081, para você que é de dentro da cidade, para você que é da região, é 15. 3532-6081 para participar comigo, pedir sua música, fazer uma homenagem para aquela pessoa que você gosta, que você ama, aquela pessoa que já esteve ao seu lado. De repente você vai fechar os olhos e relembrar daquela pessoa que viveu ao teu lado, aquela pessoa que estava juntinho com você nos bons momentos. 2:09. Então, te convido aí para você ficar comigo até as 3h30 da tarde. 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Agora, 2:10. Antes de começar o programa aqui, né, da abertura, eu gostaria de mandar aqui um beijo no coração do meu grande amiguinho Ricardinho, que ontem ficou mais velhinho, fez aniversário. É, ele nos convidou, né, Ricardinho, mas infelizmente não conseguimos ir, né, devido a alguns problemas aí a gente não conseguiu ir. Mas Ricardinho, beijo no teu coração, que Deus te abençoe, você, menino, que você continue esse menino lindo, maravilhoso, que Deus te dê muita saúde, que venha prosperar cada vez mais na tua vida, né, Ricardinho? Porque você é um guri que todo mundo ama, um menino que todo mundo ama, né? Nós, locutores da Rádio 94 FM, ele ouve todos aqui, todos, né? Ele gosta de ouvir, ele é fã da 94 FM e nós somos fã dele então também. E eu abro minha boca para fazer aqui a homenagem de todos os locutores da 94 para você, viu, Ricardinho? Um beijinho no teu coração, beijo no coração da sua mamãe, aí dos seus tios, né? O Rafael, a Maria, a Zuleide, a Gêmeas, a Elô, doutor Rodrigo, sua esposa, né? E seus filhos aí também. Então, um beijo no coração de cada um de vocês aí. É com muita, muita felicidade mesmo é que eu estou dando a abertura do programa aí e falando do meu grande amigo Ricardinho. Parabéns, Ricardinho, e lá vai Corinthians, parabéns. Agora 2:11, bora começar com Atlantic Star, para você fechar os olhos e viajar comigo na máquina do tempo. Agora 2:12, boa tarde, cidade.
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0: 2:19. The Sisters, Sherry. Essa é pra você relembrar aquele tempo que se dançava a dois, muito bem agarradinho, sentindo o perfume, o cheiro do shampoo, do cabelo da pessoa amada. Pra você que viveu nos anos 80, pra você que dançava aqueles bailinhos de garagem, né? Era tudo de bom, era tudo de belo. Ficar perto da pessoa que a gente amava. Agora é 2:20, falamos em nome do Mercadinho Bom Preço, Mercadinho Bom Preço do meu grande amigo Rony, onde lá você vai encontrar preços de verdade, viu? 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

0: 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Eu quero mandar aqui um abraço, especialmente aí para o nosso querido José Carlos, que está na sintonia, né? O José Carlos da Silva, que trabalha aqui também na 94. Hoje, logo mais à noite, vai estar aí o Lázaro Santos, o Paulinho Santos e o Zé Carlos comandando Anos Dourados aqui na frequência de 94.3, logo mais à noite, a partir das 7 horas da noite. Está todo mundo convidado. Ah, quero mandar um abraço pro Silvio, lá da cidade de Curitiba, que está curtindo a 94. Silvio, nosso muito obrigado aí pela sintonia. O Silvio tá aqui, ele tá mandando o salve, o alô pra rapaziada aqui de Tararé. Tudo bem, Silvio?
1: Boa tarde, meus amigos da 94 FM de Tararé.
0: Boa tarde.
1: Aqui quem está falando é Silvio Nascimento de Curitiba. Hoje a gente vai curtir a música do Black Sabbath, Changes. Vou mandar aí pra todo mundo aí de Tararé, aqui de Curitiba, para Roseli, para o Marcos e principalmente para o Ricardinho e para você, Rômulo. Grande abraço.
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0: 2h27, 2h27 até as 3h30 da tarde. Vamos falar de amor, vamos falar de tudo aquilo que toca o mundo mágico do amor, tudo aquilo que toca no seu coração, toca aqui nas ondas da 94FM. Até as 3h30 da tarde tem Máquina do Tempo. Falando de amor, falando de paixão, falando de carinho, falando de tudo aquilo que envolve, né, o seu coração, que envolve o mundo mágico do amor. Quero falar aqui rapidinho, o Dirceu Fernandes, né, está dando o anúncio aqui das pessoas que ganharam o bolo, né? E eu vou colocar aqui o Dirceu falando, então, de quem, né? Quem...
1: O bolo, ah, é o do aniversariante, o bolo da Confesa 7, é Luana, Luana Maria Machado.
0: Luana Maria Machado, Luana, atenção, Luana Maria Machado, você ganhou o bolo de aniversário. É isso mesmo, né?
1: Aliás, Maria Márcia Machado também.
0: Maria Márcia Machado.
1: Eu errado aqui o negócio aqui, tá bom? É o ganhadora do bolo de aniversariante. E a, o bolo cookie é Terezinha de Jesus da Silva, tá bom? Lá do bolo da padaria Três Irmãos do Açúcar Carneiro.
0: Márcia então, Machado também, então, errado então, aqui no a gente vai aqui, colocar tá de novo aqui, Dirceu, para a ganhadora do bolo, então. É, e também a ganhadora do bolo de aniversário e também a ganhadora do bolo cookie. Vamos lá então?
1: É a ganhadora do bolo de aniversariante. E a, o bolo cookie é Terezinha de Jesus da Silva, tá bom? Lá do bolo da padaria Três Irmãos do Açúcar Carneiro.
0: Beleza.
1: Então a ganhadora é Luana Maria Márcia Machado.
0: Uhum.
1: Aniversário dia 23 agora, tá bom?
0: Legal.
1: Beleza? Muito obrigado aí pela força aí, tá bom?
0: Que isso, Dirceu, que isso. Você é grande, grande parceiro, grande amigo aí, o Dirceu Fernandes, então, anunciando aí as pessoas que ganharam o bolo, né? Mais tarde eu coloco novamente aqui, tá bom, Dirceu? Novamente eu coloco aqui, mais tarde, os ganhadores do bolo, então, do programa do Dirceu Fernandes, tá bom? É, quero mandar um abraço pro meu grande parceiro, grande amigo, o Mauro Tadeu, né? O Mauro, professor, grande Mauro, é um amigão que a gente tem aí, né? Graças a Deus já há muitos anos, muito tempo, eu conheço o Mauro, na verdade, desde a nossa infância, né? A gente tem o conhecimento, a gente se conhece, então é muito legal a gente poder aí tá podendo mandar um salve especialmente para o Mauro e toda a sua família, né? A sua esposa Rose também, que a gente conhece desde o tempo da juventude. Eu, Mauro, a Rose, Pedrinho, o Marquinho, a gente era todos ali uma panelinha de amigos. E eu quero mandar então um abraço especialmente para o meu grande amigo, parceiro aí, o Mauro, e a sua esposa Rose, que está fazendo aniversário hoje. Rose, parabéns para você, que Deus abençoe. Te dê muitos anos e anos de vida, né? Com muita saúde, com muita paz. Você tem uma história muito bonita aí que a gente vê juntamente com o meu grande amigo, que sempre está junto aí com ela, o Mauro, né? O Mauro sempre estão junto, um casal que, olha, é muito bonito de ver, é muito legal de ver. E olha, vocês estão aqui na Máquina do Tempo para falar de amor, então é muito legal, viu? O Mauro e a Rose, eu quero mandar um beijo no coração de todos vocês aí que estão aí, também as afilhadas, né? A Duda, a Pati, a Ana, a Júlia, o seu Valdomiro, Dona Olga e o cunhado dele também, o Carlos, né? Todos ali na casa do Mauro, curtindo a 94FM. Nosso muito obrigado aí pela sintonia pro Mauro, pra sua esposa Rose, pra suas afilhadas Duda, Pati, Ana, Júlia, seu Valdomiro, Dona Olga e o cunhado dele, o Carlos, todo mundo curtindo a 94 aí. Nosso muito obrigado pela sintonia de coração. E uma das músicas que faz bater forte o coração do Mauro é o Manhattan's Forever by Your Side, chegando aqui nas ondas da 94. 2h31, boa tarde, cidade.
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0: Manhattans, Forever by Your Side. Que música gostosa para você lembrar, relembrar dos velhos tempos. Quero mandar um abraço pro Patrick Wagner, locutor Patrick Wagner. Ele que está na estrada, né? Tá pilotando o carro aí, ouvindo a 94. Nosso muito obrigado ao Patrick Wagner e todos aí que estão curtindo a 94 junto com ele. Nosso muito obrigado pela sintonia. Patrick Wagner, grande locutor sertanejo, grande parceiro, grande amigo. Patrick Wagner, nosso muito obrigado pela sintonia. Quem está também curtindo a 94 é o meu grande amigo, o Arlindo, lá da Rádio Play, né, Arlindo? Nosso muito obrigado pela sintonia. Essa música da Atlantic Stereo é the best. Recordar e viver. Verdade. Nosso grande amigo Arlindo, obrigado pela sintonia. O Arlindo lá na Vila Beca, seu filho, sua esposa, todo mundo curtindo a 94. Nosso muito obrigado pela sintonia. 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A Rosângela Filipacker também curtindo a 94. Beijo no coração, Rosângela. Nosso muito obrigado pela sintonia, viu, Rosângela? Quem está curtindo também a 94, mas não está em Itararé, é o meu grande amigo Paulo Jung. Tudo bem, Paulo Jung?
1: Boa tarde.
0: Boa tarde,
1: Paulo Jung por aqui.
0: É.
1: Pedi uma música aí pro seu Carlos Alexandre.
0: Carlos,
1: vem me socorrer.
0: Vem me socorrer.
1: Pra mim aí.

0: Eu, Carlos Alexandre,
1: Carlos,
0: vem me socorrer.
1: Vem me socorrer.
0: Toca essa pra mim aí.
1: Ah.
0: Vamos no terra.
1: Ok, meu amigo.
0: Aqui tá pequenininho hoje.
1: Tá longe hoje. Tá longe.
0: É. Falou, vamos no terra.
1: Valeu. Um abraço. Valeu, meu irmão. Nosso muito obrigado. Lá em Itapetininga e curtindo a 94, o Paulo Jung. Beijo no coração do Paulo Jung e toda a sua família curtindo a 94. Nosso muito obrigado pela sintonia. Então, eu vou tocar aqui a primeira do meu grande amigo Paulo Jung e depois eu vou mandar lá pro Zé Carlos, né? O Zé Carlos que logo mais vai estar à noite aqui. Ele e toda a produção, juntamente o Paulinho Santos, o Lázaro Santos, todo mundo vai curtir aqui, vai estar aqui logo mais à noite, comandando aqui a noite da 94 FM, grande, mas grande, grande, grande programa mesmo que tem aí logo mais à noite junto com a rapaziada aqui da 94 FM. Eu quero mandar um abraço lá para a irmã do Zé Carlos também, que está curtindo a 94, né? Ela que diz que é fã aí do programa, a Inês Silva. Oi, Inês, tudo bem, Inês? Nosso muito obrigado pela sintonia, um beijo no coração da Inês Silva, irmã do nosso querido José Carlos, ele que corta um cabelo danado dia de semana também, e o rapaz dá, ó, quer cortar cabelo, tem que cortar lá no José Carlos da Silva, viu, o cara lá perto do corpo de bombeiro. O cara corta muito cabelo mesmo. Hoje mesmo cortei meu cabelo lá com ele. Então eu vou tocar a primeira aqui, que é do Paulo Jung, e depois eu vou tocar a música do Zé Carlos logo em seguida também. Nosso muito obrigado, viu, Zé Carlos, pela sintonia. Agora 2h39, boa tarde, cidade.

0: 2h44. Agora 2h45. Bee Gees passando na programação da 94. Esse foi Bee Gees. Uma música para você dos anos 70. Para você voltar no passado. Entrar na máquina do tempo. E viajar comigo em altas emoções. 2h45. Até as 3h30 te convido pelo 3532-6081 para participar comigo, pedir sua música e mandar para quem você quiser na programação da 94FM. Que legal, muita gente participando, muita gente mandando sua mensagem, muita gente aí falando de amor, falando de paixão, falando de carinho, né? Muita gente pedindo música aí, nossa, muito obrigado. Muita gente aí, né, em outra cidade, outra região, curtindo a 94. Nosso muito obrigado de coração aí a todos, tá bom? Agora 2h46, 2h46. Tem uma pessoa muito especial que eu quero conversar agora com ela. É a Maria, tudo bem, Maria?
1: Boa tarde, Rômulo, tudo bem? Boa tarde. Aqui é a Maria Clara, cunhada do Ricardinho. Ei. Só para agradecer pela mensagem linda que você deixou pra gente.
0: Oh, que legal.
1: O Ricardinho ficou muito feliz e com nós certeza. Todos estamos aqui ligadinho ouvindo a 94.
0: Que legal, Maria.
1: Queria aproveitar também para pedir uma música, Europe Carry. Se puder tocar pra gente, beijo para todos.
0: Com certeza, nosso muito obrigado aí pra Maria, pro Rafael, pra Gêmeas, pra Elua, né? Pra Zuleide Barbosa, pro Ricardinho, menino de ouro, menino que vale mil, é o Ricardinho, nosso querido Ricardinho. E o Ricardinho que guarde bolo pra mim, que eu quero bolo, viu, Ricardinho? Brincadeira. Agora 2h46, essa aqui a Maria pediu, claro, fica mais perto do Rafael, porque eu quero que você curta Carrie, essa aí da Europe. Essa é muito chique demais pra você recordar e relembrar. Comigo aqui nas ondas da 94, 2h47. Boa tarde, cidade.
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0: European Carry, 2h50 até as 3h30 da tarde, 3532-608, um liberado pra você pedir música e mandar pra quem você quiser aí. Que gostoso ter você na nossa companhia. 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
0: 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E o Rony tá pedindo aqui o Raça Negra. Ele que é fã do Raça Negra. Nesse momento, o Rony, ele arranca a geladeira de lado. Ele tira tudo de lado lá para ele poder sambar gostoso, porque quando ele pede o Raça Negra aqui, ele não para de balançar o pé lá, né, Rony? Um abraço pro Rony, abraço para toda a sua família, sintonizados aqui na 94 FM. Deixa eu mandar um abraço lá pra rapaziada, meu grande amigo lá da JJR Pneus, ali da 1º de maio, Samuel. Alô, Samuel, tudo bem? O Samuel tá lá curtindo a 94, juntamente com sua mãe e com o seu pai, né? É, ele é o Neri e a dona Cilei. Nosso muito obrigado pela sintonia. Também tá lá junto com ele o seu filho Victor Hugo, né? Nome de dupla sertaneja, Victor Hugo, é, nome bonito, né, Victor? Obrigado pela sintonia. Ele que manja, o cara. 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Então eu quero mandar um abraço lá pro meu grande amigo Samuel da JJR Pneus e também pro seu filho Victor Hugo, é o menino trabalhador, o Victor Hugo, e também para o seu pai, o seu Neiri, e a dona Cilei, a sua mãe, todos ali sintonizados ali. Nosso muito obrigado pela sintonia, tá bom? Quem mais está sintonizado aqui? É a nossa querida Rosileide Pimentel, curtindo a 94. Ela que está lá na sua casa, né? Ela está pedindo música aqui e mandando para seus pais, a dona Maria e o seu Concesso, lá em São José da Boa Vista. E também para sua irmã Elizabeth e para o seu cunhado Dandy, que estão ouvindo a 94. A sua irmã Roseli, o seu cunhado Silvio, lá da cidade de Curitiba. É, ele que sempre participa aqui também. O Silvio também, ele já virou o nosso ouvinte número um aqui da 94 FM, lá na cidade de Curitiba. Nosso muito obrigado. Especialmente, então, para ela, para Rosileide Pimentel, tá chegando Century. Jane, agora 2h54, boa tarde, cidade.
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2: A trilha sonora do seu coração, somos da ZYD 953, rádio emissora de frequência modulada estéreo, que opera na frequência de 94,3 MHz, Itararé, sul de São Paulo. Com muito prazer, sou Rômulo Terra e vou com você até as 3h30 da tarde, trazendo para você altas emoções, aquelas músicas que fizeram parte da sua vida, tema de novela da sua vida real, tá bom? Até as 3h30 da tarde. Te convido pelo 3532-6081 para você participar, pedir música, mandar para quem você quiser aqui na programação da sua 94 FM. 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
2: 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Lá, o meu amigo Rony, curtindo a 94, junto com toda a sua família. Um abraço pro Rony e nosso muito obrigado aí pela sintonia. Todos aí da Pauliceia curtindo, né? A Pauliceia, CDHU Angelo Guise, é lá do Ibiti, né? Muita gente curtindo a 94. Nosso muito obrigado mesmo, de coração aí, a toda a rapaziada. Quero mandar um abraço pro Salvador, né? O Salvador, Salvador Schillever, é um nome bem, né, difícil de ser falado. Nosso muito obrigado aí ao Salvador, tá bom? Ele que tá lá no boteco, ele está lá no boteco do Bilau, na Vila Jora. Lá também tá a Lúcia, e, né, tá na Vila Jora, na Lúcia, ele tá falando aqui. Nosso muito obrigado aí a todos aí da Vila Jora, curtindo a 94, ele pedindo uma música bem legal. Vou tocar para você daqui a pouquinho, né, uma música bem, bem legal mesmo. Aqui na 94 FM. Quero mandar um abraço pro Nelson Segurança, grande Nelson Segurança também, grande amigo Nelson, sempre na sintonia, sempre ouvindo a 94, participando conosco aqui, o Nelson Segurança. Nosso muito obrigado mesmo, de coração, aí ao Nelson. Deixa eu ver aqui, ele está por aqui, vamos ver, vamos conversar com o Nelson aqui rapidinho. Oi, Nelson, tudo bem, Nelson?
4: Boa tarde, Romulo Terra, equipe 94, com muito prazer que mais um dia mando esse áudio para esse maravilhoso programa, principalmente para um grande amigo, mora no meu coração, você e tua família, que é Nelson Segurança.
2: Obrigado, Nelson.
4: Também no sorteio aí, estamos no ouvinte do seu programa de
2: carteirinha. Com certeza.
4: Todos os domingos, tá bom?
2: Nossa, um muito abraço, obrigado.
4: Sucesso, Deus abençoe seu caminho e sua estrada.
2: Amém. Amém.
4: Merecedor, que é o grande amigo teu e da tua família, Nelson Segurança.
2: Ô, Nelson.
4: Se for possível, que toca, mandou Michael Jackson, Bim.
2: Com certeza.
4: Tá bom?
2: Com certeza, Nelson.
4: Aqui no Jardim de Fronteira. Um abraço, felicidade e sucesso. Deus abençoe.
2: Amém. Você também, o Nelson. Nosso muito obrigado pela sintonia. O Nelson Segurança, grande, grande Nelson. Um beijo no teu coração. Nosso muito obrigado aí, Nelson, pela sintonia. Tem mais aqui participando.
5: Terra.
2: Oi.
5: Manda pra minha música, O Ritmo da Chuva.
2: Ritmo da Chuva?
5: Vamos açaí.
2: Aí, um abraço. Obrigado, obrigado. Então aí, eu vou tocar primeiramente aqui pra ele aqui, deixa eu ver aqui. Pera aí.
5: O Ritmo da Chuva, o Zezão do Açaí.
2: É o Zezão do Açaí. Um abraço para você também, viu, Zezão? Nossa, muito obrigado, eu pro Zezão do Açaí. A primeira vai lá pro Nelson Segurança e depois Ritmo da Chuva, com Demetrios, que vai especialmente lá para ele, que acabou de participar aqui. Agora é 3h13, boa tarde, cidade.

0: 2 horas, 3 horas mais 18 minutos, 3h18 até as 3h30 da tarde. Passa o tempo, né? Correndo. Daqui a pouquinho, né? Já está quase acabando o nosso programa. Daqui a pouquinho a gente está indo embora. Mas eu quero atender bem rápido, que vê se eu consigo atender quase todo mundo, viu? Deixa eu atender aqui agora o José Augusto Bento, que está mandando um abraço e um beijo para sua linda esposa Maria do Carmo. E ele está pedindo John Secata Angel aqui na 94. Pediu, tocou. Muito obrigado aí ao nosso querido José Augusto Bento. Agora 3h18, boa tarde.
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3:21, 3:21, até às 3:30 da tarde, tem muita música, né? Tem 9 minutos ainda para nós tocar algumas músicas, a gente vai correndo, lembrando que estamos no oferecimento todo especial do Mercadinho Bom Preço, onde você encontra preços de qualidade. 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Deixa eu mandar um abraço para o Júlio César, ele que está pedindo aqui o Peter Cetera com o Paulo Yank, com o Paulo Anka. Tá bom. Eu vou, ele está pedindo aqui, então eu vou tocar para ele aqui a próxima música aqui, especialmente para ele. Eu estou correndo porque senão não vai dar tempo de atender todo mundo. 3:22, boa tarde, cidade.

3h25. Que música gostosa, que música bonita, né? Às 3h25, infelizmente, meu tempo já bateu, né? Passa muito depressa, passa muito correndo, infelizmente, né? Não que eu queira, mas eu não posso estourar muito o meu tempo, porque aqui nós temos um horário, então a gente não pode. Deixa eu mandar um abraço para Dirce, curtindo a 94. Nossa, muito obrigado, viu, Dirce, pela sintonia. A Fatinha também, ouvindo a 94. Nossa, muito obrigado. O grande Dirceu Fernandes, né? O Dirceu Fernandes, nosso muito obrigado pela sintonia também. Agora, 3h26, 3h26, eu quero pedir desculpa, viu, Silvio, me perdoe, porque eu não vou conseguir colocar a tua música nesse momento, Silvio, mas a semana que vem, se Deus quiser, a gente vai tocar para você também. Lá no Mercadinho Bom Preço, o grande Rony tá mandando um grande abraço pro seu sogro, né? Mandando um abraço pro seu sogro. Nosso muito obrigado pela sintonia, viu? Nosso muito obrigado de coração aí a todos ouvindo a 94 FM. Deixa eu ver. Manda o nome dele aí pra mim, por favor, o Rony. Por favor, manda o nome do seu sogro aí. É Carlos. Carlos, esse é o Carlos. Nosso muito obrigado pela sintonia. Beijo no coração aí do senhor também, tá bom? Beijo no coração do Rony. O Rony que acredita, confia no nosso programa. 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Pessoal, tô indo embora, prometendo voltar, se assim for permissão de Deus. Domingo que vem, a partir das 14h, domingo que vem tem muito mais Máquina do Tempo. Ah, Raquel Marques, me perdoa, Raquel, não vou conseguir colocar teu áudio no ar, viu, Raquel? Mas beijinho no teu coração, Raquel, nosso muito obrigado pela sintonia. E você tá demorando mandar áudio, hein, Raquel? Domingo passado você não participou, fiquei bravo. Mas agora está participando e eu não vou colocar no ar de bravo também. O Aparício Werneck curtindo a 94 também, né? O Aparício sempre curtindo a 94. Então, nossa, muito obrigado aí pela sintonia. Não vou conseguir colocar mais áudio no ar, tá bom? Eu estou indo embora, prometendo voltar então. Domingo que vem, a partir das 14h, tem um encontro marcado aqui na 94 FM, juntinho com todos vocês aí, tá bom? Eu espero que vocês estejam junto comigo. Quero mandar um abraço lá pro Éder Bibiano dos Santos, que tá curtindo a 94. Ele gostaria de ouvir a música Mississippi, e eu vou tocar essa por último. Daqui a pouquinho tá chegando a igreja Deus é Amor, a palavra de Deus é em primeiro lugar aqui na 94 FM. Logo mais à noite tem o Paulinho Santos. Depois do Paulinho Santos tem o Lázaro Santos. O Paulinho Santos de volta e o Zé Carlos comandando Anos Dourado na 94. Deixando a minha última de hoje, Mississippi. Pessoal, beijo no coração de cada um. Ficam com Deus. Uma ótima semana. Que Deus abençoe a semana de cada um. Tchau, tchau.

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O rei de Israel está lá no campo cuidando de ovelhas. O rei de Israel, que será segundo o meu coração, não está nesta casa ainda. Manda chamar este para que eu possa mostrar para a família toda quem eu realmente escolhi. E aqui está. Versículo 11. E perguntou a Jessé. Samuel pergunta a Jessé: esses são todos seus filhos? Jessé respondeu: ainda falta um, o mais moço. Ele está apacentando as ovelhas. Então Samuel disse a Jessé: mande chamá-lo, pois não nos assentaremos à mesa sem que ele venha. Olha. Mande chamá-lo, pois não nos assentaremos à mesa sem que ele venha. Então mandou chamá-lo e fez entrar Davi. Davi era ruivo e belos olhos, boa aparência. E o Senhor disse a Samuel: levanta e unja, pois este é ele. Sabe a ordem que Deus deu a Samuel? Samuel era um homem respeitado. Era profeta, sacerdote. Samuel estava ali na casa de Jessé, um homem respeitado. O rei temia a presença do profeta Samuel, do sacerdote Samuel. Mas o Senhor deu uma ordem a todos da casa. O mais moço está lá apacentando as ovelhas, vai chamar ele. Nenhum de nós não vamos assentar-se à mesa antes que ele chegue. Isso já dando honra para o menino. Olha, assim que ele chegar, Jessé, a gente vai sentar e vamos partir o pão, vamos participar do banquete. Mas ninguém vai se assentar-se à mesa até que chegue esse rapaz. Olha que coisa tremenda a palavra do Senhor. Não nos assentaremos à mesa sem que ele venha. E quando Davi entra, a Bíblia está dizendo, quando Davi chega, o Senhor diz a Samuel: levanta-se e unja, pois este é ele. Samuel pegou o chifre do azeite e ungiu Davi no meio dos seus irmãos. E daquele dia em diante o Espírito do Senhor se apoderou de Davi. Então Samuel voltou para sua cidade, para Ramá. Você está entendendo, irmãos, o que é que Deus tem para nós nesta tarde? Ouvintes de casa, você que está nos acompanhando, você que está batido e desanimado, você que já arruma tantas desculpas para não vir à casa de Deus, mas nesta tarde Deus está falando com você agora, você está me vendo aí agora, Deus está te chamando, levanta-te, Deus não desistiu de você! Deus não desistiu de você! Talvez tem jovem ouvindo, talvez tem jovens ouvindo esta transmissão, nos acompanhando também, e falando: eu não vou à igreja porque meu pastor falou muito duramente comigo, eu não tenho mais prazer de estar na igreja. Deus te escolheu, meu irmão, levanta-te, caminha, levanta e anda, vai para frente, vai para cima, porque Deus tem algo contigo. Não fica pensando que Davi teve um tempo ali, olha, agora sim, agora eu sou o rei de Israel. Não! Você acha que os irmãos falaram: poxa, Deus desprezou o mais bonito. Deus desprezou o mais elegante, o mais velho da casa, para levantar um menino que só sabe cuidar de ovelhas. O menino mais desprezado da casa. Para os seus irmãos, o ofício que Davi sabia fazer era isso: apacentar ovelhas do pai, apacentar o rebanho. Mas Deus o escolheu ao ponto de elevar antes da unção, trazendo uma palavra da parte do Senhor para a casa de Jessé. Nesse versículo aqui, manda chamá-lo, pois não nos assentaremos, não nos sentaremos à mesa sem que ele venha. A coisa era mais séria do que eles imaginavam. Que glória é

Essa que Davi está recebendo. Nós não vamos poder sentar-se à mesa enquanto o menino chegue. Mas quando o menino chega, Deus fala para Samuel: levanta hoje, porque esse é ele, esse é o meu escolhido. E o nosso Deus faz isso, meus irmãos. Irmãos, quem chama é Deus, quem escolhe é Deus, quem capacita é Deus. Está entendendo? E tem crente que não entendeu isso ainda. Tem crente que ainda dá suas opiniões. Não, Deus não fez correto. Deus não deveria chamar ele, deveria me chamar eu que deveria estar da posição, não ele, não aquele, não aquela. Mas Deus escolhe, Deus levanta, Deus capacita, e ele não tem que dar satisfação a ninguém, porque ele é Deus. Ele é Deus. Está entendendo, meus irmãos? Não vai adiantar absolutamente nada você ficar se lastimando e discordando com a vontade de Deus. É melhor você aceitar. É melhor você concordar com a vontade de Deus. É Deus que levantou, é Deus que capacitou, é Deus que chamou. Mesmo ele sendo ungido, mesmo a vida dele transformada, Deus era com ele. Ele não saiu ali daquela casa, daquele momento, para o trono como rei de Israel. Demorou um pouquinho. Teve que vencer o gigante. Teve que vencer também o ego e orgulho de Saul. Vá muitos anos depois para Davi assumir o trono, mas enquanto isso Deus era com ele. E a gente, irmão, se fosse colocar no lugar de Davi, a gente seria um pouquinho mais apressado, né? Fala: Senhor, e aí, tu me ungiu? Quando é que eu vou assumir o cargo? E aí, Senhor, tu me ungiu como rei de Israel? Quando é que o Saul vai passar o bastão para mim lá como rei? Quando? Quando? O Senhor me separou, o Senhor me ungiu, o Senhor usou teu servo para lá em casa, para me ungir, e agora? Quando é que eu vou assumir? Quando é que eu vou assumir a posição? E Deus fala: calma, calma, vai chegar o momento certo. Não se preocupe, irmãos, quando vai ser, qual é a data, qual é o mês, qual é o horário. O importante é que a presença de Deus esteja com você. Davi não teve pressa, ele voltou para o campo cuidar das ovelhas, mas era outro Davi, é o Davi tomado pelo Espírito de Deus. O Espírito do Senhor se apossou de Davi. O Espírito do Senhor se apossou de Davi. E aí me pergunta: o que é que temos isso, a unção sobre a nova geração? Primeiro, meus irmãos, agora um pouquinho para a nossa realidade de hoje. Para esta futura geração, ou para esta nova geração que estamos vivendo hoje, já coloquei diante de vocês as dificuldades, os desafios que todos eles enfrentam, que nós enfrentamos. Mas nós, meus irmãos, que já passamos dos 40 já há alguns anos, cabe a nós, irmãos, lançar a semente às novas gerações, porque eles serão o que vão tomar o bastão, vão tomar esse trabalho de dar sequência, seguimento ao avivamento e à propagação do evangelho na face da terra. A igreja não vai morrer, não. A igreja não vai morrer. O Senhor levantará pessoas cheias do Espírito Santo para continuar proclamando. Já tem crianças aí com esta promessa, já tem criança, ou tem aquelas aí que está sendo gerada no ventre da mãe. Mas Deus já escolheu para que esse evangelho seja proclamado. Eu acredito nisto. Até hoje, já se passaram 2000 anos, que o diabo tentou de todas as formas matar e destruir a igreja. E a igreja sobreviveu e ela está aqui hoje em pé na presença de Deus. A igreja continua glorificando.
Ah, pastor, mas a coisa...

próximos anos pode ficar feia, mas a igreja de Cristo, ela será guardada pelo Senhor. Ah, pastor, a situação vai ficar horrível daqui os próximos dias. Os crentes serão perseguidos, mas a igreja de Cristo permanecerá firme em Jesus Cristo. Deus levantará jovens desta geração para que haja mover de Deus, para que seja sacudida a terra com a presença de Deus. Já se faz, irmãos, 2000 e alguns anos. Satanás usou suas estratégias, suas artimanhas para destruir a igreja. E uma delas, mataram com uma morte cruel o filho do Deus vivo. Vocês sabem de quem estou falando. Jesus, em poucos anos com seu ministério, a igreja, ela passa a ter um formato de igreja já do ministério Jesus ensinando os seus discípulos. E quando Jesus morre uma morte de cruz, Jesus é crucificado, Jesus é sepultado, mas ao terceiro dia Jesus ressuscita dentre os mortos. Amém? E os que odiavam os seguidores, Jesus e os seus seguidores achavam matando o mestre, agora acabaremos com esse povo. Mas aconteceu algo tremendo em Atos capítulo 2. O Espírito Santo desce sobre aquele povo. A chama incendeia o coração dos nossos irmãos. O Espírito Santo se apodera no coração daquele povo. E a igreja de Cristo recebe um novo formato. A igreja agora no formato da unção do Espírito Santo. Matava um crente aqui, levantava 3, 4 lá no outro lado. Parece que o sangue dos mártires servia como semente lançada sobre a terra. Quanto mais o imperador, o governador daquelas províncias executava irmãos, executavam crentes, mais Deus trazia grandes avivamentos no meio do povo. Irmão, ninguém, nenhum ser humano na face da terra poderá deter a igreja, deter o mover da igreja na face desta terra. Ninguém consegue, a igreja do Senhor é uma igreja invencível. E aqui, irmãos, eu não estou falando placa de denominação. Eu não estou falando placa de denominação. Estou falando aqueles que compõem a igreja de Cristo. A igreja de Jesus. Aqueles que aceitaram, receberam a salvação de Jesus. Está dizendo hoje, o Senhor é o meu Redentor. O Senhor é o meu Salvador. Eu quero ser o instrumento nas mãos de Deus para esta geração. Eu quero ser o instrumento de Deus para esta e para a próxima geração, se Ele me der força. Mas eu quero proclamar que Jesus é o meu Salvador. Tentaram destruir a igreja. E eu quero encerrar essa mensagem deixando bem claro para vocês, irmãos. De onde você menos espera, é de onde vai sair o grande avivamento. Ou talvez daquele que você mais despreza, é aquele que Deus escolheu para fazer a diferença. E não cabe a nós impor, não cabe a nós discutir, não cabe a nós nas nossas orações de falar, Deus, o Senhor está errado. Não, Ele não está errado, Ele está certo. Ele te conhece muito bem. E há corações nesta tarde que Deus está preparando para isto. Para fazer a diferença dentro de casa. O mover de Deus na casa de Jessé começou dentro de casa. Começou dentro de casa. Até então o menino não era conhecido, mas a partir desta unção, a partir desta separação, Davi passou a ser conhecido. Conhecido e temido, porque onde Davi ia, sabia que o gigante não ia parar em pé.
É isso que Deus quer fazer com o crente nesta tarde. Crente que glorifica, crente que fala, eu não vou desistir. Eu não vou desistir. Eu posso ter as minhas imperfeições, os meus pecados, eu posso estar nessa matéria cheio de pecado, mas Deus provou que Ele não desistiu de mim, eu não vou deixar Ele na mão. Eu posso estar vivendo uma vida que Deus precisa mover sobre mim, mas Deus não desistiu de você, meu irmão. Deus não desistiu de você, só glorifica o nome do Senhor, porque momentos melhores virão para a sua vida. Dias melhores virão para você. E eu já quero encerrar, meus irmãos, esta mensagem, deixando bem claro para todos que estão nos acompanhando. O homem vê o que está diante dos seus olhos. Mas Deus olha para o coração. Ele está olhando para pessoas nesta tarde. Veja Davi, antes de ter o seu chamado, era o menor da casa, era o esquecido da casa, o que não tinha experiência militar. Mas depois da unção passou a ser um adorador, um guerreiro, um líder, um governo, um homem que segundo o coração de Deus andava. A unção, meus irmãos, revela propósito. Talvez pessoas se julguem sem valor. Mas eu quero fazer uma oração agora, meus irmãos. Eu quero estar, eu estou à disposição de Deus. E como instrumento, eu quero fazer esta oração para que Deus mude os nossos corações. A maneira de pensar, a maneira de agir, a maneira de entender os propósitos de Deus. Sei que a gente nunca vai chegar no 100% como entender o propósito de Deus. Mas o essencial, o básico que já nos ajuda a compreender a vontade de Deus, já dá para a gente orar com inteligência, com nosso psique em dia. Não fazer as nossas orações colocando Deus à prova, não. Mas fazendo as nossas orações com humildade, reconhecendo que Ele sabe tudo. Que Ele conhece as nossas vidas. E eu preciso fazer essa oração antes de fazer o apelo. A oração do Pentecoste. A oração para a busca dos dons do Espírito Santo. Não se fala mais quase isso na igreja. Buscar os dons de Deus. Batismo com o Espírito Santo. As línguas estranhas parece que cessaram no meio da igreja. A igreja pentecostal parou de ser uma igreja pentecostal quando se fala em oração. A igreja não glorifica, a igreja não reage, a igreja não exalta, a igreja não consegue se declarar diante de Deus a bondade, o quanto Deus é bom para com você. Eu quero fazer essa oração de 5 minutos. 5 minutos devido ao nosso tempo. Os que querem receber a oração em posição de mãos, venha à frente, quero orar por vocês. Quer ser cheio de Deus, venha à frente. Cadê os obreiros? Venha à frente vocês, para receber o avivamento de Deus sobre a sua vida. Oh, glória a Deus, venham, venham à frente. Eu estou olhando vocês pela aparência, viu? Eu julgo vocês pela aparência. Mas Deus não julga pela aparência. Deus olha para o coração. Senhor, muda esta casa, muda esse coração, Senhor. Espírito Santo, move a casa, o lar, a pessoa que está lá em casa batida, desanimada, Senhor. Aleluias. Um dia desse eu ouvi uma frase, irmãos, que tem crente que fala língua estranha, mas não sabe pedir perdão em português para o seu irmão. Tem crente que fala língua estranha, mas guarda uma mágoa no coração. E isso vai ter que sair do nosso coração hoje. Somos irmãos em Cristo e queremos sair daqui hoje cheio do Espírito Santo. Vamos lá, irmãos obreiros, vamos lá. Cadê os obreiros para nos ajudar? Irmão, chega de cumprimentos, irmão, venha. Bolevi, chama eles para cá. Os obreiros têm que dar exemplo aqui, meus irmãos. Vem, irmãos obreiros. Está com medo do fogo que vai cair aqui agora? Tá? Vamos buscar, irmãos, busque a presença de Deus. Jesus continuou batizando com fogo e com o Espírito Santo.
Jesus continua levantando pessoas nos nossos dias, cheio da glória.

batizando com fogo e com o Espírito Santo. Jesus continua levantando pessoas nossos dias, cheio da glória de poder. Os nossos irmãos pastores e presbíteros vão ungir vocês, e vocês só vão glorificar o nome do Senhor, vão expressar tudo aquilo que você quer expressar para Jesus. Não é momento de receber a cura, não é momento de você pedir a cura para o seu físico. Peça a cura para a sua alma, peça a restauração para a sua vida. E os demais que não vieram aqui à frente vão se colocar em pé também para orar junto conosco agora. Quem quer sair revestido de poder nesta tarde, levanta a mão e começa a glorificar ao Senhor. Glorioso Deus, soberano, eterno Pai, nesta oração, Senhor, eu lhe peço que o Senhor venha perdoar os pecados, que o Senhor venha restaurar vidas, que o Senhor venha restaurar meu irmão, minha irmã, que precisa receber o batismo com fogo e com o Espírito Santo, irmãos que precisam receber o revestimento, Senhor, a restauração em suas vidas. Batiza com fogo e com o Espírito Santo. Isso, meu irmão, abre a sua boca, abre o coração, meu irmão, vai orando, vai orando, vai orando. Ouvintes de casa também, clame ao Senhor juntamente conosco. Senhor, batiza com fogo e com o Espírito Santo. Senhor, o Senhor levanta o mais improvável, o mais desprezado da casa. O Senhor levanta como levantou Davi na casa de Jessé. Senhor, eu peço neste momento que o Senhor venha trazer avivamento, renova esses corações. Renova, Senhor, renova. Renova, meu irmão, minha irmã. Renova esta irmã, este irmão agora. Oh, glória a Deus. Quero ouvir línguas estranhas no meio da igreja, Senhor. Quero ouvir, quero ver o teu movimento, ver a tua glória ser manifesta em nosso meio. Move, Senhor, move, move, move, move, move da tua glória.

vai movendo, vai movendo, vai movendo, a igreja vai glorificando, a igreja vai glorificando, o poder de Deus vai sendo manifesto aqui agora. Isto, meu irmão, vai glorificando, vai glorificando. É a oração do Pentecoste, é a oração do Pentecoste agora. Oriclanda alabaster, iclanda alabaia, renova Espírito Santo, renova Espírito Santo, renova, renova, renova, renova, renova a tua igreja, renova esta geração, Senhor, renova esta geração, esta nova geração, que seja impactada pelo teu poder, que esta geração venha a ser manifestada pela tua glória, pelo teu poder. Espírito Santo, tens total liberdade para atuar em nosso meio. Espírito Santo, tens total liberdade para renovar, para restaurar. Espírito Santo, vai movendo, vai movendo, vai movendo, vai movendo, vai movendo. Espírito Santo, Espírito Santo, vai movendo a este coração, vai movendo a esta irmã, nesse coração agora que está quebrantando-se agora, esta irmã que está pedindo perdão dos pecados, este irmão que está pedindo uma nova oportunidade, uma restauração. Restaura, Senhor, restaura, Espírito Santo, restaura, Espírito Santo, vai queimando com fogo, este fogo inteligente, este fogo

Manifesta a glória do teu filho amado, manifesta a glória do teu filho amado, Espírito Santo. Esta igreja foi comprada com o sangue de Jesus, esta igreja foi comprada com o sangue de Jesus. A igreja glorifica. Já tem crente falando em mistério, já tem crente falando em língua estranha, já tem crente sentindo a glória de Deus, já tem crente glorificando o nome do Senhor. Continua, Senhor, continua a manifestar a tua

agora, Espírito Santo vai movendo, vai movendo. Espírito Santo vai movendo nesta glória, este poder, esta unção gloriosa, esta unção divina. Espírito de Deus, Espírito de Deus, continua a renovar os meus irmãos, continua a renovar as minhas irmãs, para que essa nova geração seja impactada através dos irmãos, para que esta nova geração seja renovada, restaurada através da unção na vida desses irmãos aqui agora.

Move, move, move Espírito de Deus, move Espírito Santo, move Espírito Santo, move Espírito Santo, move, move, move, move. A igreja vai glorificando, não cessa de glorificar. Quanto mais glória você der, mais poder você vai sentir. Vai glorificando, vai glorificando, vai glorificando. Espírito Santo, continua movendo sobre nós, continua movendo em nossas vidas, a tua presença gloriosa, a tua presença de vida, manifesta Espírito Santo, oh glória a Deus, oh Espírito Santo, move em nosso meio, move, move, move, Espírito Santo vai renovando, restaurando vida, vai queimando todo o pecado, vai queimando todo o desânimo, vai queimando agora, vai queimando agora todo o mal que está impedindo este irmão a sentir a tua presença. Espírito Santo, continua renovando, continua restaurando, continua Espírito Santo, movendo da tua glória, do teu poder. Te damos graças, Senhor, pela sua presença. Aleluia, aleluia. Quem dá glória a Deus? Aleluia, Jesus. Glória a Deus. Muitos de vocês que estão aqui à frente, irmãos, vão notar algo diferente em suas vidas. Isso é de Deus. Deus já começou a agir sobre suas vidas. Agora vocês vão voltar para os seus lugares novamente para nos ajudar, tá bom? Isso, pode voltar seus assentos. Jesus é bom, é bom, é bom, até demais. Ninguém sabe agradecer. As

Irmãos, eu quero chamar as pessoas aqui que querem entregar sua vida para Jesus. A igreja vai orar e o Senhor vai se apoderar de você. Você acredita nisso? Então eu quero chamar você que está desviado, você que já recebeu tantos convites e tem rejeitado o convite do Senhor para entrar na batalha, nas fileiras, ou entrar neste exército dos vencedores. Irmão, quem tem Jesus tem tudo. Quem tem Jesus tem tudo. Mas quem não tem? Jesus está convidando vocês para tomar uma decisão para entrar aí na fileira dos vencedores. Venha à frente, você que quer entregar sua vida para Jesus, venha. Venha à frente. Você que está afastado do evangelho, venha à frente. Eu quero orar por você. Quero apresentar você em oração. Se tiver uma vida, uma alma entregando para Jesus, eu já dou glória a Deus. Já está vindo uma aqui. Tem mais alguém? Tem mais alguém? Está vindo mais um ali, está vindo outro ali. É isso, é decisão inteligente. Essa é a decisão inteligente. E vocês são inteligentes. Quem toma essa decisão é inteligente, falando: eu quero fazer parte de Jesus, eu quero fazer parte dessa família, eu quero fazer parte dos vencedores. Tem mais alguém? Olha, eu falei uma, já tem 2, 4, 6, 7 pessoas aqui, 8 que estão entregando a vida para Jesus. 8, está vindo mais um ali, está vindo. Isto, venha, venha tomar a decisão. A gente fala aceitar Jesus, mas Jesus já nos aceitou, meus irmãos. O que cabe a nós agora é nós reconhecer o sacrifício vivo de Jesus. Reconhecer, e é o que esses irmãos estão fazendo aqui. Eu estou reconhecendo o sacrifício do Cordeiro de Deus que tira o pecado do mundo. Venha, tem mais alguém que está desviado do evangelho? Palavra desviado, muitos falam, palavra desviado é muito pesado, irmãos. É pesado? Afastado é mais leve? Afastado é mais leve? Tanto faz. O importante é que você está retornando hoje à casa do Pai. Isso é que importa.

Muitos irmãos que nem entendeu ainda. Quando uma vida se entrega a Jesus, os anjos fazem festa. Alegria no céu, diz a Bíblia. Irmão, Deus está levantando nesta geração pessoas para trazer avivamentos. Corações dispostos para isto. E vocês vão conhecer isso, meus irmãos, através da experiência com Deus. E vou novamente intensificar nesta palavra. Quando nós tomamos essa decisão e passamos a ter relacionamento com Deus, a coisa muda. Nos relacionar com Ele. Quem tem relacionamento sério com Deus, levante a sua mão. Tem mão de crente que nem levantou. Ah, mas me relaciono com Deus atrás das montanhas. Me falaram que a glória dele é tão poderosa que não posso chegar perto. Relacione-se com ele. Bem verdade que a glória dele é tremenda. Os montes se derretem com a presença dele. Bem verdade é. Mas pela sua infinita grande misericórdia, ele se manifesta em nosso meio por misericórdia, a ponto de nós nos relacionar com ele, ter intimidade com ele. Amém? Então busque isso a partir de hoje. Senhor, eu quero ter uma vida íntima contigo. Eu quero me relacionar com Deus. A partir de agora, meus irmãos, que estão tomando essa decisão e o que vão seguir na linha, o que eu estou dizendo, quando você estiver nervoso, o próprio Espírito Santo vai te jogar, vai te dar um banho de água de misericórdia, você vai se acalmar. Quando você estiver com aquela vontade de pegar alguém de raiva, o Espírito Santo fala: calma, deixa que eu cuido daqueles que te odeiam, eu cuido deles. Amém? O homem sem Deus, ele não pensa duas vezes para tirar a vida do outro. Mas o homem que tem Deus, o Senhor traz a calmaria. Isto é relacionar com Deus, irmão. Se relacionar com Ele. Ter relacionamento sério com Deus. Eu me entreguei a Jesus e a partir de agora eu sou de Jesus. Amém? Levanta sua mão para os céus, os irmãos que estão aqui à frente. Os que estão em casa também, que estão voltando para Jesus, que estão entregando a vida para Cristo. Levanta a mão e diga comigo: meu Deus, meu Pai, no nome santo de Jesus, o teu amado Filho, estou aqui tomando a minha decisão, reconhecendo o sacrifício de Jesus na cruz do Calvário. Prometo, Senhor, ser um crente fiel, servindo ao Senhor de todo o meu coração. Escreve o meu nome no livro da vida, para o grande dia da vida eterna, e sela com teu precioso sangue. Me liberta, Senhor. Senhor, eu quero ser um instrumento em suas mãos. Limpa o meu coração. Ah, meu Deus, eu te agradeço por esta oportunidade. Amém. Amém. Agora vocês vão receber ajuda e o abraço dos irmãos, das irmãs. Posso ajudar? Isto, dê as boas-vindas aos nossos irmãos. Aleluia. Quem dá glória a Deus por isto? Quem dá glória a Deus por isto? Olha os irmãos recebendo o abraço, recebendo as boas-vindas. Vocês que estão aí em casa, que reconciliaram com Deus, entregaram a vida para Jesus, procure a Igreja Deus e Amor mais próxima da sua casa, ainda nesta noite. As nossas igrejas Deus e Amor estão de portas abertas a partir das 19 horas e vocês podem ir chegar até a igreja e dizer ao dirigente: eu entreguei minha vida a Jesus na tarde de hoje e eu estou aqui porque eu faço parte da família Deus é Amor. Amor, quem dá glória a Deus por isto? Amém. Que bom, meus irmãos, agora nós vamos fazer a parte importante da casa do Pai, também as ofertas. Pode colocar aqui, irmãos, na tela, o QR Code, o Pix, que é o CNPJ da igreja. Chegou o momento de nós ofertar, de nós ajudar a casa do nosso Deus. Lembrando os nossos irmãos que o próximo sábado vamos ter aí a festa das crianças no EBD. Vai ser uma bênção, pedrinhas do reino.
Então as mães, os papais, não deixem os filhos em casa, tragam para esta grande festa no próximo sábado. E no domingo será o culto de missões. Vozes da África estarão aqui louvando e adorando ao Senhor. Então vocês que estão aqui vão trazer uma pessoa a mais. O culto não vai ser, realizado aqui nesse espaço. Nós vamos para o salão principal, porque vamos esperar aí um número bastante expressivo de pessoas que virão para louvar e engrandecer o nome de Jesus, porque os nossos irmãos de Moçambique estarão aqui louvando e engrandecendo o nome de Jesus. Quem vai convidar um a mais aí, diga amém. Muito bem. Então nós vamos ajudar a obra do Senhor. Põe a mão na tua carteira, pega o seu melhor, a sua oferta, o seu celular. Vamos ajudar. Já está na tela aí, irmão? Já está na tela? Não consigo ver aí o lado. Já está na tela? Já está na tela aí, na minha direita, na minha direita, na minha esquerda. Já tem aqui a tela que já está com o CNPJ também. Já está aqui também no principal. Vocês que estão em casa, pode ofertar, pode ajudar. Você não está desperdiçando. Você está investindo no reino de Deus. Está investindo no reino de missões. Está investindo na propagação do evangelho. Quem trouxe sua melhor oferta hoje, levanta bem alto. Vamos apresentar a Deus, vamos. Vamos apresentar a Deus. Quem vai ajudar com alegria, diga amém. Então vamos ajudar com muita alegria. Levanta sua oferta e diga: meu Deus, recebe a minha oferta, o meu voto. Repreenda o devorador. Senhor Jesus, tu és o provedor da minha vida, da minha casa. Recebe, Senhor, o meu voto, que eu entrego de todo o meu coração. Todos dando glória, glória, glória a Deus. Senhor Jesus, aqui está a minha oferta, Senhor. Eu entrego a minha casa, a minha vida, a minha família, os meus familiares em tuas mãos. Que o Senhor venha prover, que o Senhor venha prosperar, que o Senhor venha abençoar, para que nós possamos continuar, Senhor, ajudando mais e mais a tua obra. Recebe, Senhor, a nossa oferta. Repreenda o devorador na vida dos dizimistas. Senhor, dai a bênção, Senhor, para a vida dos nossos irmãos. Confirma, Senhor, o grande milagre que eles estão aguardando nesta tarde. Te agradeço, Senhor, pelas bênçãos recebidas, em nome de Jesus. Amém. Amém. Quem dá glória a Deus, igreja?

0: Jesus. Amém. Amém. Quem dá glória a Deus, igreja? Vamos recolhendo, o Ivan vai louvar um hino. Vai louvar agora um hino, enquanto os irmãos vão recolher as ofertas e também entregar os votos. Vamos receber o Ivan, que vai louvar o Senhor com aplausos bem fortes para Jesus. Bem alegre, bem forte, aplausos para Cristo.
1: Glória a Deus. Quem está feliz com Jesus, dá glória. Quero saudar a amada igreja na gloriosa paz do Senhor Jesus. O Deus que nós servimos é um Deus vivo e poderoso. Eu já tenho 3 CDs pela essa gravadora. Só Deus sabe, eu vim da roça, Deus me trouxe da roça para hoje estar aqui adorando a Deus com vocês. O meu sonho desde criança era cantar, não sabia o que era ser servo de Deus, mas hoje agradeço a Deus por estar aqui. E nós vamos cantar do novo CD, Levanta e Vence, o hino Insensatez. Quem serve ao Deus vivo aí, levante as mãos e dê glória. Aleluia. Cadê as palmas? Cadê as palmas? Com as palmas.
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Oh, aleluia! Mas quem serve ao Deus vivo aqui, levante as suas mãos comigo e dá um glória para Ele.

0: Deus vivo, levante as mãos e dê glória. Pois nós cantamos, levanta e vence, né, pastor? Obrigado.
1: Glória a Deus. Dê uma salva de palmas para o Senhor. Glória a Deus. Irmão, chegou o momento. Irmão, aqui tem uma oferta aqui. Tem uma oferta aqui no voto. Os irmãos peguem aqui com a salva, tá bom? Chegou o momento de nós orar pelas pessoas enfermas, pessoas que estão precisando da libertação. Eu quero orar por vocês. Irmãos, eu creio um milagre. Esta igreja é a igreja dos milagres. E aqui não é sensacionalismo, não, meus irmãos. Entendam isto. Eu falo isto, irmão, já com muita propriedade.

com meus poucos 40 anos de ministério que a gente tem, que eu já vi milagre acontecer, eu sou milagre de Deus. Então, se alguém falar, eu não acredito, talvez tenha uma pessoa pela primeira vez, como eu, quando cheguei à igreja, Deus e Amor, pela primeira vez, eu entrei me duvidando do que se ouvia, do que se anunciava no programa. Pessoas sendo curadas. E alguém falava, não, mas esse pregador está desafiando a medicina. Jamais nós desafiamos a medicina. Nós precisamos, nós temos um imenso respeito pelos profissionais da área da saúde, pelos médicos, por todos. Mas chega um determinado momento, meus irmãos, que a enfermidade toma uma certa proporção, um certo avanço no organismo do ser humano, ao ponto de um profissional na área da saúde dizer, falar, olha, não consigo mais resolver o problema. E alguns chegam a ficar desenganados. Isso eu senti na minha própria pele, quando eu vi com muito respeito o profissional de saúde dizendo que a minha filha não tinha reversão, que ela estava desenganada pela medicina. Mas hoje ela está aqui, louvando a Deus, glorificando ao Senhor e curada. Então, meus irmãos, essa tese eu defendo com toda a propriedade. Quem quebra os protocolos aqui não é o pregador, é o próprio Jesus. Aonde Jesus chega, a enfermidade tem que ir embora. Sim ou não? Então eu creio em milagres. Quem já viu morto ressuscitar nesta igreja, que levante a mão. Que isso, irmão? Sério? Você já viu mortos ressuscitar aqui na igreja? Já? Tem alguém no microfone falando alto, irmão? Por favor. Fecha os microfones. Deixa só o meu aqui, irmãos. Isto. Deixa só eu falar no microfone, senão os irmãos ouvintes vão ficar assim, olha, meio perdidos. É muito sério que estou falando com vocês, irmãos. É um momento que possa incendiar a esperança no coração de vocês, que vocês falam, não, Jesus, a última palavra é do meu Deus, a última palavra é dele. A última palavra é do Senhor. E esta é com a mesma palavra que estou dizendo a vocês, irmão, não desanime, não entregue agora, por mais que alguém falou que você vai morrer desta enfermidade, Jesus está aqui hoje para mudar o quadro, a sua história. Quem acredita nisto? Então levanta a sua mão e diga, Senhor, tu conheces o meu sentar, o meu levantar, o meu caminhar. Os meus pensamentos, Senhor conhece as minhas inquietações. Oh Jesus, tu és o Deus que opera sem precisar dar satisfação a ninguém. Tu és Deus e nós te louvamos, nós te glorificamos pelo que o Senhor já está fazendo em nosso meio. Amém. Amém. Dê uma salva de palmas para o Senhor. Glória a Deus. Irmãos, eu quero chamar aqui entre nós, irmãos, cinco pessoas. Estas cinco pessoas estão num nível de estresse lá nas alturas que você está perdendo o controle da situação. Inclusive, você veio aqui hoje e você nem sabe como você vai encontrar um ambiente lá na sua casa. O negócio ficou feio hoje. Justamente por causa do seu estresse que está lá nas alturas, você perde o controle da situação. Eu quero orar por essas cinco pessoas. É o mal do século, viu? Que está levando pessoas, muitas pessoas, a ir embora até de casa diante dessa situação. Eu quero chamar essas cinco pessoas, mas vem correndo à frente, venha correndo, que Jesus vai te acalmar aqui agora. Já tem uma, cadê as quatro? Aonde estão as demais? Eu não vou insistir, meus irmãos. Enquanto estão levantando, vindo à frente, vem à frente. Eu quero chamar aqui entre nós, meus irmãos, quatro pessoas. Essas quatro pessoas já carregam na sua coluna uma dor insuportável há muitos dias. E Jesus, ele quer dar um basta nessa situação hoje. Só vem à frente receber de Deus o milagre. A coluna dói, qualquer movimento que tu faz, a coluna dói. Vi isto, venha receber o milagre. Jesus

0: coloca a coluna no lugar ou não? Sim ou não? Eu quero chamar aqui entre nós uma irmã que nessa semana você recebeu uma intimação, porque alguém está acionando você na justiça. E você não sabe o que fazer, porque nunca aconteceu isso com você. E é para você ficar tranquila hoje, viu? Deixa Deus agir. Onde está esta pessoa? Não, onde está esta pessoa? Está no meio da igreja, sentadinha, aguardando o mover de Deus. Deus está se movendo agora em seu favor. Onde está você? Levanta a sua mão. Você vai entregar essa intimação agora nas mãos do Senhor e Ele vai entrar com providência. Onde está esta pessoa? Levante a mão. Várias pessoas levantaram a mão. Tem pessoas vindo à frente, mas não é a pessoa ainda. Onde está a pessoa? 6 pessoas levantaram a mão e vieram à frente. Estão recebendo a bênção de Deus. Mas a pessoa revelada não levantou a mão. Não vou insistir. É para você a bênção. Amém? Amém? Eu quero chamar aqui entre nós 10 pessoas que você já chegou a uma conclusão. Só pode ser o diabo agindo dentro da minha casa. Ninguém tem paz dentro de casa. Onde estão essas 10 pessoas? Ele vai sair. Vem à frente. Vem à frente. Vem à frente, vamos expulsar esse mal aqui agora. Está ouvindo aí, Satanás? É você que vai sair da casa dessas 10 pessoas hoje. Você que é o causador das piores situações aí. É você que vai ter que sair agora em nome de Jesus. E não adianta resistir o sangue de Jesus, não. É você que vai ter que sair agora. Ainda está faltando pessoa. Levante a mão rapidamente, irmãos. Rapidamente, vem à frente, vem à frente. Você chegou a uma conclusão, só pode ser a mão do cão. Nem sei se o cão tem mão, mas só pode ser ele. Isso, vem à frente. Vamos repreender esse demônio que está levando os lares a ser destruídos. O diabo, irmão, tem pavor, ele odeia a família. Ele odeia uma casa abençoada. Ele odeia um lar abençoado, um casamento abençoado. E nesta tarde o Senhor está restaurando família. Venha, venha à frente, venha à frente. Já vem dizendo em nome de Jesus, você vai sair, diabo. Vai sair, vai sair, vai sair. Isso, venha. O diabo sai ou não sai? Sai ou não sai? Onde estão aqui as 3 pessoas que você está enfrentando uma situação que você já pensou em tirar a própria vida? Cometer o suicídio. Olha, o diabo é tão astuto que leva a pessoa a desejar e alguns acabam concretizando isto, tirando a própria vida. Onde estão essas 3 pessoas? Venha, venha à frente, venha, venha. Quem dá glória a Deus? Amém? Eu quero orar por um adolescente aqui entre nós. O que está na sua mente é: eu vou embora de casa, porque aqui dentro da minha casa ninguém me ama. Eu vou embora. Eu vou sair de casa. É, meu irmão, chegou para você, viu? Não vai ter jeito. A tua família ama mais do que você possa imaginar. E isso que está colocando na tua mente é ele. É o destruidor de jovens, é o destruidor de família, é o destruidor. Mas hoje o diabo vai sair desta pessoa também. Onde está esse irmão, esse jovem, esse adolescente? Levante a mão. Você está na casa de 16, 17 anos de idade. Onde está você? Vamos orar por você. Levante a sua mão, vamos orar por você. Amém? Os que estão aqui à frente, o espaço aqui se tornou pequeno. Quem tem poder de Deus aí na sua vida? Levanta a mão para cá, levanta a mão em direção a esse povo. Põe a mão sobre a cabeça de vocês aí agora. Obreiro, ajuda, irmãos obreiros, por favor, em ação agora. Em nome de Jesus Cristo, eu repreendo você, Satanás. Você que veio para matar, roubar e destruir. Eu te repreendo, vai por terra aí, já pode dar o seu grito de derrota. já pode dar o seu grito de derrota aí, Satanás. Sai desta casa, sai desta família, sai desse coração. Você que está levando esta pessoa para uma perturbação de espírito, angústia na alma, desespero, ira, revolta. Sai daí agora em nome de Jesus. Vai por terra toda a opressão, toda obra demoníaca. Eu repreendo o espírito do suicídio. Sai da vida desse homem, desta mulher. O sangue de Jesus tem poder. Vai por terra, cai por terra agora. Grita, igreja, queima ele, Jesus, vai queimando, queima, Jesus, queima, queima este mal, esta enfermidade que está no corpo desta pessoa. Sai desta vida, sai deste corpo agora. Opressão maligna que está trazendo um peso nesse corpo, que está trazendo uma angústia nesta alma. O sangue de Jesus tem poder. Grita. Vai queimando, Jesus, vai queimando agora. Vai queimando essas enfermidades que está no corpo, que está atuando no corpo bem escondidinho. Espírito de enfermidade, eu te repreendo. Coluna fora do lugar, dor nas articulações, dores nas juntas. Esta inflamação, esta infecção, sai daí. Esta virose, eu te repreendo agora pelo sangue de Jesus Cristo. Vai queimando, Jesus, vai queimando, Jesus. Vai queimando toda a enfermidade, toda a doença, toda a obra do inferno. Sai desta vida. Agora, sai desta vida agora, sai desta vida agora, sai, sai, sai, sai, sai, sai, grita, igreja, sai. Sai agora pelo sangue de Jesus Cristo. Toda a opressão, eu te repreendo. Toda a opressão do inferno, eu repreendo pelo sangue de Jesus Cristo. Sai agora pelo sangue de Jesus. Sai agora pelo sangue de Jesus. Sai da vida dela. Sai da vida dela agora pelo sangue de Jesus. Sai, sai, sai, sai. Sai da vida dela. Grita, igreja, queima ele. Sai da vida dela. Toda a opressão, eu repreendo você, Satanás, que está na coluna dela. Sai! Sai em nome de Jesus Cristo. Vai repreendendo toda a opressão do inferno. O sangue de Jesus tem poder. Vai queimando toda a opressão do inferno. Sai, sai, sai, sai, sai, sai, sai! Sai agora, sai desta vida agora, espírito do diabo, eu te repreendo, eu repreendo você, espírito imundo. Sai agora do corpo, sai da mente, sai, sai, sai, sai, grita, igreja, queima ele, queima ele, queima ele, sai da vida dela, sai, sai, sai, sai, em nome de Jesus. Amém. Amém. Irmãos, presta atenção. Quem está com os microfones? Irmão Levi, vamos colher agora testemunho. Quem recebeu o milagre de Deus tem uma bênção para contar agora. Levanta sua mão. Procure a enfermidade. Irmão, procure a dor que estava na coluna. Quem tem uma bênção para contar aí, levanta sua mão. Irmã, vem aqui. Levi, aqui, essa irmã.
1: Glória a Deus. Como é o seu nome, minha irmã?
2: Leonora.
1: O que a senhora estava sentindo?
2: Eu fui desenganada pela medicina. O médico falou, você não vai andar mais, Leonora. Você pode comprar uma cadeira hoje? Eu falei, posso. Porque da manhã em diante, talvez as tuas pernas vão travar. Já fez 8 anos. Eu falei, mas... Porque Jesus não me desenganou.
1: A senhora anda?
2: Ando. 8 anos estou andando. Só...
1: O médico falou que ela não ia andar, mas ela diz, eu ando em nome de Jesus.
2: Estou andando até hoje.
0: Como a senhora chegou aqui hoje, irmã?
2: Hoje, porque eu ligo o rádio.
0: A senhora chegou com dor, a senhora chegou com dor.
2: Cheguei com muita dor.
0: E agora?
2: Ali no começo.
0: E agora? E agora?
2: Agora não tem mais nada.
0: E agora?
2: Não, nada, sumiu.
0: Sumiu?
2: Sumiu.
0: Tem certeza?
2: Tem certeza.
0: Faz aquilo que não podia fazer, olha, tá batendo o pé com força no chão.
1: Cadê a dor?
2: Tinha muita dor desse lado.
1: Cadê a dor?
2: Sumiu.
1: Quem se curou?
2: Jesus.
0: Quem dá glória a Deus por isto?
3: Tremendo milagre aqui agora, pastor Milton. Este senhor está procurando, há anos padecendo, sofrendo de um mal na coluna, que atingia os braços, as pernas, e ele disse que todo movimento que fazia doía. Vamos ouvi-lo. Senhor, o seu nome?
4: Valdemar.
3: Valdemar, o que aconteceu? Em decorrência do que este problema na coluna surgiu?
4: Olha, pastor, foi um escorregão que eu tomei na rua, numa casca de laranja, e decidi...
3: Depois daquele dia?
4: Acabou minha vida.
3: Saúde foi embora?
4: A saúde foi embora.
3: A medicina, quando o senhor tratava, acompanhava, dizia o quê?
4: Marcaram para mim, me deram remédio para mim tomar e marcaram para mim fazer fisioterapia.
3: Ou seja, ia ter que continuar na fisioterapia sempre.
4: Só que a fisioterapia até hoje não saiu, né?

0: Ia ter que continuar na fisioterapia sempre.
1: Só que a fisioterapia até hoje não saiu, né?
0: Agora, o que aconteceu aqui no momento da oração? A dor ficou ou desapareceu? Faz os movimentos com o braço, com isso. Não podia, se o senhor se abaixasse, o mínimo não conseguia. Hã?
1: Aquela dor aqui nas costas cessou.
0: O quê?
1: A dor nas costas cessou.
0: O que é isso? É milagre?
1: Não sei, só pode ser.
0: O que é isso, igreja? É milagre ou não é? A dor estava, não está, a dor vivia ali, mas é Jesus operando, meu irmão.
1: Louvado seja Deus.
0: Recebeu um milagre.
1: Acho que sim.
0: Louvado. Eu tenho certeza que sim.
2: Não se explica.
0: Se recebe, pastor, não
2: se
0: explica.
2: Se recebe, aleluias. Eu quero orar aqui por uma pessoa. Diga.
3: Desculpa cortá-lo, esta senhora disse que chegou aqui com muita dor no braço, nos ossos, porém na hora da oração de explosão de milagres, ela foi curada. Vamos ouvi-la. Seu nome?
4: Matico.
3: Irmã, a senhora chegou com dores aonde?
4: Aqui, eu não podia fazer esse movimento.
3: Não podia movimentar desta forma. A senhora chegou a passar com o ortopedista, fez algum raio-x?
4: Não, não passei porque foi hoje que começou.
3: Começou a dor hoje? Aonde estão as dores?
4: Sumiu.
3: Faz o que a senhora não podia fazer. Se fizesse isso, doía tudo.
4: Doía.
3: Quem curou a senhora?
4: Jesus.
3: Foi Jesus? Diga obrigado, Jesus.
4: Obrigado.
3: Jesus curou ela, pastor.
2: Quem dá glória a Deus por isto? Irmãos, eu sei o que esta pessoa está passando. Eu quero chamá-la aqui à frente. Essa pessoa tem um membro da família que está, foi diagnosticado com câncer. E câncer não tem cura. Eu gostaria de chamar essa pessoa para vir à frente. Que nós vamos orar por aquela pessoa que está lá em casa, desenganada, cancerosa. Nós vamos orar por esta pessoa aqui que vai representar a sua casa. Tem alguém aqui entre nós que está fazendo tratamento do câncer? Tem alguém? Quer orar por vocês também? Vem à frente. O filho da senhora, ele está com câncer? Fala mais alto.
5: Fígado. No intestino, né?
2: Tá no reto, no fígado e no intestino.
5: Isso.
2: Então, para os médicos, já fez o que tinha que fazer.
5: É, tá tratando, né? Tá fazendo.
2: Tá no tratamento.
5: Tá no tratamento.
2: A senhora crê em milagre?
5: Eu creio.
2: Qual o nome dele?
5: Marcelo de Paula da Silva Santos.
2: Marcelo.
5: Marcelo.
2: Nós vamos orar pelo Marcelo. E a senhora?
6: Meu pai tá com câncer no corpo todo, Antônio de Oliveira Collen.
2: Chega aqui um pouquinho, irmão. Usa o meu microfone aqui. Esse microfone não tá legal. Vamos lá.
6: O meu pai chama Antônio de Oliveira Collin, está com câncer no corpo todo.
2: Tem... Corpo todo?
6: No corpo todo.
2: Qual o nome dele?
6: Antônio de Oliveira Collin.
2: Antônio Marcelo.
6: Antônio de Oliveira Collin.
2: Então, o irmão Antônio e o irmão Marcelo estão com câncer. E nós precisamos orar por eles agora. Tem mais alguém aqui?
7: Ela, pastor. Ela aqui.
2: A senhora está cancerosa? Fala no microfone.
8: Fiz o exame e o médico falou que eu estou com câncer.
2: Câncer de quê?
8: E eu fui revelada na igreja
2: câncer
8: também.
2: Câncer de quê?
8: Ele falou que eu fiz um exame genético, né? E lá afirmou que eu estou com câncer.
2: E aí, a senhora está preocupada?
8: Não, porque eu estou, graças a Deus, com a torna, Deus de amor, buscando ao Senhor. Fui revelada na igreja também, que Jesus está cuidando de mim.
2: Qual o nome da senhora?
8: Rosângela.
2: Tá, Rosângela, o Marcelo e o Antônio, nós vamos expulsar esse câncer agora. Câncer sai ou não sai? Então levanta a mão para os céus, isto. Senhor Jesus, eu apresento o Senhor o Marcelo e o Antônio. E a nossa irmã também que está aqui, Senhor. Foi diagnosticada com câncer. Eu creio no milagre, Senhor. Visita o Marcelo. Oh, Espírito Santo, vai queimando, Senhor. Vai queimando o câncer. Vai repreendendo o câncer que está se alastrando ao corpo do Marcelo. Abençoa o Senhor Antônio também. A filha que está representando o pai. Senhor, entra com providência. Repreenda o câncer. Que sai em nome de Jesus. Amém. Quem crê no milagre, diga amém. Pastor Kleber, é com você. Pastor Kleber, estão aqui com o Pequeno Galileu. Quando que vai ser a festa de vocês, Pequeno Galileu?
9: Dia 25, pastor.
2: Não entendi, quando vai ser?
10: Dia
2: 25. 20?
10: Sim.
2: 25, olha, sábado próximo, já está convidando vocês. vai ser

0: uma festa. Pastor Kleber, Deus abençoe.
1: Glória a Deus, nós que agradecemos. Quem agradece a Deus pelo culto abençoado que tivemos? Levante as mãos para cá, papai e mamãe. Pastor Humberto já está. Uma criança para apresentar. Ravi Emanuel Oliveira de Araújo. Nós vamos orar por todas as crianças e por esta criança que vai ser apresentada, para Amanda Rodrigues Dantas, que hoje faz 29 meses. Pastor Wilson Siqueira, que ela está internada em um acidente que sofreu e ninguém consegue levantá-la. Cadê a criança que vai ser apresentada? A Ravi Emanuel está aí? Passa por aqui, entende? Ô Ravi, não, aqui está R.A., não tem o aqui não. Vamos lá, vamos apresentar aqui. Ô, por gentileza, não, o Helpinho não, que o Helpinho ainda não, não pode não. Helpinho tem que ser quem já pegou criança. Ô Lília, por favor, nos ajude aqui. Tem que ser, o Levi já tomou as frentes. Glória a Deus. Levante as mãos para cá. Agora nós vamos orar e eu quero convocar o Brasil e o mundo para um jejum especial deste sábado próximo. É a nossa EBF, Escola Bíblica de Férias. E nós teremos um tema, Pedrinhas do Reino, com a nossa irmã Débora Miranda aqui presente, com toda a equipe do Pequeno Galileu. Leu algo imperdível, pastor. Mas e Vozes da África? Vozes da África é no domingo. No sábado é o sábado das crianças, pastor. Eu gosto de algodão doce, vem também, pastor. Eu gosto de estar no meio das crianças, vem também, porque vai ter, claro que o principal é a palavra que será ministrada, mas vai ter algodão doce, gente, ou não? Isso, oh, glória. Cascata de chocolate. Glória a Deus. Levante as mãos. Não me cometa este crime de deixar o neto, o sobrinho, o vizinho, o parente, o filho lá. Traga para celebrar conosco neste sábado próximo. Aniversário. Ih, rapaz, aniversário da Isa, a minha gorda. Venha cá, minha princesa. Não, perdoa, papai. Perdoa, papai. Perdoa, papai. Levante as mãos, vamos orar pela Isa também, que hoje está de aniversário. E eu perguntei para ela, pastor Isabelle, o que você quer, irmão? Você quer sair, você quer presente? Ela disse, eu quero servir. Então você escolheu a melhor parte. Escolheu servir. Levante as mãos para cá. Nós vamos orar por todos eles agora. Quem tem filhos aqui vai orar com intenção dobrada. A mamãe está aqui com esta linda, linda belezura, e ela se compromete a criar nos caminhos do Senhor. O Ravi Emanuel de Oliveira, tinha que ter Oliveira, que bênção. É, se não tiver Oliveira, não sai completo. E nós vamos apresentá-lo, porque a mamãe, a família já se comprometeu criá-lo no caminho do Senhor. Levante as mãos para cá, enquanto o pastor Humberto ministra a unção. Tem mais dois presbíteros para ajudar aqui, pastores para nos ajudar na unção com as crianças. É unção sobre a nova geração. Soberano Deus, maravilhoso Pai, levantamos as nossas mãos aos céus e a ti, Pai, porque nós queremos pedir e entregar o futuro, Senhor, do Ravi, Senhor, nas tuas mãos. Queremos entregar, Pai, a sua mamãe, a sua família, para que eles tenham possibilidade, ó Deus, de criá-lo e sustentá-lo na tua presença e nos teus caminhos. Pai, eu quero apresentar a cada criança que aqui está, a cada criança que compõe o Pequeno Galileu. Meu Deus, eu quero apresentar as tuas filhas que aqui estão nesta expectação desta grande festa. Pai, venha usar todas as professoras que estará com a nossa irmã Débora neste sábado, ó Deus, para celebrar esta escola bíblica de férias. Meu Deus, eu entrego nas tuas mãos a Isabelle, que hoje está completando mais um ano de vida. Eu entrego, Senhor, nas tuas mãos as tuas filhas que aqui estão, Pai, ó Deus, estão liderando, Senhor, estas crianças, ensinando a elas no caminho em que devem andar. Ouri kalamassuri alamaia, derrama a tua unção, meu Pai, derrama a tua unção sobre eles, a unção do teu socorro, do teu livramento. Meu Deus, abençoa, Senhor, a vida da tua filha Yasmin, abençoa a vida de todas as colaboradoras e colaboradores com ela, abençoa as mamães e os papais que decidiram trazer estas crianças para aprender do Senhor. Ó Pai de amor, repreende toda a fúria, repreende toda a doença, repreende todo o poder esmagador das trevas. Saia,
2: Satanás, saia do caminho dos nossos filhos, saia do futuro dos nossos filhos, saia do futuro da nossa casa, saia do futuro da nossa família, em nome de Jesus. Nós repreendemos e nós dizemos em nome de Jesus: não te aceitamos, não te queremos e te expulsamos. Sai deste lar, Satanás, que colocou esta perturbação nesta criança, esta dor no estômago, este mal-estar na cabeça, estes laços preparados. Elebar a calamaia, cobre com teu sangue, levanta, Senhor, a eles para te adorar, para te louvar, para pregar a tua palavra. Use esta igreja, Pai, ó Deus, para se congregar neste sábado e domingo, para apresentarmos as nações da terra também, em nome de Jesus. E todos digam glória a Deus. Queridos, segunda-feira à noite, segunda do pão, edificando a nossa vida na rocha, eu estarei com vocês, comigo um professor da ETDA. Nós estamos numa empreitada do discipulado, você não pode faltar. Quarta-feira pela manhã, pastor Milton Almeida, que ministrou a palavra do Senhor, e no horário da tarde, presbítero Revair. Nós vamos à oração da fé. Cadê a chave? Cadê a peça de roupa que você trouxe? Aquele senhor que está ali, ó, 29 meses aparente. Ô, meu irmão, recebe aí a unção pela vida da sua parente, em nome de Jesus. Levante as suas mãos. Oração da fé, oração pelos ouvintes. Hoje tem culto da família aqui na sede mundial, você não pode faltar. E prepare-se, Vozes da África, dia 26, a partir das 14 horas, nós vamos celebrar com júbilo. Diga comigo: meu Deus, com autoridade, diga: meu Deus, que o Senhor venha operar na minha casa, na minha vida, na minha família, e livrar a todos para a glória do teu nome. Diga: Senhor, eu espero receber uma semana abençoada debaixo do teu poder. Venha receber a unção com azeite. Que o Senhor te abençoe e te guarde. Que o Senhor tenha misericórdia de ti. Que o Senhor

0: A paz do Senhor Jesus, a paz do Senhor Jesus. Enquanto ele canta, nós vamos ungir a todos aqui a unção sobre a nova geração. Vem receber a unção.
1: Vamos adorando a Deus. Levanta.

0: vocês, Pós-Falantes.
1: Glória a Deus, 17 horas, 17 horas com mais 52 minutos, 5:52 em São Paulo. Amados ouvintes da Rádio Deus e Amor, mais um culto especial aqui no Templo da Glória de Deus, campanha especial aqui na sede mundial. Deus se fez presente, uma unção para uma nova geração. Pastor Alex, que coisa maravilhosa, que culto gostoso, cheio da presença de Deus.
2: Com certeza, presbítero Levi, Deus operou de uma forma tremenda no culto desta tarde, a unção sobre a nova geração. Deus usou o pastor Milton, almas se renderam aos pés do Senhor, vidas foram curadas e o milagre continua acontecendo, Levi.
1: Glória a Deus. E você que não veio, olha só, a Igreja Deus e Amor continua te esperando de portas abertas. Hoje, domingo, daqui a pouquinho, 19h, aqui em nossa sede mundial, nós teremos aquele grande culto. Culto da família, pastor Paulo Cunha, psicólogo Gessé Ávila, aquela palavra gostosa para a família. Venha receber a tua bênção, o teu milagre, aqui na Avenida do Estado, 4568. E a nossa expectativa, presbítero Alex, é para este sábado. Sábado tem a nossa EBF, a Escola Bíblica de Férias, e o tema é Pedrinhas do Reino.
2: Escola Bíblica de Férias, você, papai e mamãe, não pode deixar a sua criança de fora. Ela tem que ser inclusa na Escola Bíblica de Férias. A nossa irmã cantora Débora Miranda estará ministrando a palavra do Senhor, trazendo aquela dinâmica.

0: uma forma com que elas possam compreender a cada vez mais e mais o significado da pessoa bendita do nosso Senhor e Salvador Jesus Cristo. A Bíblia diz, Levi, que os nossos filhos, eles devem caminhar nos caminhos do Senhor enquanto pequenos, para que quando eles cresçam, eles continuem firmes. Presbítero Levi.
1: Glória a Deus. Então você que é papai, mamãe, venha neste sábado, 3 horas da tarde, aqui na sede mundial. Olha, gente, vai ter pipoca, algodão doce, cascata de chocolate, vai ser bom demais. Criançada vai se alegrar na presença do Senhor. Muitas historinhas, culto especial aqui na sede mundial, a Escola Bíblica de Férias. Sábado, 3 da tarde, você não pode faltar. E domingo, Vozes da África. Atenção, irmãos, neste domingo teremos a presença do grupo Yelete. Vozes da África, momento de louvor, momento de adoração, pregação da palavra de Deus, e ninguém pode ficar de fora.
0: Venha comemorar este momento especial. O que é comemorar? Comemorar é louvar a Deus pela sua existência, participar deste culto Vozes da África e o grupo cantando, louvando, e você não pode ficar de fora. Igreja Deus e Amor, mais que uma igreja, uma família. Estamos localizados na Avenida do Estado 4568, no bairro da Liberdade. Sábado, EBF, e domingo,
1: Vozes da África, aqui na sede mundial. 16 horas, 55 minutos, faltando 5 para 5. Deus abençoe, amados ouvintes da Rádio Deus e Amor. Nós vamos encerrando aqui as nossas transmissões e vamos continuar com o programa Voz da Libertação, direto dos estúdios da Rádio Deus e Amor, com o diácono Armando Medina. Deus abençoe São Paulo, Deus abençoe Brasil. 18 horas tem a oração do entardecer com o nosso irmão diácono Matheus Galvão. A paz do Senhor, amados ouvintes, se despede de vocês, os seus irmãos,
0: o presbítero Alex Cardoso
1: e o presbítero Levi Muniz. Deus abençoe Brasil.
2: Dezesseis horas e 56 minutos.

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1: Acerte com a gente. Hora certa.
2: 17 horas.
3: Momento de informação aqui na Rádio Deus é Amor. Saúde financeira. Dívidas pessoais afetam o desempenho no trabalho. Problemas financeiros tiram o sono e a concentração do funcionário, isso é fato. A preocupação com dívidas afeta a produtividade e a saúde. E muitas empresas têm oferecido a educação financeira como um benefício. Ajudar a equipe a organizar o bolso melhora o clima no trabalho. Saber viver com o salário que ganha é uma habilidade hoje em dia. Evitar antecipar sonhos com empréstimos caros traz paz. E ter uma reserva de emergência dá segurança para arriscar na carreira. E quem não depende do emprego a qualquer custo, negocia melhor. Planejar o futuro e a aposentadoria reduz a ansiedade. Conversar sobre dinheiro em casa alinha os objetivos da família. O equilíbrio financeiro reflete no equilíbrio emocional. Então, cuidar do dinheiro é cuidar da própria carreira e da vida. Buscar uma renda extra ou investir em capacitação para ganhar mais. O foco deve ser aumentar a renda e controlar os gastos. A liberdade financeira permite fazer escolhas de carreira melhores. Trabalhar para viver, não viver apenas para pagar as contas. Marca pessoal. Como você é visto e lembrado no mercado de trabalho? Todos nós temos uma marca pessoal, querendo ou não. É a imagem que deixamos e o que falam de nós quando saímos. E cuidar dessa marca é estratégico para atrair oportunidades. Ser coerente entre o que você fala e o que você faz é o que constrói a sua credibilidade. As redes sociais são uma vitrine da sua marca pessoal hoje em dia. As redes sociais são a vitrine da sua marca pessoal. E muito cuidado com o que você posta nas redes sociais, viu? Pois recrutadores e clientes olham. Compartilhar conhecimento e opiniões construtivas valoriza o seu perfil. Sua postura online deve refletir os seus valores profissionais. A aparência, a comunicação e a pontualidade compõem a marca. Entregar o que promete e cumprir prazos é o básico. Ser conhecido como alguém que resolve problemas é excelente. A sua marca é o seu maior patrimônio e vai com você onde você for. Investir em autoconhecimento ajuda a definir o seu diferencial. O que você faz que ninguém mais faz do mesmo jeito? Cultive a sua reputação com ética e excelência. Você é a sua melhor empresa e cuide muito bem disso.
2: Dezessete horas e 3 minutos.
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5: Meu nome é Luiz Helena, moro no Jardim Metrópolis, conheço a IPDA, a Deus e Amor, através da minha irmã que congrega aqui perto, no Periquito, próximo a Caxias, São João de Meriti, e fazendo uma campanha para minha mãe há 6 anos atrás. Ela foi curada do câncer no seio. E também fazendo uma campanha para a tia do meu esposo, que mora em Itaperuna. Ela estava com 3 caroços no cérebro e fez a operação, mas a cabeça dela não quis cicatrizar nem fechar. E através da cirurgia, da campanha que eu fiz com o pastor, a tia do meu esposo foi curada, nunca mais o câncer apareceu. E Deus tem me dado muita vitória através da campanha.

0: na igreja e através do rádio também. Agradeço a Deus por essa oportunidade. Luiz Helena, moro no Jardim Metrópolis, São João de Meriti, Rio de Janeiro.
1: Meu nome é Ronaldo. Eu conheci a Igreja Deus e Amor numa visita. Eu visitei esta igreja, gostei, estou nela até hoje. E eu tenho mil motivos para dar glória a Deus. Eu sou da cidade de Pebiru, Paraná.
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3: Atenção, discipuladores e todos vocês que gostam de ganhar almas para Jesus. Nessa segunda-feira nós teremos uma noite especial de capacitação para aqueles que querem ensinar, querem fazer um acompanhamento ao novo convertido. Será a partir das 19 horas até as 21 horas aqui na nossa sede mundial, na Rua Prefeito Passos, número 10, bem ao lado do terminal e metrô Parque Dom Pedro II. Vocês que desejam aprender como cuidar, ensinar aqueles que são novos convertidos, vocês não podem perder esta segunda do pão. Ganhar uma alma para Jesus é uma bênção, mas o trabalho não termina quando ela aceita Jesus. O novo convertido precisa ser orientado, fortalecido e acompanhado para que ele continue firme nos caminhos do Senhor. A Bíblia nos ensina a fazer discípulos, e um discípulo capacitado, preparado, é muito melhor e pode fazer toda a diferença na vida do novo convertido. Venha aprender princípios bíblicos e práticos para ser um bom discipulador. Você vai aprender a acompanhar, incentivar e ajudar aqueles que precisam receber o apoio espiritual. Traga sua Bíblia, seu caderno e, acima de tudo, a sua vontade para aprender do Senhor e servir a igreja apoiando os novos convertidos. Quem cuida de uma alma ajuda a construir um discípulo. Quem forma discípulos fortalece a igreja de Cristo. Esperamos por você.
4: Sete horas, 7 minutos. É o programa Voz da Libertação, algo informativo das igrejas Pentecostal Deus e Amor. Eu sou seu irmão em Cristo, Johnny William. É um grande prazer estar com todos vocês na mesa de som. Nossa irmã Armando, nós vamos juntos até as 18 horas nesta que é a melhor programação do Brasil, a Voz da Libertação. Dezessete horas, 7 minutos, hoje dia 19, nós nos alegramos pelo privilégio de estarmos na presença de Deus. Então vamos de louvor, vamos nos alegrar, vamos celebrar a Jesus. Irmã Débora Miranda.

0: E olha que acontece uma festa linda, vem chegando aí! Grupo Inhelete da África! Que maravilha, mais uma vez o Grupo Inhelete no Brasil! E aqui na nossa sede mundial, dia 26 deste mês, último domingo deste mês! Eu quero estar aqui! E você? Vamos lá, louvar ao Senhor! Dia 26, último domingo, anote aí, na agenda do crente, dia 26, último domingo do mês, estaremos louvando ao Senhor. Olha que alegria genuína, louvor genuíno. Dia 26, anote aí, 26. Domingo 26, último domingo de julho, dia 26 a 1 da, ou seja, às 15 horas, melhor dizendo, 15 horas, aqui na sede mundial, eu vou vir, e você? Mande aí sua mensagem nos comentários do YouTube, canal YouTube, eu vou, hashtag, eu vou, eu quero ver você, traga alguém com você, não venha sozinho, tá bom? Vamos combinar assim? Você traz alguém com você. Aquela pessoa que sempre está falando, ah, eu vou, mas deixa lá uma oportunidade, ela, essa pessoa que você vai trazer. Dia 26, Grupo Inhelete da Angola, lá de Angola, África, dia 26, aqui na sede mundial. Vamos adorar ao Senhor, vamos levantar as nossas mãos. Verdadeira adoração vem do povo da África, não é, gente? Dançam. Levanta as mãos, cantam com alegria, todo o corpo em adoração, a voz, tudo, pensamento, coração, em adoração ao Senhor, dia 26 de julho, aqui na sede mundial. Dia 26 de julho, aqui na sede mundial, às 3 da tarde. Corra, chega cedo para você reservar o seu lugarzinho, pelo menos no estacionamento, né, gente? Estacionamento da sede mundial está ficando pequeno, né, gente? Concorda comigo? Nós vamos ter que aumentar esse estacionamento aqui, que todo mundo quer vir de carro. E tem que vir de carro mesmo. Vem mais cedo. Dia 26 de julho, 3 da tarde, aqui na sede mundial, Grupo Inhelete de Angola, África, no culto de missões.
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2: Na paz do Senhor Jesus, queridos irmãos, aqui quem fala é sua irmã em Cristo, Meire Magalhães. Eu gostaria de, em poucas palavras, relatar o que Deus fez na minha vida no momento em que eu passava pelo luto, perdi meu esposo. E na ocasião, eu estava já há 4 anos desempregada, então naquele momento eu me vi sozinha, desesperada, viúva, com um filho menor para criar. Então o desespero bateu, mas como nós confiamos num Deus vivo e poderoso e que nesses momentos não desampara ninguém, eu fui ao santuário de oração, ali na nossa Igreja Pentecostal Deus e Amor Sede Mundial, e ali fiz um voto com o Senhor, que se o Senhor abrisse as portas para mim, me ajudasse.

0: Custódios e Amor Sede Mundial, e ali fiz um voto com o Senhor, que se o Senhor abrisse as portas para mim, me ajudasse, né, suprisse todas as minhas necessidades naquele momento de angústia e amargura que eu estava passando, que eu daria uma oferta de amor para ajudar a Fundação Reviver. E também contaria meu testemunho para que, se alguém estivesse passando pela mesma situação que eu, fosse aumentado a sua fé. Irmãos, para a honra e glória do Senhor, né? Só se passaram 15 dias após eu fazer esse voto com o Senhor ali no santuário de oração, eu recebi um telefonema de uma pessoa muito querida me oferecendo um emprego. Como eu sempre digo, fez um voto com o Senhor de ajudar as obras assistenciais da Igreja Pentecostal Deus de Amor, nós estamos plantando e com certeza colheremos. Eu agradeço ao Senhor Jesus, e você que está passando por alguma dificuldade, creia que o nosso Deus é o Deus provedor. Deus abençoe.
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2: A igreja tem uma missão. Qual é a missão dada por Jesus? Diz o seguinte a palavra do Senhor: ide por todo mundo e pregai o evangelho a toda criatura. Esse é um mandamento que o Senhor deu, e esta festividade que nós teremos aqui, meus amigos, no próximo domingo, que foi anunciado pela irmã Débora, é o cumprimento dessa palavra. O evangelho foi pregado. Você já parou para pensar nisso? O evangelho chegou através da nossa igreja lá em Moçambique, essa banda, então, que os irmãos nem sabiam desse projeto que Deus tinha na vida deles, de mais tarde formar uma banda para louvar o nome do Senhor e viajar pelos países louvando e exaltando a Deus. Eles nem sabiam, mas eles conheceram o evangelho como? Através da Igreja Deus e Amor. E como que a Igreja Pentecostal Deus e Amor chegou lá do outro lado do oceano? Moçambique, capital Maputo. Foi através das nossas orações. Sabe, esses cultos de missões que nós temos todos os meses, as ofertas missionárias que são apresentadas, que você apresenta aí na sua igreja, é por conta destas ofertas que o evangelho chegou até esses locais. Essas pessoas ouviram falar o nome de Jesus, foram curadas, foram salvas por ele, e agora vivem essa alegria e compartilharão conosco essa alegria próximo domingo, dia 26, aqui no Templo da Glória de Deus. A partir das 15 horas nós teremos a presença da banda Nilete Estrela, Vozes da África, como nós carinhosamente o chamamos. São 17 componentes que virão lá de outro continente, vão cruzar o oceano para estarem aqui. Então prepare-se, viu? Você que esteve presente no Celebra Nações, sabe o que nós vivemos, a alegria que foi nós conhecermos uma nova cultura, nós louvarmos a Deus. Quem lembra do Akeko? Akeko ofana no Jesu, Akeko ofana nae. Vão cantar, eu tenho certeza. Quem lembra dos louvores? O Kanimambo, Kanimambo, Chiquembo, Chamatimba, são dialetos. A África, nós temos milhares de dialetos, e cada um desses dialetos tem os louvores que são entoados, e a banda Voz da África, com toda a alegria, com todo o louvor, com aquela adoração única, eles estarão na sede mundial, e você, meu amigo ouvinte, não pode perder. Então, programe-se, viu? Dia 26, ou seja, próximo domingo, dia 26 de julho, a partir das 14. Chegue 14 horas, passe na cantina, toma aquele café, porque você vai gastar bastante energia durante o culto, viu? Por quê? Porque nós não ficaremos sentados, não. Que adoração é essa que a gente fica sentado? Não, nós vamos ficar em pé, nós vamos dançar, sim, nós vamos cantar, nós vamos nos entregar a Deus em adoração, como o povo africano faz. E eu tenho certeza que a África será muito bem representada pelo grupo Vozes da África, que estarão aqui no Templo da Glória de Deus, Avenida do Estado, 4568, bairro Liberdade, São Paulo, e você não pode ficar de fora. E olha, venha, viu? Assista, talvez você não vai conseguir vir, assista. Vai que eles não vão vir só na sede mundial e vão para outros estados. Será? Tudo isso será anunciado, e eu tenho a convicção de que você será tocado por Deus. Então,

0: Combinado, temos um encontro marcado, a conexão Brasil-África, aqui na sede mundial. Dia 26 de julho, a partir das 14 horas, a sede mundial estará repleta de adoradores, de pessoas que se entregarão a Deus em adoração, e temos a certeza de que Deus estará conosco. Nós nos alegraremos e essa festa não será a mesma se você não estiver conosco. Então nós esperamos por você no Templo da Glória de Deus. O Evangelho chegou até Moçambique por conta disso, por conta da palavra de Deus que foi anunciada. E não é barato não, viu, irmãos? 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
0: 17 horas 24 minutos. Vamos com uma informação muito importante.

Criançada, atenção pais, mães, nós vamos fazer uma festa de arromba para as crianças. Tudo com estudo bíblico, com a palavra de Deus, sabe? Na brincadeira, a palavra de Deus na historinha, nas músicas, na dinâmica. Olha que coisa, uma aventura mais do que especial do ano inteiro. Está chegando aí. Prepare-se para uma tarde cheia de aprendizado. Louvores, brincadeiras, surpresas. E eu tenho certeza que vão ser momentos inesquecíveis para o seu filho. O mais importante, presença de Deus. Imagine Jesus tão feliz vendo aquela criançada na sua casa, não é? Marque a data. 25 de julho. A nossa Escola Bíblica de Férias está chegando, dia 25 de julho, das 3 às 5 da tarde. Bom, das 3 às 5 vai ser no templo, onde a gente vai contar histórias, onde a gente vai fazer a dinâmica, vai ter as músicas, a oração. Nós vamos ensinar as crianças bem na linguagem dela, para ela entender o que são as pedrinhas do reino, que é o tema da nossa festa, da nossa Escola Bíblica de Férias, da nossa EBF, aqui na nossa sede mundial. Gente, olha, você pai, mãe responsável, olha, é uma vez por ano só essa Escola Bíblica de Férias, então vale todo o esforço do mundo. Vale a pena você cancelar seu compromisso, vale a pena qualquer coisa para você edificar o seu filho. Bom, já deixo uma pergunta aqui. Qual foi a última vez que seu filho ouviu, ou acompanhou, ou orou, ou cantou, ou ouviu uma história com um aprendizado bíblico? A alma dele precisa de comida, né? Então, nesse dia, nós vamos fazer o possível, tudo, desde a decoração, desde as brincadeiras, das músicas, tudo vai ter um ensino. Cada criança é uma pedrinha preciosa nas mãos do rei. Quem é esse rei? Quem é esse reino? Vai ser tudo explicado na história para as crianças. É uma criança sendo uma pedrinha lapidada para brilhar e fazer diferença neste mundo. Então, tudo isso será explicado a ela. Eu vou estar contando a história, cantando com as crianças, juntamente com todas as professoras da Escola Bíblica, o Pequeno Galileu. Também teremos a participação do coralzinho. Então nós queremos que você traga seu filho, traga os amiguinhos dos seus filhos, chame a família, venha fazer parte desta grande festa de alegria, de fé e descobertas. Estamos esperando você para viver momentos maravilhosos na nossa Escola Bíblica de Férias, dia 25 de julho. Olha, tudo de graça, não precisa pagar nada, vai ter lanchinhos. E após a ministração das 3 às 5, onde vão ter histórias, brincadeiras, vamos ter aquele momento onde as crianças vão usar o tobogã, vão ter os lanchinhos aqui no estacionamento da igreja. Gente, quer uma coisa melhor? A gente tem falado com as mães e elas falam, Débora, minha filha, meu filho nunca teve uma oportunidade de participar de uma festa assim. Então, se você vai estar trabalhando no dia, arranje alguém para trazê-lo, tá? Você pode, então, adiar esse compromisso e vir com seu filho? A sua participação junto com o filho é uma maneira de que seu filho entenda o quão importante essa festa é para ele. Puxa, minha mãe veio comigo. A minha avó veio comigo. Traga toda a família, traga a avó, tio, prima, traga todo mundo. Pode vir os adultos, pode vir os pais, os avós. Traga a criançada da comunidade. Você pode alugar aí uma van. Ah, mas eu não sou professora. Não tem importância. Aluga aí uma van. Traga a criançada da vizinhança. Traga uma criança não crente. Traga a criança da creche. Traga todo mundo. Dia 25 de julho, dá tempo de vocês se organizarem. Das 3 às 5, aqui na nossa sede mundial, Rua Prefeito Passos, número 10. Rua Prefeito Passos, número 10. Será uma festa de arromba para a glória de Deus. E a criançada aprendendo de Jesus. Não percam, estamos aqui aguardando vocês.

0: 17h30, vamos a um rápido intervalo e nós já voltamos com todos vocês.
1: 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Não estejais inquietos por coisa alguma. Antes as vossas petições sejam em tudo conhecidas diante de Deus pela oração e súplica, com ação de graças. Filipenses 4:6.
2: 17h31.
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0: 17h38, nós nos alegramos, nós servimos, nós adoramos esse Deus e você não pode perder, porque domingo que vem é adoração em ritmo de África, o que nós viveremos aqui no Templo da Glória de Deus, e você não pode ficar de fora. É domingo que vem, a partir das 14 horas, no Templo da Glória de Deus, Avenida do Estado, 4568, bairro Liberdade, São Paulo, Banda Vozes da África, vindo diretamente de Moçambique. Eles estarão conosco aqui. Você vai se inteirar de toda a agenda deles estando presente aqui na sede mundial. É a palavra de Deus sendo anunciada e, através desta palavra, vidas sendo transformadas, famílias recebendo a restauração de Deus.
1: Meu nome é Ângela. Moro em Goianazes, no bairro Lajeado, Goianazes. Desde que eu nasci, foi muito difícil para mim, porque eu era uma pessoa assim, muito atribulada. Eu nasci em Minas Gerais e desde criança eu já passava pela sombra da morte. Por muitas das vezes eu passei pelo hospital quase morta, mas o Senhor tinha uma obra na minha vida, mas eu não entendia o trabalhar de Deus. E quando chegou a minha idade de 20 anos, eu casei e vim para São Paulo. Ao chegar em São Paulo, fiquei casada, e durante o tempo que eu fiquei casada, foi só sofrimento. Durante os 15 anos, eu fiquei sofrendo mais o meu esposo nas garras do inimigo, porque nós não conhecíamos Jesus Cristo. Passou um tempo, eu mais o meu esposo separamos, e ficamos ali passando pelo vale da sombra da morte, porque o inimigo ele encarava a gente para nos matar. Mas o Senhor teve de misericórdia, porque Ele tinha uma obra na minha vida e na vida dele, e na vida da minha família. Só que nós não entendíamos, e eu era espírita, eu ficava indo para tudo quanto é lugar que me chamava, as pessoas me convidavam, e eu ia para poder achar que aquilo ali era uma porta de solução. Só que eu não encontrava solução nenhuma. Cada vez que eu ia, piorava a situação. Cada vez que eu ia, mais eu sofria, mais eu chorava. Aí eu entrei em depressão e comecei a beber. Comecei para casa de colegas, ao qual ali não era lugar para mim ir. E eu pensava que ali eu ia encontrar a solução para meu casamento. Só que eu não encontrei solução. Eu tinha ali umas vizinhas, para a glória de Deus, elas me chamaram e falaram para mim: Ângela, você tem que ir para a igreja. O seu lugar é na casa de Deus. Mas ali eu fui acompanhada pela minha colega, fui para a igreja fazer uma campanha. Quando chegou o sétimo dia da campanha, fiquei possessa de demônios. Porque achava, o inimigo usava e falava para mim que ali não era meu lugar. Aí eu voltei a beber de novo. Ali eu peguei e fui trabalhar, porque estava passando fome com meus filhos. E não tinha o que comer em casa. Mas o Senhor teve de misericórdia de mim. Lá no meu serviço, eu tive também um acidente. Eu estava vindo, o desejo era tão grande de conhecer aqui a sede. E aí eu tinha vontade de vir, mas toda vez que eu vinha eu me perdi aqui na Baixada Grissério. E teve um dia que eu falei, hoje eu vou. Acidentei, meu pé foi cortado. Com uma mesa de vidro, caiu em cima do meu pé. E ali eu fiquei muito tempo sem andar. Fiz um propósito a Deus que eu

0: ia andar, que o Senhor me desse cura, que eu ia vir nessa igreja. E ali eu voltei de novo, nessa nova chance que o Senhor me deu, a mulher tornou a me chamar e falou assim: Ângela, isso foi o inimigo que fez tudo isso para você não ir para a igreja, mas você volta. O seu lugar é na casa de Deus, o seu lugar é com Jesus, porque Deus vai restaurar seu casamento. E ali, para a glória de Deus, eu aceitei Jesus Cristo. Quando chegou lá, estava cantando, louvando o hino 169 da harpa e o 193. E eu chorava, chorava. E antes de eu ir, passou uma mulher na rua e eu estava na janela, desesperada. E eu olhei para aquela mulher e falei: Senhor, falei no pensamento, faz de mim como aquela serva do Senhor que já vai lá na rua. Eu nem falei serva, que eu não sabia, né? E eu falei: faz de mim como aquela mulher que já vai ali na rua. E não demorou dias nenhum, eu estava para a glória e honra do Senhor Jesus Cristo dentro da igreja, aceitando a Jesus Cristo. Quando ali o pastor fez o apelo, e eu só vi quando eu estava de braços abertos, de joelhos ali, aceitando a Jesus Cristo. Aí a minha vida foi mudada, aí a minha vida foi transformada, foi restaurada. No momento que eu aceitei a Jesus Cristo, eu já vi como o Senhor, louvado seja Deus, fez uma transformação na vida do meu esposo. E ali eu comecei a orar. Meu esposo retornou para mim novamente, a minha família foi restaurada, o Senhor nos deu carro novo, nos deu casa, louvado seja Deus, a nossa casa estava destruída, nossos filhos já estavam querendo ir para a rua. No tempo que meu esposo não servia a Deus, ele era muito agressivo, mas hoje, para a glória e honra do Senhor Jesus Cristo, ele foi transformado, ele foi mudado, hoje ele é uma bênção de Deus, hoje ele está na igreja juntamente comigo, fazendo a obra, e juntamente nós vamos para a casa do Senhor, e ele... O Senhor transformou a vida dele, mas foi uma transformação tão grande que ninguém acredita como o Senhor fez. E a nossa vida é uma bênção na casa do Senhor, e no nosso lar também é uma bênção juntamente com a nossa família. Mas o Senhor restaurou toda a minha família, e o nome do Senhor foi glorificado, o nome do Senhor Jesus Cristo é glorificado ali naquele lugar, porque todos os vizinhos que viram, eles não acreditaram, porque a minha vida e a vida do meu esposo já não tinha mais jeito. Eu ia para a linha do trem naquela época, porque eu não tinha Jesus, mas hoje eu vou numa estação pregar a palavra do Senhor, levar a palavra para aquelas pessoas que estão ali desesperadas. Porque quando eu não servia a Deus, eu tinha vontade de pular. Mas hoje não. Para a glorificação do nome do Senhor Jesus Cristo, levando a palavra àqueles que estão cativos, àqueles que estão enfermos, aquelas pessoas que estão ali separados. Quantos casais separados me procuram para a glória de Deus? E às vezes a gente se acha tão incapaz. Mas o Senhor é que nos capacita e nos envia até aquelas pessoas. Por isso eu quero dizer para todos aqueles que estão ouvindo esse testemunho: não baixe a sua cabeça, não desista dos seus sonhos de servir a Jesus Cristo. Muitas das vezes a gente tem vontade de ir para a igreja e às vezes vem aquela voz dizendo que não vá. Mas nunca desista, vá. Tenha força em Cristo Jesus e vai para a igreja, aceita Jesus Cristo, que Ele transformará a sua vida como transformou a minha. E assim eu quero louvar ao Senhor, continuo agradecendo a Deus e em nome do Senhor Jesus Cristo eu agradeço por estar nessa igreja pentecostal Deus e Amor, ao qual eu estou até hoje para a glória de Deus. E tenho recebido muitas curas, muitas bênçãos e muita libertação para a minha família e para mim. Em nome do Senhor Jesus. E assim eu agradeço a oportunidade em nome de Jesus.
1: São famílias sendo reestruturadas, salvas. E vocês acompanharam aí, né? A importância de um bom testemunho. Essa irmã, ela viu uma serva do Senhor andando na rua e falava: Deus, eu gostaria de servir como ela serve ao Senhor. E através de se entregar a Deus, ela pôde contemplar a transformação. O marido, que antes era agressivo, foi transformado por Jesus. Esse é o poder do Evangelho que nós convidamos você para experimentar. Jesus tem uma grande obra na sua família e através da nossa igreja, através dos cultos, nós temos a convicção de que o Evangelho chegará ao seu coração e você receberá esta transformação. Então venha, você está convidado a participar de um culto aqui na Sede Mundial, Avenida do Estado, 4568, bairro Liberdade. Somos mais que uma igreja, somos uma família. E também a nossa igreja valoriza isso, valoriza o ambiente familiar. Por isso, nós vamos ao quadro Momento da Família, neste momento com o pastor Lorival de Almeida.
2: Momento da Família. Nós temos ouvintes também aqui, né? O nosso Momento da Família. Eu quero trazer a vocês hoje alguns inimigos do casamento. Vale dizer a você, ouvinte amado, que o nosso casamento, eu vou dizer um matrimônio, né? Ele sempre esteve sob ataque, né? Sempre esteve. A verdade é que o mundo, a carne, os novos conceitos, o diabo, estão sempre se opondo ferozmente ao casamento. Especialmente a casamentos distintamente cristãos. O casamento, afinal de contas, foi dado por Deus para fortalecer o seu povo, para a sua glória. E não é de se assustar, então, que esteja constantemente sendo atacado pelos inimigos. Pelo inimigo que também levanta o seu exército com inimigos mortais do casamento. Nós vamos falar sobre isso hoje, e o primeiro inimigo mortal do casamento é a negligência dos fundamentos, da fundação do casamento. Nós queremos até dizer que isso merece estar aqui no início da nossa lista, né? Afinal de contas, negligenciar o fundamento, a fundação, é negligenciar, eu diria, a Bíblia, né? A Bíblia deixa claro que o casamento é uma instituição decretada por Deus, projetada para glorificar a Deus ao demonstrar respeito a Deus. O grande mistério do casamento é que o relacionamento pactual do marido e da esposa é um retrato do relacionamento pactual de Cristo com a sua igreja. O casamento é de Deus, sobre Deus, para Deus e por Deus. Então nós assumimos um risco quando negligenciamos Deus. Apenas quando a fundação, o fundamento bíblico está em seu devido lugar, somos capazes de entender corretamente como um marido e uma esposa devem se relacionar, assumir seus papéis individuais, como devem buscar glorificar a Deus, tanto individualmente como enquanto casal. Edificar um casamento sobre qualquer outra fundação, qualquer um outro fundamento que não seja Deus, que não seja a Bíblia Sagrada, é negligenciar a rocha em favor de construir, ou seja, em detrimento de construir sobre a areia. É o mesmo que falar, não, eu quero deixar de edificar uma edificação boa e vou fazer uma edificação ruim. Ponto número 2, negligência da oração. Oração é o nosso sustento, é o meio pelo qual adoramos a Deus, expressamos nossa gratidão, confessamos nosso pecado, suplicamos por ajuda. O casal que ora junto está confessando perante Deus que dependem dele, que são incapazes de continuar sem ele. A oração privada é essencial para a vida cristã, e a oração do casal é essencial para o casamento cristão. Aqui, ajoelhados ao lado da cama, ou sentados no sofá, ou, enfim, marido e mulher se encontram juntos com o Senhor, o adorando por sua bondade e graça, confessando seus pecados contra ele, de um contra o outro também, suplicando por sabedoria para continuar e também por consolo. Quando a oração termina, o casal está proclamando tacitamente que podem sobreviver e prosperar por si só, que eles não precisam da constante e diária assistência divina. A falta de oração é um grande inimigo do casamento. Também a negligência da comunhão. Outro grande inimigo do casamento é a falta de comunhão. Está vendo? Falta de comunhão. Comunhão com a igreja local. Comunhão entre si. Mas principalmente nesse caso, preste atenção, Satanás, ele adora quando ele consegue compelir o indivíduo a se afastar da igreja. Estou falando da comunhão com a igreja local. Quão melhor não é quando ele consegue afastar um casal ou uma família inteira? Quando um casal casado deixa a igreja, ou mesmo se restringe a comparecer, eu diria o possível, eles estão deixando o lugar onde deveriam estar para ver outros exemplos de casamentos saudáveis, onde pode adorar uns com os outros, onde podem encontrar amigos com quem podem se abrir sobre o casamento, expor a sua situação, alguém de repente até diagnosticar as suas lutas, e estão de repente buscando, né, um local onde estarão contemplando coisas que não fazem bem para o casamento. A igreja tem que ser um exemplo na questão matrimonial. Por essa razão, deixar a comunhão com a igreja é deixar de estar vendo coisas que são boas para nós, para o nosso exemplo. Olha, ouvinte, eu até diria, né? Muitas pessoas, quando completei 29 anos de casamento, a minha esposa posta no Facebook, né? Ah, 29 anos e tal. Muitas pessoas, eu até agradeço a Deus, nos viram como exemplo de uma união abençoada por Deus. Não significa que não temos problemas, não significa que não temos alguns momentos de bastante lutas, que não temos momentos que temos que nos humilhar um para o outro. Não significa isso, mas significa que pessoas nos veem como exemplos, assim como nós vemos também outras pessoas como exemplos para nós. Então a comunhão com a igreja local, ela é necessária, e quando ela deixa de existir, o casamento vai sofrer um baque. A questão da comunicação. Assim como Satanás quer que um casal deixe de se comunicar com Deus por meio da oração, ele também deseja que o casal pare de se comunicar entre si. Comunicação livre, aberta e regular é a chave para qualquer relacionamento, acima de tudo no casamento. Quando um casal é capaz de se comunicar e o faz, são capazes de reconhecer e enfrentar as dificuldades, são capazes de compartilhar tanto as alegrias quanto os sofrimentos, que são inevitáveis, como eu disse aqui, numa vida a dois, né? Casais jamais devem deixar de se comunicar, nunca. E os que não até hoje têm se comunicado devem aprender a se comunicar. Dessa forma, tenho certeza que as questões matrimoniais não vão ser tão tóxicas como às vezes são em pessoas que não têm uma comunicação. A questão também do interesse comum. Quando o casal está lá namorando e tal, é muito raro descobrir, né? Que um não tem nada a ver com o outro e tal. Não, um sempre, um completa o outro e tal, tal. Mas o tempo vai passando. Depois se torna marido e mulher. A verdade é que muitos se acostumam à vida meio que normal, né? E facilmente acabam caindo nas suas próprias rotinas. E às vezes deixam de enxergar o interesse do outro. E dentro do mesmo teto, cada um começa a viver a sua própria vida. Ah, isso não pode existir. Não pode, não. Não. Tem que compartilhar. Você tem que ter conversa compartilhada. Atividades compartilhadas. Você tem que ter, enfim, coisas em comum. Tem as suas coisas individuais, sim, mas os interesses comuns, eles têm de existir. Porque senão você passa simplesmente, marido e mulher, a se usar entre si nas suas necessidades próprias, mas não tem uma vida a dois, é preciso ter essa vida a dois. Também a negligência na hora da intimidade, não é? Não se pode deixar de ter o seu momento de intimidade. É uma coisa saudável, é uma coisa bíblica. Muitos casais estão, eu diria, substituindo a questão da intimidade, estão negligenciando. A Bíblia exige que o marido e a mulher mantenham a sua intimidade em todas as circunstâncias, para que não deem lugar ao adversário. É o que a Bíblia fala. Existem épocas, é claro, que existe uma separação, e a Bíblia fala que a comunicação deve existir e tal, mas a intimidade, negligenciar a intimidade, é dar abertura para o diabo, é destratar um dos maiores e mais indispensáveis dons de Deus. Olha, se Satanás não puder desistir, ou seja, destruir um casamento, ele irá tentar, pelo menos. Então, esses inimigos do casamento, vocês têm que pisar na cabeça desses inimigos agora e, em nome de Jesus, praticar com sabedoria essas questões para que o vosso matrimônio seja cada dia mais abençoado.
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1: 17 horas 55 minutos. Gravadora MC Music, que tem novidade para todos nós. Vamos conferir mais um lançamento da nossa gravadora. Sinta a presença de Deus. E depois nós vamos para as identificações das emissoras. Em seguida, oração. Foi um grande prazer ter estado com todos vocês. Sou seu irmão em Cristo, John William, na mesa de som, esteve conosco nosso irmão Armando. Continue na nossa programação.

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3: 17 horas e 59 minutos.
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Que a graça e paz do nosso Senhor e Salvador Jesus Cristo transborde em seu coração, você, querido internauta e ouvinte, que nos acompanha agora através de mais uma transmissão diretamente dos estúdios, aqui em nossa sede mundial, Oração do Entardecer. É o momento de nós clamarmos e agradecermos a Deus pelo dia que Ele nos concedeu, pela semana. Hoje, domingo, é o primeiro dia de uma nova semana em que o Senhor nos proporciona a oportunidade de nós podermos desfrutar da criação, reconhecermos que Ele é aquele que sustenta, que Ele é o Senhor da nossa vida e que Ele nos garantirá que nossos dias sejam proveitosos, porque nós sabemos que não há como ter uma vida abençoada, não há como ter uma vida próspera, verdadeiramente próspera, não apenas no sentido financeiro, mas próspera no sentido geral da vida do ser humano, próspero de alegria, cheio de saúde, de paz. Somente na presença de Deus é que nós desfrutamos de tudo isso. E o homem, quando ele não reconhece a dádiva da vida, quando ele não reconhece o Criador, aquele que o fez, o formou do pó da terra, quando ele não reconhece a soberania de Deus, ele não consegue experimentar a verdadeira paz e alegria que os salvos em Cristo, que foram alcançados por Deus, aqueles que receberam a dádiva através do sacrifício de Cristo, esses desfrutam e podem declarar com toda certeza que não há arrependimentos, não há dúvidas, incertezas, mas há uma plena e firme fé na obra de Deus, na vida do ser humano. E assim eu convido você que está nos acompanhando através do YouTube, das redes sociais, você pode nos ajudar compartilhando essa transmissão. Muito importante este ato de compartilhamento. Você vai enviar para o máximo possível de pessoas para que elas sejam alcançadas e possam orar conosco agora neste momento. Se você está através da Rádio Deus e Amor, pode participar também através do WhatsApp. Prefixo 11, número 98292-3392. Envie seu pedido de oração, seu nome, a cidade de onde você está nos acompanhando e orando conosco, e nós estaremos apresentando a vida de cada um de vocês, cada causa, necessidade. Nós estaremos apresentando ao Senhor e também agradecendo a Ele por tudo quanto Ele tem feito. Vamos orar juntos? Vamos clamar? Vamos apresentar a nossa vida nas mãos do Senhor nosso Deus. Santíssimo Deus e eterno Pai, Deus de poder, graça e misericórdia, aqui estamos, Senhor, reunidos ao entardecer deste dia para glorificarmos ao Senhor por tudo quanto o Senhor tem feito, por todo o livramento, por toda dádiva, por toda benevolência, toda bondade e misericórdia com a qual o Senhor tem demonstrado e derramado para em nossa vida, e também, Senhor, para com aqueles que fazem parte da nossa convivência, os nossos familiares e amigos também têm sido alcançados através da sua misericórdia, que é grandiosa, imensurável. Senhor, aqui estamos, Pai, para clamarmos a Ti, unidos numa mesma fé, juntos no mesmo propósito e direcionando nosso clamor ao Criador, ao Deus verdadeiro, ao Senhor da nossa vida, aquele que nos conhece e sabe o que verdadeiramente permeia a mente e coração, sabe o que verdadeiramente está na alma desta pessoa, Senhor, enraizado, e aquilo que ela, Pai, necessita para que a sua vida seja uma vida de bênçãos e de glorificação ao Senhor. Nós sabemos, Pai, que fomos criados com este propósito, e muitos não têm vivido isso, porque foram dominados e estão acorrentados pelo pecado. Muitos, Senhor, estão sendo direcionados pelas próprias vontades e os desejos do coração os tornam

Pai, pessoas incapazes de reconhecer quem Tu és. Mas neste momento, unidos, através da Tua palavra que nos alcançou e nos deu o conhecimento e a sabedoria, fazemos esta oração, pedindo ao Senhor que a Tua misericórdia, uma vez mais, seja derramada sobre nós, pois reconhecemos que nada somos sem Ti e que, ao longo da nossa vida, ao longo dos nossos dias, ao longo dessa semana, cometemos erros. No dia de hoje, Pai, cometemos falhas, sejam em pensamentos, em atitudes, independente, Senhor, da forma como foi realizada, nós somos cientes disso. Nós reconhecemos, Senhor, que de nós mesmos, somente coisas más são produzidas. Em nosso coração, somente a Tua presença que pode gerar algo bom. Como declarou o apóstolo Paulo, a maldade que eu não quero fazer, esta eu faço. E a bondade que eu desejo praticar é muito difícil realizar. Assim, Pai, nós reconhecemos que nós precisamos do Senhor conosco, pois a cada instante da nossa vida, uma oportunidade nos é, Pai, proporcionada, e temos escolhas a serem feitas. Em cada aspecto do nosso viver, precisamos do operar e o direcionar do Seu Espírito, para que não venhamos, Senhor, tomar decisões equivocadas, impensadas e agir de maneira leviana, contrariando os princípios que o Senhor deixou para nós. Aqui estamos, Senhor, neste momento de oração, em reconhecimento de que há uma dependência total, uma dependência completa, genuína do ser humano para com o seu Criador, pois sem Ti não há, Senhor, vida em nós. Sem a Tua presença em nosso ser, não há como vivermos verdadeiramente aquilo que está preparado para nós, os propósitos e projetos do Senhor. Sem a Tua presença conosco, não temos condições de vencer a nós mesmos. O ego, o orgulho, a soberba, o inimigo que, Senhor, está ao nosso derredor, buscando oportunidade, ocasião, para nos levar ao caminho tortuoso, para nos enganar com pensamentos e desejos que não glorificam ao Senhor, mas na condição de servos e filhos, na condição de criaturas, Pai, e instrumentos Seus que não querem ser mal utilizados, não querem ser, Pai, instrumentos que de nada servem. Aqui estamos, como filhos, pela herança de Cristo Jesus, aqui nos colocamos em humilhação, pedindo que sobre nós a Tua benevolência, a obra do Seu Espírito Santo, a misericórdia do Senhor, a transformação que é gerada no coração e na alma do homem, pelo operar da Tua palavra, pelo Espírito Santo que convence, que molda os pensamentos, que, Senhor, nos conduz no caminho de retidão. É pelo Espírito Santo, o Seu Espírito, que nós podemos vencer. É pelo operar do Seu Espírito que em nós é produzido o caráter que gera frutos, Senhor, que Te glorificam. É pela obra do Seu Espírito Santo em nós que somos convencidos diariamente das nossas más escolhas, decisões, das nossas transgressões, das nossas atitudes contrárias à Sua palavra. É pelo Teu Espírito Santo que nos é revelado, Pai, que o juízo brevemente virá, e se não estivermos no centro da Sua vontade, seremos, Senhor, achados em falta. Mas esta boa obra que em nós foi iniciada, que queremos, Senhor, que seja dia após dia, Pai, realizada, completada um pouquinho mais, para que no grande dia da redenção possamos ser achados, Senhor, preparados, prontos para entrarmos no reino celeste. É esta obra do Seu Espírito Santo que nos faz entender o que é o amor genuíno, o que é a paz perfeita e plena, o que é a alegria que não é motivada por aquilo que se tem, por aquilo que o dinheiro compra, por aquilo que se pode alcançar com esforço humano,

mas é a plena certeza de ter a tua presença conosco e de caminhar com o Senhor, de saber que, sendo seus filhos eleitos por Cristo Jesus, temos um reino que preparado está, temos uma esperança que não pode ser ofuscada pelos problemas da vida. Temos, Senhor, ah, meu Deus, uma porta que está aberta e que por ela desejamos passar. Meu Deus, é pela sabedoria que a nós foi concedida, de que brevemente o Senhor virá buscar a igreja que permaneceu fiel, a igreja que permaneceu caminhando em direção ao lugar que o Senhor, meu Pai, preparou, a igreja que permaneceu olhando para Ti, olhando para a Sua Palavra e buscando vivê-la. É através da obra do Seu Espírito Santo que os nossos olhos foram abertos e as escamas do pecado caíram. Mas, Senhor, ainda há pessoas que, dominadas pelo eu, pelo pecado, estão cegas, porque as escamas estão cobrindo seus olhos. Ainda há vidas, homens, mulheres, jovens, Senhor, que estão perdidos, porque a luz que ilumina os caminhos para eles não é visível, porque as trevas ofuscaram os olhos dessa pessoa. Elas estão perdidas como ovelhas, como diz o profeta Isaías, sem pastor, sem direção, sem perspectiva do amanhã. Perderam a esperança, perderam, Senhor, a fé, perderam a certeza de quem são. A identidade deles está ofuscada, estão perdidos, procurando respostas em lugares que não podem trazer a eles a verdadeira resposta que provém do Senhor, de que eles foram criados para um propósito especial, de que não são obras do acaso, de que não vieram, Senhor, frutos, meu Deus, da evolução, de que não são produtos da mera concepção da mente humana ou do desejo do homem, mas há um Criador que os formou do pó da terra, que os fez a sua imagem e semelhança e que deu a eles uma missão, um propósito, que era aquele que Adão e Eva deveriam ter cumprido, mas se afastaram dele. Assim como o homem no jardim deixou de ouvir a sua voz e deu ouvido à voz do maligno, muitas pessoas, Senhor, em nossos tempos, em nossos dias, próximos a nós, amigos, familiares, pessoas que estão ao nosso entorno, no nosso convívio, estão deixando de dar ouvido à sua voz e estão ouvindo a voz da sociedade, que impõe a eles, Senhor, regras e limites, que coloca na mente deles vontades e desejos, que os faz pensar que o reino a qual eles devem construir, a riqueza que eles devem, Pai, ter nas suas vidas ou desfrutar é aqui nesta terra. De forma alguma, o homem, ao alcançar posses, ele é visto com maus olhos pelo Senhor. De maneira nenhuma, o homem, ao ter a sua riqueza terrena, ele é desprezado pelo Senhor. Mas a Tua Palavra nos ensina que a maior riqueza e o maior tesouro que devemos, Senhor, preservar e construir é no Reino Celeste. Disse o Senhor àquela multidão e aos discípulos que eles deveriam buscar os tesouros do céu, buscar em primeiro lugar o Reino Celeste e a sua justiça. E tudo quanto o homem necessita, a prioridade, o principal, o essencial para que ele viva, para que ele sobreviva, para que ele desfrute com tranquilidade, sem o pesar na mente, sem a imposição, o Senhor garantiria. O Senhor providenciaria o alimento para que na mesa deles nunca faltasse. O Senhor daria a eles condições para que as vestes sobre o corpo deles nunca viesse, Senhor, ah, meu Deus, desgastar e se perder, no sentido de que eles não pudessem ter condições de fazer novas vestes. Meu Pai, o Senhor garantiria que sobre a vida deles a Tua presença nunca se apartaria, porque os que buscam ao Senhor, os que olham para a cruz e vivem para o Senhor, eles têm a constante necessidade por ter mais do Senhor. Quanto mais, Pai, próximos de Ti, mais o nosso coração deseja ser repleto, cheio, completo, preenchido,
mas a nossa alma deseja estar na sua presença, porque o vazio que há dentro do homem, o vazio que esta pessoa carrega, esta alma aflita e oprimida, este coração angustiado e sofrido, só pode ser revestido, só pode ser, Pai, alegre, só pode ser preenchido por algo que o faça sentir-se completo quando ele tem um encontro com o Senhor. Como a mulher samaritana que, à beira daquele poço, ao ter um encontro com o Senhor, buscava respostas que durante toda a vida ela não teve, e buscava preencher o vazio, o espaço que havia no coração dela, e não conseguiu nos relacionamentos, não conseguiu nas escolhas que fez, mas ao ter um encontro genuíno com o Senhor, essas respostas, este vazio foi preenchido pela tua presença. A água que ela bebeu trouxe a ela o preenchimento, a fonte que jorra, a tua presença que traz ao homem o entendimento de que a vida dele, Senhor,

fonte que jorra a tua presença, que traz ao homem o entendimento de que a vida dele, Senhor, tem um objetivo, e esse objetivo está em seguir os teus passos. Somos testemunhas de toda esta obra. Somos, Senhor, servos escolhidos para viver estes propósitos. Somos imitadores seus, como o apóstolo Paulo assim também diz, sendo seu imitador. Viveu para o Senhor e desfrutou daquilo que o Senhor havia preparado para ele. Assim também nós, Senhor, como a igreja primitiva e todos os profetas, os grandes homens, os apóstolos, viveram olhando para a cruz e não tirando os olhos do alvo e o objetivo da nossa vida, aquele que nos traz a fé para crermos que as circunstâncias não determinam a nossa vida, que as situações e os problemas que podem ser gerados ao nosso redor e à nossa frente não determinam quem nós seremos ou aonde chegaremos, mas é a plena certeza e confiança naquele que está conosco, é a plena convicção naquele que nos chamou, é a certeza da vitória naquele que nos escolheu, é a confiança naquele que é poderoso para acalmar o vento, para aquietar as águas, para trazer bonança à alma que está aflita. Senhor, esta pessoa que clama e ora agora e estão enfrentando estes vales, enfrenta o Senhor o vale da decisão, estão, Senhor, neste deserto terrível e, Pai, a situação faz com que aos olhos humanos eles pensem em desistir. O cenário torna, Pai, difícil para eles crerem. As situações fazem eles duvidarem. Mas o Senhor é Deus para dar a eles a fé, para produzir no coração deles a esperança, para trazer de volta a vida dessas pessoas, o olhar espiritual que eles estão perdendo por estarem olhando para aquilo que, Pai, os homens determinam, para as barreiras humanas, para as limitações humanas, aonde a medicina não pode ir, aonde os homens não podem ir, aonde, Senhor, as mãos humanas não podem trabalhar e operar, as suas mãos podem. O Senhor pode fazer, o milagre pode ser manifesto, realizado na vida dessas pessoas, se elas crerem e não duvidarem. Senhor, repreende, afasta de nós, arranca do coração, lança por terra, arranca da mente todo mau pensamento, todo pensamento de limitação que torna esta pessoa, Pai, ah Deus, incapaz de crer de que o milagre que ela precisa pode ser realizado, de que a providência, de que a transformação na vida dela pode alcançá-la se ela buscar ao Senhor. Como o Senhor ensinaste aos homens e mulheres que tiveram, Pai, relacionamentos, intimidade com o Senhor ao longo de todas as Escrituras, que eles deveriam estar cada dia mais e mais entregues e próximos ao Senhor. Porque quanto mais próximos os homens eram, quanto mais próximos as pessoas estavam de Ti, mais entendedoras elas seriam da verdade que o mundo desconhece, da verdade que o mundo despreza, como disse o evangelista João, a verdade que o mundo desconhece, a verdade que o mundo despreza, é esta verdade, Senhor, que nós precisamos vivê-la, esta verdade, Senhor, que precisa estar enraizada, arraigada em nossa alma, esta verdade que abre caminhos, esta verdade que liberta cativos, esta verdade que expulsa espíritos malignos, esta verdade que quebra cadeias, esta verdade, Senhor, que fará com que esta família venha, Senhor, sair desta condição em que estão, Senhor, aprisionados nos medos e dúvidas e passem a experimentar a providência que vem do Senhor, esta verdade que o homem precisa conhecer para entender que o Espírito Santo não se manifesta e não habita em qualquer templo ou em qualquer lugar, mas daqueles que foram lavados pelo sangue de Cristo e reconhecedores da verdade entregaram as suas vidas ao Senhor. Como disse o evangelista João acerca da obra do seu Espírito Santo de convencimento e ao declarar ao Senhor que
enviarei o Espírito sobre os discípulos, não deixando os órfãos, mas traria sobre eles a graça, traria sobre eles

Pai, esta virtude, este selo, esta presença para estar com eles, que eles receberiam, mas seria diferente dos demais, porque o homem comum não pode sentir nem receber, não pode ter comunhão nem intimidade com esse Espírito que é santo, que é verdadeiro, que é, Pai, ah, meu Deus, sincero, e esta sinceridade gera no homem a profunda inquietação para que ele não viva mais caminhando por caminhos de pai e derrota, caminhos tortuosos, caminhos de, Senhor, malignidade. Este Espírito Santo, a qual clamamos e oramos, a qual sentimos durante a nossa, Pai, vida, o nosso viver, o nosso dia, durante a nossa adoração, o momento do culto, é este Espírito que esta pessoa precisa conhecer, mas somente através da verdade, ao receber a obra de Cristo na vida dela, ao entender que a cruz, ela é, Senhor, o símbolo, a marca do maior sacrifício já realizado e a demonstração do amor puro e genuíno que o homem comum, Senhor, precisa, Pai, ter na vida dele. Essas pessoas que oram conosco e desejam conhecer esta verdade, beber da água que a mulher samaritana bebeu, e foi transformada por ela a presença do seu Espírito Santo. Senhor, nós enfatizamos isso, porque de nada adianta o homem dizer que crê, de nada adianta esta pessoa orar agora, dizer que acredita, mas não se entregar de corpo, alma e espírito. De nada adiantará para eles, Senhor, falarem que acreditam, mas não viverem aquilo que o Senhor tem para a vida deles. Pai, que neste momento todas as cadeias, todas as barreiras, todas as mentiras de Satanás nesta mente, Senhor, caiam por terra, sejam desfeitas, sejam destruídas, que o teu santo nome seja glorificado e esta vida, este homem, esta mulher, este jovem, esta moça entendam que eles foram criados para a glória do seu nome e que não há como viver para a glória do Senhor, enquanto as vontades deles os dominarem, enquanto os pensamentos deles forem tortuosos, enquanto, Senhor, eles, Pai, praticarem aquilo que querem, quando eles, Senhor, se entregarem de corpo, alma e espírito, nós temos a plena certeza que viverão o extraordinário, o sobrenatural, a novidade que o Senhor tem para a vida deles. Senhor, nós clamamos por isso, para que esta obra continue avançando, para que as missões continuem, Senhor, sendo realizadas em todo o Brasil e no exterior, para que pessoas se levantem para proclamar a mensagem da cruz, que vidas sejam impactadas pela mensagem daquele que, Pai, morreu, mas não permaneceu morto, ressuscitou ao terceiro dia e nos lavou e nos comprou a preço de sangue para nos dar a liberdade, nos tirou do cativeiro do pecado e nos deu a libertação. É esta obra, Senhor, que esta mulher precisa receber na vida dela, que este homem precisa receber na vida dele, e esta é a nossa oração. Somos gratos ao Senhor, porque nos alcançaste e nos fizeste servos e filhos livres para glorificar ao seu nome, mas a eles também, Senhor, clamamos para que sejam alcançados e libertos das cadeias do pecado, vivam em novidade, sintam a alegria, recebam da paz que o Senhor produz, a paz que o Senhor disse aos apóstolos: essa paz eu vos dou, não a dou como o mundo a dá, porque a paz do mundo é falsa, é passageira. A paz do mundo, Senhor, está determinada naquilo que o cenário, Senhor, Pai, demonstra, mas a paz verdadeira é a plena certeza e convicção de que ainda que a tempestade se levante, ainda que o gigante esteja na frente, diante dos teus filhos, ainda que, Senhor, o deserto e o vale pareça não ter fim, a segurança da tua presença não nos deixa duvidarmos, não nos deixa, Senhor, retrocedermos, não nos deixa, Senhor, nos afligirmos. A tua paz, ela é motivada pela presença do Senhor, que traz, Pai, a convicção nas promessas. Senhor, que esta pessoa sinta isso, que este homem receba desta paz, agora, ao tomar a decisão de confessar
que precisa do Senhor, ao reconhecer que precisa retornar à Tua presença, que sejam livres, que sejam abençoados, que sintam a Tua graça sobre eles e a misericórdia do Senhor, e desfrutem do amor genuíno que a nós foi, Pai, entregue, e que eles também podem receber. Em nome de Jesus Cristo, essa é a nossa oração, esse é o nosso clamor, porque certos da vitória, já em Ti, Pai, nós temos a certeza de que o milagre que precisamos, alcançaremos, de que a vitória já chegou em nossa vida. Em nome de Jesus, é o que pedimos. Nesta oração do entardecer, amém e amém, Senhor Jesus. Que maravilha podermos declarar que em Cristo representa e é em nós, em nossa vida, em nosso coração, e o quanto nós somos dependentes, necessitados, e o quanto Ele é importante para nós. Não apenas porque Ele nos salvou, mas porque nós vivemos para Ele. Não apenas como um ato deliberado de gratidão, mas sem comunhão ou intimidade, não. Somos amados por Ele, vivemos para Ele, e assim também o amamos, porque Ele deu a sua vida por nós, e se somos verdadeiramente gratos, temos que dar a nossa vida por Ele. Se você sentiu o Espírito Santo falar ao seu coração, se a mensagem de Cristo tocou agora na sua alma, você que está afastado dos caminhos do Senhor, você que precisa tomar a decisão de entregar os seus caminhos a Cristo, a sua vida, e pedir que Ele conduza você, este é o momento, esta oportunidade de você repetir comigo essas palavras e receber a dádiva da vida eterna sobre a sua vida. Diga assim: Senhor Jesus, nesta oportunidade eu reconheço que Tu és o Senhor e Salvador da minha vida. Pai, aqui estou reconhecendo isso e entregando em Tuas mãos o controle e a direção dos meus caminhos. A minha alma Te entrego. Faça a Sua obra sobre mim. Transforma-me. Torna-me, Senhor, um servo, um filho que honre a Ti, que glorifique ao Seu nome. Derrame sobre a minha vida da bênção e da misericórdia do Senhor. Que eu seja abençoado, não apenas em uma área, mas em todas as áreas da minha vida. Que o Senhor faça a Sua obra e a Sua vontade sobre mim. Pai, eu reconheço que pequei, que falhei, que errei. E agora, retorna aos Teus caminhos. Peço que receba-me de volta. Que o Senhor venha perdoar meus pecados. Que o Senhor venha conduzir os meus passos no caminho de retidão. E que eu venha, Senhor, novamente sentir desta paz, deste amor, desta alegria genuína que somente em Tua presença eu senti e eu posso novamente agora, Pai. Ao dobrar os joelhos, ao clamar ao Senhor, ao entregar a minha alma, sentir, porque o Senhor é bondoso, misericordioso, e aqui estou retornando ao lugar que nunca deveria ter saído. Recebe-me em Tua presença. Recebe, Senhor, estas pessoas. Em nome de Jesus Cristo, e opera neles a Tua maravilhosa obra. Amém e amém. Você que aceitou a Cristo, você que se reconciliou, nossos contatos estão na tela. Nosso e-mail: queroaceitarjesus@ipda.com.br, ou nosso número de WhatsApp, prefixo 11, número 9-5094-4645. Nos envie sua mensagem, há uma equipe te aguardando para te orientar, te acompanhar e te conduzir, sim, para que você faça parte, receba toda a instrução e caminhe conosco. Não apenas permaneça na fé, no caminho de Cristo, mas caminhe com a Igreja Pentecostal Deus e Amor, porque Deus tem uma grande obra a realizar em sua vida. Que Deus abençoe a todos vocês, todos que oraram conosco através desta transmissão, através da rádio Deus e Amor.

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0: Aí para vocês, 18 horas e 35 minutos. Paulinho Santos com vocês até às 19 horas, levando o melhor da música para vocês. Hoje, domingo, dia 19 de julho de 2026. Aí, 18 horas e 35 minutos. Chega na minha primeira de hoje.
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0: Aí, chegando pra vocês, Cristi Ralph. Vida virou. 18 horas e 36 minutos.

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2: Aí chegando pra vocês, Amado Batista, Pra Que Fugir de Mim. 18 horas e 39 minutos.

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2: Aí chegando pra vocês, João Mineiro e Marciano. Ainda ontem chorei de saudades. Abraço lá pelo Carlinhos, lá da Vila Esperança, ouvindo a programação 94.

0: Aí pra vocês, matando a saudade aqui na sua 94 FM, João Mineiro e Marciano. Ainda ontem chorei de saudades. Mas antes quero mandar um abraço aqui para a Raquel Marques, que está lá ouvindo a programação, né, Raquel?
1: Oi, Santo, boa noite. Oi, boa tudo noite. Bem com você?
0: Tudo bem.
1: Que programa está muito 10, hein? Oh. Olha, olha.
0: Obrigado, Raquel.
1: É muito bom o programa.
0: Obrigado. Sou
1: a Camargo do Santo, que fez o programa Esposo Carneiro.
0: Quem mais?
1: Para mim, amigo, com a Maria Antônica, família.
0: Quem mais?
1: E todos vocês do Raio daí são muito meus amigos, hein, vocês?
0: Tá
1: e
0: bom.
1: Minha amiga Zuleide, o Ricardinho fez aniversário ontem. Deus, parabéns pra ele, que foi muito bom o programa aniversário de hoje, que eu participei ontem do aniversário dele. Muito 10, porque o aniversário dele foi ontem, tá bom?
0: Tá bom, Raquel.
1: Pra mãe dele, Zuleide, pra vocês do Raio todo, vocês. Lá, Criatura João Paulo também.
0: Tá bom. Vira
1: Criatura Roberto também, tá bom?
0: Um abraço, Baldomiro, e a Roberto ouvindo a programação.
2: Assunto.
0: Aí chegando pra vocês, Vicky Souza, Chama Eterna, 18 horas e 46 minutos.

0: coração que aguenta, hein? Aí pra vocês, Vicky Souza.
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0: Chama Eterna. 18 horas e 50 minutos.
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0: Essa o coração não aguenta, hein? Aí pra vocês, Beto Candy. Feche os olhos e te vejo. 18 horas e 50 minutos.
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0: Essa aí não é fácil, essa música, hein? Coração que aguenta.
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0: Aí chegando pra vocês, Paulo César e Adriano. Sábado e domingo, 18 horas e 54 minutos. Quero mandar um abraço também para a Hilda, Raquel Marques, Carlinhos da Vila Jô, todo o pessoal vindo na programação 94.

Tá aí pra vocês, César, Paulo César e Adriano, sábado e domingo, 18 horas e 58 minutos. Quero mandar um abraço também lá pro Antônio, o guardião lá da Cofesa 2, ouvindo a programação 94 FM. Tá aí chegando pra mim, pra vocês aí, né, essa última música aqui, Edi Santana, uma reflexão bem linda, viu? Toca os corações de cada um de nós, né? Ninguém é perfeito, Edi Santana.

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Boa noite. Entregue sua noite ao Senhor e descanse sem medo. Quem confia em Deus não se desespera. Deus, obrigado por este domingo. Guarde todas as pessoas que eu amo. Abençoa a minha casa, a casa de todos que estão nos acompanhando pelas ondas da 94. E deixa no coração apenas aquilo que faz o bem para todos nós. Que esta noite seja vivida com a gratidão, com fé e a certeza de que o Senhor esteve presente em cada momento de nossas vidas. Em nome do Pai, e do Filho e do Espírito Santo. Amém.

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0: O passado de volta, de presente para você pela 94,3 de Tararé, São Paulo. Melodias que marcaram épocas. 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Agora é tempo de Anos Dourados pela 94,3 para você, com carinho, na supervisão, na direção, ficou por conta da dona Bila Fadel. Nas edições dos trabalhos digitais, ficaram por conta do Clodoaldo e da Liliane Cleto. Aqui no Estúdio Number 1, já prontinho para as considerações iniciais desta noite. Juntinho, juntinho, juntinho, nesse dia 19, Paulinho Santos. Can you speak, my friend? Manda lá, Paulinho. Maravilha, Paulinho Santos, esse grande campeão, Paulinho. Olha aí, lá no estúdio number 3, já prontinho também das considerações iniciais. O grande campeão, my brother, José Carlos. Can you speak? Manda lá, meu campeão. Diga lá.
1: Boa noite, Lázaro Santos e Paulinho Santos aqui presentes. E uma ótima noite também para nossos ouvintes da 94 FM. Estamos iniciando o programa Anos Dourados e você está convidado para participar através do telefone 35-32-6081 e também pelo WhatsApp 15-35-32-6081. Você pode pedir a sua música preferida que atenderemos no próximo domingo. Participe!
0: Ora, esse grande José Carlos já fez aí as constelações iniciais. Lázaro Santos, neste dia 19 de julho, de julho de 2026, vai com vocês até às 23 horas, matando saudades com muitas canções lindas e maravilhosas que foram indicadas no Last Sunday, no domingo passado, tá certo? Lázaro Santos vai apresentar o programa para vocês essa noite. Que prazer encontrá-los e encontrá-las por aqui, pelas ondas da 94, para levar para vocês as músicas e as canções lindas que marcaram épocas, tá bom? Olha aí, neste programa você tem aquele recadaço preparadíssimo, com muito amor, com muito carinho. Aquela canção suave, a trilha sonora da sua história de amor. Em tempos de Anos Dourados, fica valendo o seu toque pelos 15-3532-6081. Vale para o WhatsApp, vale também para a linha do fixo. E você participa, a gente marca o seu pedido musical. E no Next Sunday a gente traz para você curtir a canção que você escolheu neste domingo, tá? Combination? A gente vai juntinho, juntinho, juntinhos. Pegue o seu microfone imaginário. Solte a voz e venha comigo nesta incrível jornada musical. Vamos abrir o programa, vamos fazer uma viagem. Vamos lá para 1962. Para matar saudades. Olha aí, Connie Francis, vem aí. Out of Line, 62 para 63. Boa noite, 19 e 13.

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3: 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A gente vai juntinhos aí. São. Que horas? Oh, times. Olha aí. São 19 horas e 32 minutes. Olha aí. Mandar um abraço para Erli Soares e o Gilmar lá no Horto Florestal, na Zona Norte de São Paulo. Junto com a gente, sintonizados e confirmando a sintonia do programa Nos Dourados. Muito obrigado para cada um de vocês, tá bom? Erli Gilmar, bairro Horto Florestal, Zona Norte de São Paulo, na nossa sintonia. Muito obrigado. Thank you very much. Maravilha. Olha aí, você pode participar pelo 1535-332-6081, certo? É o telefone. É o off-phone para você fazer a sua participação. Adriel do Carmo, de Pameri, Goiás, aqui mandando também a sintonia, confirmando. Olha que bacana, tá bom? Adriel do Carmo, a Micaela e a Caroline também, está junto com a gente, olha, sintonizados lá. A Keitrimir e a Medlin, lá em Ipameri, Goiás. Gente querida demais, gente amada de Ipameri, Goiás. Olha, nós ouvimos aqui agora, uma canção maravilhosa, a participação do nosso ouvinte Beto. Roberto, ó, o grande Beto é o nosso ouvinte de Campinas, São Paulo. É, ele passou por aqui e deixou aí o recado musical com a banda estadunidense, com a banda The Association. A banda The Association cantando a canção Never My Love, Nunca Meu Amor, certo? Foi um vinil aí de 45 RPM num compacto duplo de 1967, tá bom? Olha aí, gravado aí pela gravadora Valiant Records. Foi trilha sonora da novela Araponga. Araponga foi exibida pela Rede Globo de Televisão em 1990 para 91, com 115 capítulos, certo? No horário das 22 horas, foi uma novela que foi escrita aí por Dias Gomes e Lauro César Muniz e Ferreira Goulart. Foram os quais escreveram, tá bom? E a Cecil Tiré dirigiu aí a novela. Quem é nice? Oh, Never My Love to the Heart do nosso ouvinte Beto, de Campinas, São Paulo, para as paradas dos anos dourados e para todo o território brasileiro. Ofereceu aqui para a esposa, a Rosana e o filho Pedro, com carinho. Está certo, Beto? Obrigado, thank you very much, pela participação. Lindíssima escolha musical, marcando aqui o seu ponto musical de encontro aqui nas paradas dos anos dourados. Obrigado pela participação, participe sempre na Estrada da Saudade, linda, The Association, Never My Love, de 1967. Legal? Ouvimos aqui também a participação do nosso ouvinte Felipe Castro. O Felipe é de Castro, Paraná, aliás. É o nosso ouvinte Felipe, que é de Castro, Paraná. Ele pediu a canção aqui somente para matar, somente para recordar, para matar a saudade. To remember, tá? Olha aí, que foi com a voz do saudoso cantor, do cantor brasileiro, né? Brasileiro, paulistano, aliás, o Terry Winter veio aí com uma canção linda, linda, linda, a canção Our Love Dream. Ou Sonho de Amor, ou Love Dream, ou Sonho de Amor, tá certo? Na voz do cantor e saudoso Terry Winter, de 1971 para 72, foi um LP de vinil, gravou aí pela selo da gravadora Copacabana na Estrada da Saudade, 71 para 72. A participação ficou por conta do nosso ouvinte Felipe, que é de Castro, Paraná, junto com a gente, para curtir aquele abraço. Alô, Felipe de Castro, Paraná. Nosso muito obrigado pela participação e pela sintonia também. E aquele abraço pro Beto também, lá de Campinas, não é? Pra Rosana, pro Pedro também. Certo? Com certeza. Também pro Pedrão lá, grande campeão, Pedrão. Junto com a gente lá em Campinas. Em Campinas, São Paulo, curtindo a programação da noite. Nós rolamos aqui também uma outra canção linda, A escolha ficou por conta do nosso ouvinte Marcelo. Grande Marcelão, Marcelo Tatu Grande, famosíssimo aqui na nossa City, na nossa City. O Marcelo, ele participou aqui com a dupla, com a voz da dupla britânica, Pet Shop Boys. O Pet Shop Boys dando aí o seu recado musical, né? Olha aí, a canção que é, né, a dupla que é de Londres, né, da Inglaterra. Pet Shop Boys. É uma versão do cover que foi produzida em 2012. A canção Started the Joke. Started the Joke. Eu comecei uma piada. I started the joke. I started the joke. Né? 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

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Olha, ele lançou como single. Gravou aí pela gravadora Parlophone Records. Olha aí o nosso querido Marcelo, sempre junto com a gente. A namorada Neide também acompanha a programação da noite. Em Anos Dourados, grande Marcelão, aquele abraço pra vocês aí, um big hug for you, valeu. Bacana ter essa gente querida, gente querida e amada junto com a gente. Essa música é linda, ficou muito bacana na versão do cover de Pet Shop Boys. I Started the Joke, pra matar a saudade, de 2012, o cover regravado em 2012. Grande Marcelo, participe sempre. Um big hug for you. Valeu, participe sempre, hein? Linda escolha musical. Certamente a gente amou aqui o seu pedido musical. Colamos aqui também. Outra canção foi o pedido da nossa ouvinte Maria do Carmo. A Maria do Carmo, ela já confirmou que está sintonizada com a gente. Ela é lá de Pombal, na Paraíba. Pelo aplicativo, ela está curtindo a programação. E a filha dela, lá no bairro do Botafogo, no Rio de Janeiro, ela pediu aqui. Deixa eu dar um look aqui. Eles pediram aqui com a voz do grupo estadunidense, o grupo The Pirates, né? O The Pirates, como você preferir. Pelo The Pirates, nós ouvimos aí uma canção de 1957, um disco que foi gravado num vinil de 78 rotação por minuto, gravado em 1957 para 58, lançou como singles. A canção Smoke Gets in Your Eyes. Smoke Gets in Your Eyes. A fumaça entra nos seus olhos. Smoke Gets in Your Eyes, pra matar a saudade, de 1957-58, na Estrada da Saudade. Gravou pela RCA Victor e a Mercury Records. Foi trilha sonora da novela Garota do Momento, para 2024-2025, no horário das 18 horas. Novela que foi escrita aí por Alessandra Poggi, certo? Alessandra Poggi, que escreveu. E a nosso ouvinte Maria do Carmo, de Pombal, na Paraíba, para as paradas dos Anos Dourados, para todo o território brasileiro, ofereceu aqui para a filha Carol. Ok, Maria do Carmo, aquele abraço para vocês aí em Pombal, na Paraíba, certo? E também para Maria Ivonete, que é do bairro do Botafogo, lá na linda e querida cidade de Rio de Janeiro, tá certo? Olha aí que coisa bacana a participação do nosso ouvinte Maria do Carmo, de Pombal, na Paraíba. Alô, Maria Ivonete, a Nenete. A Nenete tá junto com a gente, curtindo pelo aplicativo também. No Rio de Janeiro, certinho? Obrigado, a querida Nenete. Obrigado também, Maria do Carmo. Obrigado, Carol. Aquele abraço pra vocês aí. Obrigado pela participação, tá certo? Ouvimos aqui também, deixa o Lázaro dar um look aqui, meu caro. A participação é do nosso ouvinte Antônio Carlos, ele é de Itapeva, São Paulo. Ele marcou aqui a voz do cantor e compositor anglo-indiano. Quem que cantou aqui, não é? Parece que é o Engelbert Humperdinck. Engelbert Humperdinck deu no seu recado musical com a canção The Last Waltz. The Last Waltz, na Estrada da Saudade. A última valsa, não é? The Last Waltz. A última valsa aqui, em tempo de Anos Dourados, para matar a saudade. Um compacto simples gravado em 1967. Gravou pelo selo da gravadora Decca Records. É a voz de Engelbert, certo? De Engelbert Humperdinck. E foi aí, a canção foi da novela Selva de Pedra, na sua versão original, de 1972 para 73, no horário das 20 horas. Rede Globo de Televisão, 243 capítulos. Quem escreveu foi a saudosa Jeanette Claire. E quem dirigiu é a Jeanette Claire. E quem dirigiu foi Daniel Filho. Olha aí, bacana aqui, nossa, que bacana. Antônio Carlos, Itabela São Paulo. Nossa, muito obrigado pela participação. Linda escolha musical. Linda escolha musical, cantando Engelbert Humperdinck, cantando The Last Waltz, para matar a saudade, de 1967. Linda canção que foi gravada pela Decca Records. A primeira que nós tocamos, né? A The First, a primeira que. A primeira canção foi da. Foi

participação do nosso vídeo Celina. Ela é de Ponta Grossa, Paraná, Brasil, claro. É, com a saudosa voz da cantora e atriz estadunidense, a Connie Francis. Connie Francis vem aí com a canção Or de lá, já é em francês o negócio aí, não é? Essa canção, Or de lá, é da cantora e atriz estadunidense Connie Francis. E gravou em 78, rotação por minuto, em 1962 para 63. Gravou pela gravadora MGM Records. Nosso ouvinte, muito querida Celina, que é de Ponta Grossa, Paraná, fez essa escolha musical fantástica para Em Tempo de Anos Dourados. Muito obrigado pela participação. Aquele abraço para esta gente querida e amada que está sintonizando com a gente, tá? Muito obrigado pela sintonia de cada um de vocês. Vou mandar aquele abraço para todo mundo que está junto com a gente, né? Para todo esse pessoal desse bloco. Recebe aí o abraço de Anos Dourados. Aquele abraço. Olha que coisa boa ter vocês, tá? Obrigado pela participação, pela sintonia de cada um de vocês. Agora deixa eu dar um look aqui, que a gente logo já vai de mais músicas aqui também, não é, Paulinho? Olha aí. Ah, nós temos aqui, deixa eu ver aqui, mais ouvintes. Mais ouvintes aqui junto com a gente. Já estão aqui mandando aqui. Mandando bem demais. A Rosa Alves, junto com a gente. O Luciano também, aqui na nossa cidade. O Haroldo Amaral da Rosa, lá de Osasco, São Paulo. E Terezinha Amaral da Rosa. Paulinho, vamos de música? Vamos tocar a próxima canção para vocês aí. A gente já vai colocar uma música bem bacana para vocês curtir junto. É a... Quem que é? A Giane. Olha aí, vem Giane dando seu recado musical. A Jovem Guarda de Bebedouro, cantando Angelita de 1966. Vamos juntos. 19:44 para

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3 e Itararé, São Paulo. Olha aí, a gente matando saudades. Vamos acertar o seu watch. Olha aí, what time is it? 20 horas, 11 minutes para você acertar o seu watch, tá certo? Vamos acertando o seu relógio aí. Olha aí, nós estamos curtindo Anos Dourados pela 94,3 Itararé. Você participa pelo 1535326081, tá certo? A gente vai marcando certamente um ponto a mais na vida para curtir a sua música preferida. Muito obrigado pela sua sintonia, tá bom? Alô, Ari, a linha o Ari aqui na nossa cidade, está junto com a gente. Alô, Ari, alô, Sou, para você, aquele abraço, está junto com a gente, tá certo? O Jerônimo e a Eneuzira em Riacho Grande da Serra, junto com a gente está também a Miriam e a Kátia em Alphaville, São Paulo. E o Pablo e a Hillary está lá no bairro Tamboré, São Paulo. E a Marisa Galvão Pinheiro, aqui na nossa cidade, no Parque Centenário, junto com a gente. O Marquinhos e o Jorge Pedreiro, junto com a gente também, curtindo a programação. Alô, Edson, eletricista também. Aquele abraço para vocês, tá? Obrigado pela sintonia. Vamos falar das canções que nós ouvimos? A gente curtiu aqui um sucesso bacana, hein? De 1973, para matar a saudade. É do álbum homônimo de 1973, que foi gravado aí em 1972, num compacto, num disco compacto. A participação é do nosso ouvinte José Carlos.

dos Santos, o popular gatão aqui da nossa cidade, tá? É a voz do saudoso cantor capixaba, não é? De Espírito Santo, na terra do Roberto, lá de Cachoeiro de Itapemirim, é o cantor, né, da terra do rei, o Sérgio Sampaio, saudoso Sérgio Sampaio, tá bom? Na Estrada da Saudade, um dos seus maiores sucessos. Eu quero é botar o meu bloco na rua. É um disco num compacto de 1972, tá certo? Foi da novela Lado a Lado, Rede Globo de Televisão para 2012, 154 capítulos, nas 18 horas. Novela que foi escrita aí por João Ximenes Braga e Cláudia Lange. Escreveram nosso vinte cartão da nossa cidade, da Lesão Paulo Brasil, para os panelas do Zona Dourada para todo o Brasil. Ofereceu aqui para a esposa, a Dercy Costa Luz, com carinhos. Ah, para a irmã também, a Mara Marciele, certo? E para os demais da família, para os filhos e filhas e os nossos ouvintes, todos eles, não é? Nosso abraço, nosso carinho para o popular gatão aqui da nossa cidade. Olha que coisa boa, não é? Uma maravilha ter vocês em nossa companhia. Alô Camila, alô Luiz, alô Ramon, vocês todos, aquele abraço com carinhos aqui em nome de Anos Dourados, tá bom? Dercy, muito querida, gente finíssima, gente nossa, nossos ouvintes, tá certo? Obrigado, gatão, pela participação, linda escolha, saudoso Sérgio Sampaio. Eu quero é botar meu bloco na rua de 1972 para 73. Matando saudade, olha aí, e foi gravado pelo selo da gravadora, pela gravadora RCA Victor. Ah, maravilha, participe sempre, obrigado pela participação. Ouvimos aqui também, deixa eu lá entrar no look aqui, nós curtimos aqui também, foi a participação do Moraes Vicente, irmão do Vicente, né, irmão do Vicente Moraes. Olha aí o nosso ouvinte Primer, aqui com a voz do cantor paulista Nico Rezende, dando seu recado musical aqui, ó. É uma sucessão de 1987, a canção Esquece e Vem. Linda escolha musical, foi gravada pela Warner Music e WA. Ó, Esquece e Vem foi da novela O Outro, Rede Globo de televisão, horário das 20 horas, com 173 capítulos, tá certo? Novela que foi escrita aí por Aguinaldo Silva. O nosso ouvinte Moraes, irmão do Vicente, com muito carinho para todos os nossos ouvintes. Alô, meu campeão, participe sempre, Moraes, aquele abraço para vocês aí, que está junto com a gente, curtindo a programação da noite, tá certo? Maravilha! Esquece, vem, Nico Rezende, 1987, selo da gravadora Warner Music e Warner Music e WA. Participação especial, vídeo especial. Participe sempre. Um big hug for you. Thank you very much pela participação. Rolamos aqui também uma outra. Uma outra canção. Um outro, né? Um Norer Song. Uma outra canção. É a participação do nosso ouvinte, Dr. Valdir Ramos. Ele é aqui da nossa cidade também, tá certo? Ele participou aqui com sucessão aqui do saudoso cantor mineiro, Nelson Ned. Tudo passará, mas tudo passará. 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Olha aí, Tudo Passará, é de 1969. Gravou pelo selo da gravadora Copacabana Discos. Olha aí a participação do nosso vídeo, Dr. Valdir Ramos. E essa novela foi da novela Baila Comigo, de 1981. Novela que foi aí da Rede Globo de televisão. No horário das 20 horas, quem escreveu foi Manuel Carlos, tá certo? Com 165 capítulos. Olha aí, escreveu aí para anos de 1981. A canção foi gravada em 1969. Tudo passará na voz do saudoso Nelson Ned, dando seu recado. A participação do nosso ouvinte, Dr. Valdir Ramos, aqui da nossa cidade. Ele ofereceu aqui para a dona Sônia da ONG Arca da Vida, do Alan, para o Alan da Sabesp também, para o Edinho. Alô, Edinho, grande campeão. Edinho junto com a gente, curtindo a programação da noite. Obrigado pela sintonia, hein, meu campeão. Aquele abraço. Tá bom? O Edinho da Refrigeração, para o Muxale também, grande campeão Muxale, o Raul do Parque das Nações, o Rivail Forquinho, Osmar Forquinho também, para o Mané Funileiro, para o Zé Matata, para o Paulinho da
da delegacia, para o professor Gustavo Correia, para o Sérgio, vigilante do Banco do Brasil, e o Samuel, e para o Oliveira Barretos. Alô, Oliveira, grande campeão Oliveira, também junto com a gente, o Josué do Mercado, do Mercadão, né, do Mercado Municipal, e o Zeca da Confesa 7, e o Guilherme. Alô, Guilherme, alô, Zeca da Confesa 7. Aquele abraço para todos vocês. Alô, Pedrão, grande Pedrão aí da Confesa 2. Um abraço carinhoso aqui também, em nome de Anos Dourados, tá bom, meu campeão? Sempre junto com a gente aí, hein? A família Confesa sempre prestigiando o melhor da música do passado. Muito obrigado pela sintonia. Alô, Oliveira Barreto, Josué do Mercado, não é? Todo mundo aí, aquele abraço. Participe sempre, doutor Valdir Ramos, da nossa cidade. Muito obrigado pela participação. Alô, Reginho, grande Reginho de Itapeva, São Paulo, Reginho Cooper, com a esposa Roberta, a filha Melissa. Nosso, muito obrigado pela sintonia também, tá? Certinho, vamos juntinhos aí. Sempre curtindo a programação de Anos Dourados. Nós ouvimos aqui também a voz de... Deixa eu ver, quem cantou aqui? A saudosa Vanusa. A saudosa Vanusa veio aí com a canção... Com a canção Manhãs de Setembro. Manhãs de Setembro é uma gravação dos anos de 1973. Gravou aí em um disco, num compacto simples, tá certo? Canção linda aí, e foi composta por Mário Campanha e a saudosa Vanusa. É, e a participação aqui é do nosso ouvinte Odirley Contin, taxista lá de Jaguaraíba, Paraná, junto com a gente. Alô, Dirley, aquele abraço pra você aí, meu campeão, taxista lá em Jaguaraíba, da linda e querida Jaguaraíba, Paraná, tá certo? Linda escolha musical aqui, a saudosa Vanusa, Manhãs de Setembro, matando saudade. Para as paradas do Zona Dourada e para todo o território brasileiro, da LOM, participe sempre, o Dirley. Ele ofereceu aqui para todos os nossos ouvintes que curte uma boa música do passado. Participe sempre, grande campeão em Jaguaraíva, Paraná, o nosso querido Dirley. Olha aí, Manhã de Setembro, gravou aí uma gravação da gravadora RCA Victor, na voz de Vanusa, dando o seu recado musical para o para Anos Dourados, tá certo? Obrigado pela participação. Maravilha, escolha musical linda. Curtimos aqui também a participação do nosso ouvinte César. O César é aqui da nossa cidade. Ele marcou aqui a voz do saudoso cantor carioca Demetrius. A canção O Ritmo da Chuva. Olhe para a chuva que não quer cessar. 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Esta chuva ingrata que não vai parar, rariviar a minha dor. É um disco, é um vinil no compacto simples, de 1964. É, 1964. E gravou aí em 45 rotação por minuto. Gravou pelo selo da gravadora Continental Discos. E foi da novela Estúpido Cupido, lembra? Das 19 horas, Rede Globo de televisão para 1976-77. É uma versão de Rhythm of the Rain, de The Cascades, né? Essa canção aí é O Ritmo da Chuva, é isso mesmo. Novela, a novela que foi escrita aí, a... essa novela aí que foi do trilha sonora da novela, foi escrita aí por Mário Prata, né? Parece que é o Mário Prata que escreveu aí, do Estúpido Cupido, foi Mário Prata, Zé. 160 capítulos, nosso ouvinte César, da nossa cidade de Itararé, São Paulo, Brasil. Participe sempre, César, aquele abraço, obrigado aí pela sintonia da programação, tá certo? Ouvimos aqui também uma outra canção, que foi a escolha musical do nosso ouvinte, José Aparecido de Souza, é lá de São Vicente, São Paulo, Brasil. Junto com a gente, o professor muito querido, lá de São Vicente, São Paulo. Ele passou por aqui e deixou o seu recado musical para este domingo. Roberto Carlos cantando A Distância.

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Olha aí, Na Estrada da Saudade, A Distância. É de um LP de 1972, gravou aí pelo selo da gravadora CBS, tá certo? E foi da novela A Lei do Amor. A Lei do Amor foi exibida pela Rede Globo de Televisão em 2016, com 155 capítulos. Maria Adelaide Amaral e Vicente Villar escreveram. A participação do nosso ouvinte Primer, José Aparecido de Souza, de São Vicente e São Paulo, para as paradas do Zão Dourado para todo o Brasil. Ele ofereceu aqui para o Lázaro, locutor Lázaro, e os demais da produção do programa Nos Dourados, para os irmãos e irmãs, a Isabel, a Cláudia, para a Fátima também, para a Rosália, para o Domingos também, para o João Bosco, para a Giovana, toda essa gente querida, a família Souza, junto com a gente lá no bairro Batistino, em São Bernardo do Campo, São Paulo, e também para a Bibi, lá em Indaiatuba, São Paulo, tá bom? José Aparecido de Souza, lá de São Vicente, São Paulo, aquele abraço. Obrigado pela participação. Participe sempre. Um big hug, forró. Linda, linda, linda, linda escolha musical. Maravilha, né? É muito bom ter com a gente uma pessoa tão querida como o professor José Aparecido de Souza, lá em São Vicente. Aquele abraço carinhoso aqui, em nome de Anos Dourados, para todos vocês, tá bom? Rolou aqui também. Deixa eu dar uma olhada aqui. A participação do nosso vídeo, Cláudio Cooper. Cláudio Cooper é aqui da nossa cidade, tá certo? Ele marcou aqui, deixa eu ver, ele marcou aqui a voz da cantora Giane cantando. A cantora que é do estado de São Paulo, né? A Giane, cantando a canção Angelita, de 1966. A cantora gravou em um compacto simples em 1966 pelo selo da gravadora Chantecler, certo? A participação é do nosso ouvinte Cláudio Cooper, de Itararé, São Paulo, Brasil. E ele ofereceu que para todos. A equipe do programa Nos Dourados ofereceu para os netos Lívia, Melissa e Klaus, ofereceu também para os filhos e noras, para a esposa Rosa Cooper, também ofereceu aos amigos Gilberto Pires, ao casal, ao Luizinho da cadeira elétrica vermelha, para o casal também lá do bairro da Barra Alegre, Walter Seco e Dona Zenaide, senhor Walter Seco e Dona Zenaide, e para todos os ouvintes de Anos Dourados, aquele abraço para o nosso querido Cláudio Cooper, aqui da nossa cidade. Participe sempre. Um big hug para o campeão. Participe mais vezes. Linda escolha musical, tá bom? Maravilha! A cantora Giane dando o seu recado da Jovem Guarda, né? 1966. A canção Angelita gravou aí em um compacto simples pelo selo da gravadora Chantecler, tá certo? Olha aí, agora vamos dar aqui um look para nós alinharmos aqui. Loguinho a gente já vai tocar mais músicas, tá certo? Vamos de música já, Paulinho? Vamos trazer o próximo bloco já? Vamos já aí no terceiro bloco? Agora vem o Brian Ferry, né? Brian Ferry vem dando seu recado musical aqui. Acerte o seu relógio, acerte o seu watch. 20 horas e 26 minutes. Boa noite, vamos juntos para curtir essa canção linda. Slave to Love, matando saudades em Anos Dourados.

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94,3 Itararé, São Paulo. Vamos juntinhos, vamos acertar o seu watch. Olha aí, 20 horas e 52 minutos. Vai acertando o seu watch, o time is it, pra você marcar aí a hora certinha pela 94, tá bom? A gente vai juntinhos aí até as 23 horas. Você participa pelo 1535326081. Participe, faz o seu pedido musical. Vamos mandar um abraço para todo mundo que está curtindo a programação da noite. Alô, minha gente amada e querida. Alô, gente da segurança das nossas cidades. Os GCMs da nossa cidade. Aquele abraço para vocês. Obrigado por tudo que fazem por nós, tá bom? A Polícia Militar da nossa cidade também. Todos estão sintonizados, nossa gratidão, muito obrigado pela sintonia por cada um de vocês, tá ok? Muito obrigado, pro pessoal da saúde, não é? Da Santa Casa, misericórdia da nossa cidade, as farmácias que estão sintonizados, os bares, todo mundo, e você, ouvinte anônimo, welcome, sejam bem-vindos, 1535326081. Participe e marque o seu pedido musical, tá certo? Juntinho, juntinho, juntinho, com muitas canções ainda, a gente vai aí até as 23 horas. Vamos falar das canções que tocou, então. It's a heart, it's a heart, nothing but a heart. Olha aí, ó, Bonnie Tyler veio aí dando seu recado musical. It's a heart, matando saudade, é uma dor no coração, eita lá danado, hein? It's a heart, matando saudade, na saudosa, na voz da saudosa cantora galesa Bonnie Tyler, fazendo aqui o seu show à parte em tempo de anos dourados, tá certo? Essa canção foi gravada em um disco, no LP, de 1977, foi do álbum Nature First, para matar a saudade, lançado como singles, um LP aí da gravadora RCA Records, e foi na novela Te Contei, Rede Globo do Television, no horário das 19 horas, tá certo? De 1978, 151, quem escreveu foi Cassiano Gabos Mendes, tá certo? Linda escolha musical. O nosso ouvinte especial é o Paulo Jung, aqui da nossa cidade, para as paradas dos anos dourados e para todo o território brasileiro. Ofereceu aqui para a esposa, a Marlene Pinheiro Jung, para os filhos, o Paulo Henrique Jung, para o Tiago Jung, o Vinícius Jung e todos os demais da família, tá certo? O Rafa, grande campeão. Paulo, gente querida, gente nossa, Bonnie Tyler, dando seu recado aí, hein, Paulão? Tocou sua música aqui, hein, meu campeão, tá? É, sua música tocou agora, sua música já tocou, Paulo, o seu pedido musical, tá bom? Obrigado aí pela sua participação e participe sempre, viu? Valeu, meu campeão, abraços grandes em nome de Anos Dourados, aquele abraço, um big hang for you, valeu, thank you very much. Oh, rolou aqui também, deixa eu ver aqui que mais que tocou aqui, né, tá certo, é sim, com certeza, for sure, com certeza. Olha aí, o nosso ouvinte José Batatinha, ele fez uma participação aqui também, linda canção escolhida, tá bom? É, ele escolheu aqui a voz da cantora francesa, a cantora Desireless, né? A cantora Desireless, a cantora francesa Desireless veio aí com o seu maior sucesso de 1986 na Estrada da Saudade. É dos anos de 1986, gravou pela CBS e lançou como singles. A canção Voyage, Voyage, Voyage, Voyage. Viagem, viagem, voyage, voyage, viagem, viagem, em francês, não é? É, gravou pela CBS, que era Sony Music, tá certo? A atual Sony Music, e lançou como singles. É da cantora tchaca francesa, né? Da saudosa, não, da Desireless, né? Tchaca, é? Isso mesmo, tchaca francesa, a Desireless. Cantando lindo demais em Anos Dourados, e foi da novela aí, Bebê a Bordo. Da TV Globo, Rede Globo de Televisão, para 1988, para 1989, das 19 horas. Novela que foi escrita aí por Carlos Lombardi. Escreveu com 209, Captive. E o Roberto Talma dirigiu, tá certo? É o nosso ouvinte, Zé Batata,
Dieter Arez, um vale para os separados do Zona para todo o Brasil, ofereceu aqui para os casais, a Cleusa e o Murad. Alô, Murad, aquele abraço para o Murad lá em Santa Cruz dos Lopes e para a Cleusa também, tá bom? Alô, Valdeci, todos vocês aí de Santa Cruz dos Lopes, abraço carinhoso, não é? O Djalma, grande campeão, Djalma junto com a gente em Santa Cruz dos Lopes também, o Djalma filho, o Djalma pai, todos vocês aí, aquele abraço, obrigado pela assessoria. Oferecendo aqui também para o Sérgio e a Vanderleia, o Sérgio do Banco do Brasil e a esposa Vanderleia, produtor Valdir Ramos e família, certinho. Para o Mauro e a Sônia, de Avaré, São Paulo. Para o Jorge e o Lucas, de Itaverá, São Paulo. É aos nossos ouvintes, Zé Batata de Tararé. Alô, Zé Batata, aquele abraço. Obrigado pela participação. Quero mandar um abraço aqui também para todos da família Fadel. Dona Mila Fadel, junto com a gente, sintonizada, está curtindo a programação da noite. Doutor João Fadel, digníssimo prefeito da nossa Siri, certo? O Rodrigo Fadel, também o doutora Daniele Fadel, todos os demais aí desta família linda e muito querida. Nosso abraço super, super carinhoso para vocês, tá certo? Receba aqui aquele abraço. Lindo demais. Alô, Jairo, Fausto, Miguel, um abraço carinhoso também. O Ayrton da Gráfica Guarani, obrigado pela sintonia, tá? Olha o que rolou aqui também. A outra canção aqui, deixa eu dar um look aqui. É na voz, é os nossos ouvintes, olha lá do bairro Belenzinho, zona leste de São Paulo. Novamente com a gente, hein? É o Darisvan e a Rudineia. Olha aí, queridíssimos demais. Já participaram domingo passado e pediram novamente, participaram novamente, tá bom? Eles pediram a música aqui da... Uma música do cantor jamaicano lá, o Jesse Green. Jesse Green veio aí cantando uma canção linda, escolhida por nossos ouvintes. Darisvan Rudineia. A canção... É Nice and Slow, Nice and Slow, não é? Nice and Slow. Olha aí, com calma e devagar, né? Nice and Slow, com calma e devagar, com certeza. Oh, alô, professor Enivaldo Luiz Mota, muito obrigado pela sintonia. Simone também, aqui na nossa cidade, obrigado pela sintonia, tá? E tem o Nivaldo Lopes Machado, não é? Que está junto com a gente também, com a esposa Arlete, a filha Luana, o genro Luciano, a netinha Melissa. Olha aí que coisa boa. Este pessoal sintonizado com a gente, né? É, lembrando que a Luana é a filha do Nivaldo Lopes Machado e vai fazer aniversário quinta-feira, dia 23. Feliz aniversário para Luana, filha do nosso ouvinte Nivaldo Lopes Machado. Ele pediu músicas aqui. Roberto Carlos canta no próximo domingo para ele, tá certo? E para todos nós, é claro, a gente curte demais a participação dos nossos ouvintes, tá certo? Linda escolha musical dos nossos ouvintes, o Darisvan e a Rudineia, lá do bairro Belenzinho, zona leste de São Paulo, capital, participando junto com a gente, escolheu aí o cantor Jesse Green, dando o seu recado aí, a canção, né? Com certeza, Nice and Slow, dando o seu recado aí. O disco é um de vinil de 1976, lançou como singles, é o selo da gravadora EMI, e foi um front de álbum Nice and Slow, canção que fez trilha sonora para a novela Locomotivas, das 19 horas, Rede Globo de televisão com 168, Captain, novela que foi escrita aí por Cassiano Gabos Mendes. É os nossos ouvintes super queridos, lá no bairro Belenzinho, zona norte de São Paulo. Ele ofereceu aqui também, para o casal, para o Renato, mecânico, e a Vera. E são lá de Capão Redondo, zona sul de São Paulo, junto com a gente. Olha aí que bacana, participando junto com a gente, o nosso ouvinte Darisvan e a Rudineia, oferecendo aí para o Renato, mecânico, e a Vera, lá de Capão Redondo, São Paulo. Olha que maravilha, muito obrigado pela participação, Darisvan.